0: 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As notícias do governo federal que movimentaram o país no dia de hoje.
1: Olá, boa noite.
2: Boa noite para você que nos acompanha em todo o país.
1: Quarta-feira, 5 de agosto de 2026.
2: Vamos ao destaque do dia.
1: Lei consolida regras para o transporte rodoviário de cargas no país.
2: E estabelece o pagamento do piso mínimo do frete a motoristas. Gabriela Noronha.
3: A lei estabelece prazo de até 30 dias úteis para o pagamento do frete. Também estão previstas punições mais duras para empresas que contratarem fretes abaixo do piso mínimo.
1: Educação.
2: Desempenho de mais de 30 milhões de estudantes brasileiros passa por avaliação.
1: Divulgados os dados do Índice de Desenvolvimento da Educação Básica. Jéssica Gonçalves.
4: O IDEB permite acompanhar o desenvolvimento da educação básica brasileira. Os dados indicam a evolução da aprendizagem e a estrutura da rede de ensino.
2: E professores podem participar do Banco de Avaliadores do Programa Nacional do Livro e do Material Didático.
1: Eles vão ajudar a escolher as obras que irão para as salas de aula da Rede Pública de Ensino. Luciana Colares de Holanda.
5: Hoje são cerca de 20 mil profissionais cadastrados e os avaliadores são capacitados para atuar na avaliação das obras.
2: Hoje na apresentação da Voz do Brasil, Mariana Jungmann e Luciano Seixas.
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2: Agora é lei. Estão em vigor novas regras para o frete dos caminhoneiros.
1: A lei trata do pagamento mínimo pelo transporte e medidas de fiscalização e punição em caso de não cumprimento.
3: A nova lei consolida regras para o transporte rodoviário de cargas no país e estabelece o pagamento do piso mínimo do frete a motoristas, com metodologia de cálculo pela Agência Nacional de Transportes Terrestres, a ANTT. Guilherme Boulos, ministro da Secretaria-Geral da Presidência, falou sobre a medida.
6: O piso do frete é o valor mínimo que um caminhoneiro, sobretudo um caminhoneiro autônomo, que trabalha para levar mercadorias e abastecer o povo brasileiro nos quatro cantos, é um valor mínimo que ele tem que receber por frete, por viagem que ele faz, por entrega que ele faz.
3: A lei estabelece ainda prazo de até 30 dias úteis para o pagamento do frete, além da atualização da tabela a cada 6 meses. Também estão previstas punições mais duras para empresas que contratarem fretes abaixo do piso mínimo, com multas que podem chegar a R$1 milhão. E para que seja cumprido o piso, o texto determina a obrigatoriedade da apresentação do Código Identificador da Operação de Transporte, CIOT, antes do caminhão iniciar a viagem, o que também impacta na fiscalização, como explica o ministro dos Transportes, George Santoro.
7: O CIOT também é um mecanismo de combate ao comércio ilegal de mercadorias, ao comércio feito sem nota fiscal. Ele vincula todo o transporte de mercadorias aos documentos eletrônicos fiscais.
3: Originalmente publicado como medida provisória, o texto passou por uma série de mudanças no Congresso Nacional, sendo aprovado no Senado em julho deste ano. Com a sanção, o texto vira uma regra permanente. Reportagem Gabriela Noronha.
2: Desempenho de mais de 30 milhões de estudantes brasileiros passou por uma nova avaliação de aprendizagem.
1: Foram divulgados hoje os dados mais recentes do IDEB, o Índice de Desenvolvimento da Educação Básica, e também as médias em português e matemática do SAEB, o Sistema de Avaliação da Educação Básica.
2: Os índices consideram os anos iniciais e finais do ensino fundamental e também do ensino médio na rede pública e privada.
1: O resultado foi anunciado pelo Ministério da Educação. Confira os detalhes na reportagem de Jéssica Gonçalves.
4: Para calcular o IDEB, que é o Índice de Desenvolvimento da Educação Básica, o MEC utiliza as taxas de aprovação coletadas pelo censo escolar, junto com o desempenho dos estudantes em língua portuguesa e matemática no SAEB, o Sistema de Avaliação da Educação Básica. O IDEB permite acompanhar o desenvolvimento da educação básica brasileira. O cálculo é feito por meio de uma escala que vai de 0 a 10. O índice dos anos iniciais do ensino fundamental passou de 6 em 2023 para 6,3 em 2025. Na rede pública, a pontuação foi de 5,7 para 6,1 em 2 anos. Para os anos finais do ensino fundamental, o IDEB nacional subiu de 5 para 5,3. Na rede pública, o indicador alcançou pontuação 5 contra 4,7 em 2023. No ensino médio, o IDEB passou de

0: Em uma escala que vai de 0 a 500, no quinto ano do ensino fundamental, a nota em português passou de 207 para 215 pontos. Em matemática, de 218 para 227. Já no terceiro ano do ensino médio, em português, o resultado foi de 269 para 272. Em matemática, de 263 para 268. Em 2025, foram avaliados quase 6 milhões de alunos em mais de 70 mil escolas. Reportagem Jéssica Gonçalves.
1: Estudantes que participam do processo seletivo do ProUni, o programa Universidade para Todos, podem conferir o resultado da segunda chamada.
2: O prazo para os pré-selecionados comprovarem as informações da inscrição começou hoje e vai até sexta-feira da próxima semana, dia 14.
1: A documentação exigida para essa comprovação deve ser apresentada diretamente na instituição de ensino superior para a qual o estudante foi pré-selecionado.
2: O resultado pode ser acessado pelo portal Acesso Único ao Ensino Superior, em acessounico.mec.gov.br.
1: O Ministério da Educação chama professores e especialistas de todas as regiões do Brasil para participar do Banco de Avaliadores do Programa Nacional do Livro e do Material Didático.
2: O programa é responsável pela distribuição de livros para estudantes e professores da rede pública de ensino. As obras são renovadas a cada 4 anos.
1: Confira na reportagem de Luciana Colares de Holanda.
3: Professores e especialistas de todo o país podem participar da escolha dos livros que vão para as salas de aula da rede pública de ensino. Estão abertas as inscrições para o Banco de Avaliadores do Programa Nacional do Livro e do Material Didático, o PNLD. Os selecionados vão avaliar as obras inscritas nos editais do PNLD Atos Finais, voltado às obras didáticas, e do PNLD Literário Equidade, destinado às obras literárias. Nessa etapa da seleção, terão prioridade professores de língua portuguesa, matemática, história, geografia, ciências, arte, educação física e língua estrangeira, pedagogos e profissionais formados em letras, com foco em literatura e formação de leitores, também terão preferência. De acordo com Anita Stefani, diretora de apoio à gestão educacional da Secretaria de Educação Básica do MEC, hoje são cerca de 20 mil profissionais cadastrados. O banco é atualizado constantemente e os avaliadores são capacitados para atuar na avaliação das obras.
4: Essa capacitação busca garantir que todos os participantes utilizem os mesmos referenciais durante a análise e utilizem, né, de uma forma correta as fichas de avaliação, contribuindo para a qualidade técnica.
3: A participação no Banco de Avaliadores do PNLD é voluntária e gratuita. E a diretora de apoio à gestão educacional, Anita Stefani, explica que os profissionais selecionados no processo de avaliação pedagógica têm acesso a diferentes oportunidades de aprimoramento e reconhecimento.
4: Ao avaliarem as obras, eles estão também se formando como analistas de materiais didáticos e críticos em conteúdos, seja para a elaboração de materiais para os seus estudantes, quanto para a aplicação dessas obras didáticas na sala de aula.
3: Para se inscrever, basta acessar a página da plataforma de avaliação pedagógica do PNLD no endereço PNLD-avaliação.mec.gov.br e preencher as informações de perfil profissional. É preciso ter diploma de licenciatura plena ou de magistério reconhecido pelo Ministério da Educação e concluir um curso obrigatório disponível na própria plataforma. Reportagem Luciana Colares de Holanda.
2: E atenção para os prazos do Exame Nacional de Desempenho de Estudantes, o ENAD 2026.
1: Os inscritos para os cursos de bacharelado e tecnologia que tiveram o pedido de atendimento especializado negado podem recorrer da decisão até sexta-feira, dia 7 de agosto.
2: O recurso deve ser enviado pelo sistema ENAD, com a documentação que comprove a necessidade de atendimento conforme as regras do edital. O resultado da análise será divulgado em 14 de agosto.
1: Um atendimento especializado é destinado aos participantes que necessitam de recursos específicos para realizar o exame.
2: As provas do ENAD 2026 para os cursos de bacharelado.

0: Estado e tecnologia serão aplicadas no dia 29 de novembro.
1: O Serviço Geológico do Brasil faz o monitoramento das bacias hidrográficas brasileiras. Isso quer dizer que ele monitora a subida e descida dos principais rios do país.
0: O trabalho ajuda na agricultura, previne situações trágicas relacionadas a enchentes e orienta prefeituras em situações de seca, por exemplo.
1: Este ano, o Serviço Geológico do Brasil também faz parte do grupo de órgãos federais que está atuando no painel do El Niño e vem acompanhando e divulgando boletins sobre os impactos do fenômeno climático.
0: Sobre tudo isso, nós conversamos mais cedo com a chefe do Departamento de Hidrologia do SGB, Andréa Germano. Acompanhe. Doutora Andréa, bem-vinda à Voz do Brasil. É um prazer ter a senhora conosco aqui. Vamos falar então de El Niño, né? O Serviço Geológico do Brasil divulgou algumas previsões para as principais bacias hidrográficas do país para os próximos 3 meses. E aí eu queria começar então falando por região, começando aí pela região norte e, né, Amazônia. Os principais rios, pelo que eu já dei uma olhadinha, ainda estão nos níveis normais, mas já em situação de vazante. O que a gente pode esperar para os próximos 3 meses?
2: Muito obrigada pelo espaço. O Serviço Geológico do Brasil agradece. O Serviço Geológico do Brasil é uma empresa ligada ao Ministério de Minas e Energia. E realmente a gente faz esse acompanhamento dos rios e monitoramento dos rios há 57 anos. Cobertura de toda a rede hidrometeorológica nacional e monitoramento de níveis de rios e volume de chuvas. A região norte hoje está nesse período, como você falou, já de vazante, né? Na sua normalidade, em todos os rios, na sua normalidade. E assim, o que preocupa é esse atraso do início das chuvas. Isso pode prejudicar aí a vazante, no caso, não ser mais crítica, né? Então, assim, esse atraso do período de chuvas realmente é hoje a nossa preocupação. Mas, por enquanto, na sua normalidade. A gente faz simulações, né, para caso não chova, caso chova. Então, a gente vai tendo esse acompanhamento diariamente num cenário de 3 meses para poder também ter providências, a Defesa Civil tomar providências logísticas para as ações do norte.
0: Quer dizer assim, se a gente já está com os rios em vazante e as chuvas atrasaram, a gente pode ter uma baixa mais acentuada, é isso?
2: Exatamente, essa grande preocupação.
1: E no Nordeste há um alerta sobre os níveis dos reservatórios, né?
2: Exatamente. O SGB, ele acompanha junto com a Agência Nacional de Águas os reservatórios, né, através do sistema de acompanhamento dos reservatórios do Nordeste, também dos 9 estados do Nordeste, também em Minas Gerais, mas a situação hoje, 5 de agosto, é de normalidade também, 50%, 51% da sua capacidade, né? Então a gente está mantendo esse percentual desde abril. Então ainda não é uma preocupação a região Nordeste.
0: Muito bem, então vamos falar agora de Sul, onde o El Niño talvez seja a região onde talvez a gente já esteja sentindo essa questão do El Niño de maneira mais intensa, né, mais acentuada. Já há problemas de cheias e transbordamentos. Como é que deve ser o próximo trimestre por lá, onde o alerta é maior?
2: E como você falou, né, a previsão de chuvas acima da média do El Niño pode levar muitos os rios, já materializado agora no mês de julho, tivemos muitas inundações. Para você ter uma ideia, mês de julho no sul, na região do Rio Grande do Sul, em média chover 130 milímetros, a gente teve localidades com 430 milímetros, provocando então grandes impactos aí de inundação, e a preocupação geralmente é essa, de o solo já está muito úmido e ainda esse aumento das chuvas na região sul poder causar mais impactos de inundações na região sul.
1: Agora, no Cerrado e Pantanal, André, onde já costumamos ter seca nesse período, o que esperar para as bacias desses biomas?
2: Então, no Cerrado, na região sudeste, em termos de chuva, os modelos meteorológicos, que é nosso serviço geológico, a gente não trabalha com meteorologia, né? A gente usa meteorologia para poder explicar a hidrologia, mas os modelos de meteorologia estão muito discrepantes, vamos dizer assim. O que a gente entende agora nesse momento, não dá para falar do cenário de chuva, mas nesse momento que realmente as temperaturas já estão muito elevadas. Aí sim, a preocupação é mais para a questão de incêndios florestais. Então, monitoramento de rios, ainda estamos na normalidade para
0: tudo outro, indicando ainda que Cerrado e Pantanal, em termos de águas, devem ficar ainda dentro da normalidade.
2: É, estamos já desde 2020, assim, com uma tendência de depreciação da capacidade dos rios na região do Pantanal, principalmente. Então, assim, na normalidade, já não digo que a gente já vem vivendo muito tempo isso. Então, mas não vai ser mais crítico ou menos crítico este ano especificamente.
0: É, quando a gente fala, então, de mudanças climáticas, é disso que a gente fala, né? A gente vai observando uma mudança no comportamento natural, no comportamento da natureza ao longo do tempo, né? Não é só no trimestre, não é só no ano.
2: Perfeito.
0: A senhora disse, já vem desde 2020.
2: Perfeito,
0: né?
2: A gente não tem mais um Pantanal, uma região alagada há muitos anos. Então, isso realmente é um mudanças climáticas, não só o efeito de El Niño também, né? Então, isso é uma mudança climática que a gente vem evidenciando, principalmente nessa região.
1: Agora, doutora Andréia, como é que funciona esse monitoramento do Serviço Geológico do Brasil? Conta para o nosso ouvinte um pouco mais sobre como é esse trabalho.
2: O Serviço Geológico é o grande parceiro no campo e no escritório para fazer esse monitoramento, né? Além desse trabalho contínuo de monitoramento, de saber essas séries hidrológicas de longo período que nós monitoramos, a gente tem um serviço desde a década de 80, daí de realizar previsões hidrológicas, não só o momento atual, mas essas previsões hidrológicas, né, futuras. Começamos aí com bacias como o Pantanal, o Amazonas e o Rio Doce, que são bacias mais lentas, mas depois dos desastres, como a gente chama aí nos anos de 2011, 2012, 2013, a gente começou a fazer sistemas de previsão hidrológica em bacias mais rápidas e também com o advento também de todo um monitoramento automático muito mais especializado, né? Então, assim, o que a gente faz? Além desse monitoramento do campo, a gente no escritório recebe essas informações automáticas que vêm por satélites, né? Então, de hora em hora a gente está recebendo o nível dos rios, a quantidade de chuva, e rodamos modelos matemáticos, hidráulicos, hidrológicos, para fazer essas previsões. Aí você vai me dizer, então a gente consegue saber com muita antecedência se vai inundar? Depende da região hidrográfica, depende da resposta da bacia hidrográfica. Então, sim, há localidades que a gente consegue fazer essa previsão com 75 dias de antecedência, mas outras localidades em bacias mais de alta declividade, com uma menor área de drenagem, com até 4 horas de antecedência. Mas o que permite, no caso de inundações, retirar as famílias, retirar, então, sim, permite, a gente salva vidas com esse monitoramento e com esse sistema de previsão hidrológica.
1: Muito bem, nós conversamos com Andréia Germano, chefe do Departamento de Hidrologia do Serviço Geológico do Brasil. Muito obrigado por sua entrevista aqui à Voz do Brasil.
2: Muito obrigada a vocês. Até logo. Tchau, tchau.
0: A segurança no abastecimento de água passa também pela recuperação do meio ambiente.
1: Está aberta uma chamada pública para apoiar projetos de restauração ecológica e soluções voltadas à proteção de mananciais que abastecem grandes centros urbanos.
0: A chamada foi feita pelo Banco Nacional de Desenvolvimento Econômico e Social e deverá prever investimentos de 15 milhões e 20 milhões de reais com prazo de execução de até 48 meses.
1: As ações devem ter foco em restauração ecológica e em soluções baseadas na natureza, para combater a escassez de água nas regiões metropolitanas, como explica o superintendente da área de meio ambiente do BNDES, Nabil Kadri.
3: As propostas enviadas devem incluir ações de restauração ecológico-produtiva utilizando vegetação nativa, em áreas estratégicas para proteção dos recursos hídricos, incluindo nascentes, margens de rios e outras áreas relevantes para a conservação dos mananciais.
0: Os projetos deverão contemplar regiões do Distrito Federal e entorno, São Paulo, Rio de Janeiro, Ceará, Mato Grosso, Rondônia e Acre.
1: Mariana Dias Vilas Boas, pesquisadora do Serviço Geológico do Brasil, fala sobre a importância da recuperação e preservação de mananciais que abastecem grandes cidades.
4: Com a ampliação da vegetação, a gente vai ter uma maior taxa de infiltração, esses aquíferos vão ter mais água, vai chegar mais água também nos rios através desses afloramentos das nascentes. Então, os projetos de recuperação, eles são projetos importantíssimos e têm uma relação direta com a segurança hídrica nas grandes cidades. E reduzo consequências de inundação, eu aumento a recarga dos aquíferos.
0: A chamada pública está aberta até o dia 9 de setembro e pode ser consultada no site do BNDES.
1: O Brasil assumiu a presidência pro tempore da Aliança para a Segurança, a Justiça e o Desenvolvimento.
0: A entidade reúne países da América Latina e Caribe.
1: Na reunião de cúpula em Brasília, o Banco Interamericano de Desenvolvimento anunciou $4 bilhões para as ações integradas de combate ao crime organizado na região.
5: A América Latina concentra 8% da população mundial e é responsável por um terço dos homicídios ocorridos no mundo, de acordo com dados da Polícia Internacional. Esses números levaram à criação da Aliança para a Segurança, a Justiça e o Desenvolvimento, composta por 23 países e 14 instituições, como a Interpol. Um encontro em Brasília discute estratégias de prevenção e combate ao crime organizado na América Latina e Caribe. No primeiro ano de atuação da Aliança no combate ao crime organizado, foram destinados $1,4 bilhões, o que corresponde a 60% dos recursos previstos para os 3 primeiros anos da iniciativa. A alta demanda dos países membros levou o Banco Interamericano a reavaliar os recursos destinados ao programa, elevando o montante para $4 bilhões. O ministro da Justiça do Brasil, Wellington Lima Silva, fala sobre a importância da aliança.
6: Nós estamos absolutamente convencidos da necessidade de intensificar essa interlocução com organismos multilaterais, estabelecer tantas quantas sejam as tratativas, as interlocuções necessárias para aperfeiçoar e aprimorar essa estratégia.
5: Um protocolo também foi assinado para o repasse de R$5 bilhões ao Brasil, que assumiu a presidência pro tempore da Aliança pelos próximos 12 meses. Reportagem Cleide Lopes.
0: O Comitê de Política Monetária, o Copom, reduziu a taxa Selic, que é a taxa básica de juros da economia, de 14,25% para 14% ao ano.
1: Em comunicado divulgado hoje, o Copom afirmou que o cenário internacional ainda exige cautela por causa das incertezas sobre os conflitos no Oriente Médio.
0: A taxa Selic influencia outras taxas de juros no país, como as taxas de empréstimos, financiamentos e aplicações financeiras.
1: E essas foram as notícias do Governo Federal.
0: Uma realização da Secretaria de Comunicação Social da Presidência da República.
1: Com produção da empresa Brasil de Comunicação.
0: Fique agora com o Minuto do TCU. Em seguida, as notícias do Poder Judiciário e do Congresso Nacional. Boa noite.
1: Boa noite e até amanhã.
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11: Supremo Tribunal Federal começa a julgar se proibição a jogos de azar é compatível com a Constituição de 1988.
12: Presidente Lula sanciona projeto de lei que regulamenta relevância para admissão do recurso especial no STJ.
11: Acordo firmado entre Tribunal Superior Eleitoral e Advocacia Geral da União prevê boas práticas sobre o uso da inteligência artificial nas eleições deste ano.
12: Boa noite, eu sou Marcela Luiza.
11: E eu sou Walter Lima.
12: O plenário do Supremo Tribunal Federal começou a analisar na sessão de hoje se a proibição a jogos de azar é compatível com a Constituição. Após as sustentações orais, o relator do caso, o ministro Luiz Fux, começou a votar.
11: Desde 1941, a Lei de Contravenções Penais proíbe a organização e exploração de jogos de azar, punindo os infratores com prisão simples, multa e outras penalidades previstas em lei. Isso inclui o jogo do bicho e as máquinas caça-níqueis.
12: Os ministros analisam se essa proibição, criada há mais de 80 anos, ainda é compatível com a Constituição Federal de 1988 ou se ela ficou ultrapassada.
11: Na prática, o Supremo vai decidir se a exploração de jogos de azar deve continuar proibida e punida pela legislação penal brasileira ou se essa proibição é incompatível com a Constituição.
12: A decisão, porém, não tratará da regulamentação de cassinos ou da exploração comercial dos jogos, temas que devem ser abordados em outras ações que tramitam na corte.
11: O julgamento vai continuar na sessão plenária de amanhã.
12: O presidente da República, Luiz Inácio Lula da Silva, sancionou o projeto de lei que regulamenta a relevância para a admissão do recurso especial no Superior Tribunal de Justiça.
11: O projeto foi convertido na Lei 15.484 de 2026. Fátima Uchoa.
13: Com a relevância, segundo o presidente do STJ, ministro Herman Benjamin, o tribunal poderá concentrar esforços nos recursos que tratam de temas com maior impacto para a sociedade.
14: Não é de uma lei para atender interesses do Superior Tribunal de Justiça, mas da celeridade, da qualidade e da efetividade da prestação jurisdicional.
13: A nova lei deve tornar a prestação jurisdicional mais eficiente e permitir que o STJ concentre a atuação em casos com maior impacto jurídico, econômico, político ou social, que sejam importantes para uniformizar a interpretação da legislação federal, sem limitar o acesso dos brasileiros à justiça.
12: Tribunal Superior Eleitoral e Advocacia Geral da União assinam um acordo de boas práticas sobre uso da inteligência artificial nas eleições 2026.
11: O principal produto da parceria é o lançamento de um guia de boas práticas sobre o uso de IA no processo eleitoral. Fábio Ruas.
15: O documento vai servir como um manual de conduta com diretrizes técnicas detalhadas para partidos, candidatos, plataformas digitais, órgãos públicos e para a sociedade civil. O acordo ainda prevê a realização de cursos, seminários, workshops e eventos relacionados ao uso da inteligência artificial nas eleições, entre outras medidas.
12: Tribunal Superior do Trabalho mantém entendimento sobre desconto de dias parados em greves de longa duração.
11: Com a decisão, empresas vão poder descontar metade dos dias e trabalhadores vão ter de compensar a outra metade. Marla Lacerda.
16: A sessão de dissídios coletivos do TST autorizou duas empresas de Indaiatuba, no interior de São Paulo, a descontar metade dos 36 dias da greve realizada pelos empregados. Nessas situações, a Justiça do Trabalho admite, como regra adotada pela jurisprudência da Corte, a compensação da outra metade dos dias de paralisação. Esse entendimento, ele busca equilibrar o direito de greve com os efeitos da suspensão do contrato de trabalho durante o movimento. Para os ministros, o desconto integral dos dias parados pode gerar prejuízos econômicos excessivos aos trabalhadores.
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12: Uma boa noite.
11: E até amanhã.
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18: Eu sou Paula Groba.
19: E eu sou Humberto Pinheiro.
18: E estes são os destaques de hoje do Jornal do Senado, que começa agora.
19: Senado pode tornar hediondos e inafiançáveis crimes de pedofilia.
18: Pessoas com deficiência poderão ser consideradas idosas aos 50 anos.
19: Fim da aposentadoria compulsória como punição avança no CNJ e no Senado.
18: Boa noite.
19: Boa noite.
18: Crimes sexuais contra crianças e adolescentes podem passar a receber a punição mais rigorosa prevista na legislação brasileira.
19: O plenário do Senado pode votar o projeto que torna hediondos e inafiançáveis os crimes de pedofilia e outras violências sexuais contra crianças, adolescentes e pessoas vulneráveis. A reportagem é de Bruno Lourenço.
20: Projeto de lei aprovado na Comissão de Constituição e Justiça inclui no rol dos crimes hediondos condutas como a corrupção de menores, a satisfação de lascívia, caracterizada pela prática de atos libidinosos na presença de criança ou adolescente, a divulgação de cena de estupro de vulnerável e o compartilhamento de pornografia. A matéria também classifica como hediondos os crimes previstos no Estatuto da Criança e do Adolescente ligados ao tráfico internacional de crianças e à pornografia infantil, como defendeu a relatora, senadora Elisiane Gama, do Maranhão.
21: Nosso relatório é pela aprovação do projeto de lei com a redação corrupção de menores, satisfação de lascívia mediante presença de criança ou adolescente, favorecimento da prostituição ou de outra forma de exploração sexual de crianças e adolescentes ou de vulnerável, divulgação de cena de estupro ou de cena de estupro de vulnerável, de cena de sexo ou de pornografia.
20: O senador Everton, do PDT do Maranhão, apresentou proposta semelhante e pediu que as duas matérias sejam analisadas em conjunto pelo plenário.
22: Em que eu propus o aumento da pena dos crimes cometidos contra a dignidade sexual quando praticados na presença física ou virtual de crianças, adolescentes e também cônjuge, companheiro ou parente de vítima, consanguíneo ou afim, em linha reta ou colateral até o quarto grau.
20: A CCJ aprovou um pedido de urgência para votação no plenário.
18: E a Comissão de Relações Exteriores iniciou as discussões sobre as barreiras da União Europeia à carne brasileira.
19: O grupo de trabalho que trata do acordo do bloco europeu com o Mercosul ouviu integrantes do governo e do setor privado. Repórter Pedro Pincer.
23: A partir de 3 de setembro, passam a valer novas regras da União Europeia sobre o uso de antimicrobianos na produção animal. O bloco exige que o Brasil consiga comprovar que a carne exportada não foi produzida a partir de animais submetidos ao uso de antimicrobianos proibidos pelas autoridades europeias. De acordo com o presidente da comissão, senador Nelsinho Trade, do PSD de Mato Grosso do Sul, é preciso ouvir os setores que podem ser afetados pelas normas e buscar soluções em conjunto com o governo e a iniciativa privada.
24: Setores que, porventura, venham a se sentir prejudicados, nos acionam que nós iremos promover debates dessa natureza.
23: O chefe da missão do Brasil junto à União Europeia, embaixador Pedro Miguel da Costa e Silva, afirmou que o país terá de comprovar, por meio de auditorias, que consegue separar os produtos destinados ao mercado europeu e garantir que eles atendam às exigências do bloco. Representantes do setor privado afirmaram que o Brasil já dispõe da tecnologia necessária para fazer esse controle.
18: Aguarda votação no plenário um projeto que reduz para 50 anos a idade em que uma pessoa com deficiência seja considerada idosa.
19: O impacto do envelhecimento é maior para esse grupo de pessoas consideradas vulneráveis. Segundo a Organização Mundial da Saúde, pessoas com deficiência apresentam maior risco de desenvolver doenças crônicas, pior estado de saúde e, em alguns casos, podem morrer até 20 anos antes da população sem deficiência. Repórter Patrícia Oliveira.
25: O projeto que considera idosa uma pessoa com deficiência já a partir dos 50 anos, estende para esses indivíduos os mesmos direitos e a proteção garantidos às pessoas da terceira idade. A condição de idoso deverá ser definida por avaliação individual, médica, psicológica e social. Como destacou o relator do projeto na Comissão de Assuntos Sociais, senador Flávio Arnes, do PSB do Paraná.
0: Conforme a deficiência, podemos observar reduções na expectativa de vida que variam até algumas décadas para baixo. Se compararmos com a média da população, estamos longe de um patamar de igualdade.
25: Para o senador Paulo Paim, do PT do Rio Grande do Sul, relator na Comissão de Direitos Humanos, a proposta viabiliza a aplicação de conceitos de envelhecimento ativo específicos para pessoas com deficiência,
2: minimizando os possíveis impactos negativos do avanço da idade em um grupo social especialmente vulnerável.
25: O projeto que altera o Estatuto do Idoso já foi aprovado também na Câmara dos Deputados e está pronto para votação no plenário do Senado.
18: E a aposentadoria compulsória de magistrados pode deixar de ser uma punição prevista na Constituição, depois de o Conselho Nacional de Justiça oficializar o fim dessa penalidade no âmbito administrativo. O Senado pode analisar uma proposta que muda a Constituição sobre o mesmo tema.
19: A relatora, senadora Elisiane Gama, do Maranhão, afirmou que a decisão corrige uma distorção histórica. Repórter Pedro Pincer.
23: O Conselho Nacional de Justiça aprovou por unanimidade a proposta de resolução que acaba com a aposentadoria compulsória como a sanção disciplinar mais grave a juízes. A resolução aprovada segue entendimento da primeira turma do Supremo Tribunal Federal e também prevê a possibilidade da demissão como uma das hipóteses de punição. E o plenário do Senado pode votar uma proposta de emenda à Constituição que prevê o fim da aposentadoria compulsória como punição aos magistrados, promotores e procuradores e militares. De autoria do então senador Flávio Dino, atualmente ministro do Supremo Tribunal Federal, o texto foi aprovado pela Comissão de Constituição e Justiça em abril. A relatora, senadora Elisiane Gama, do Maranhão, afirmou que a decisão corrige uma distorção histórica.
3: É inadmissível o que a gente viveu ao longo da história do Brasil com esse tipo de prêmio para quem comete um crime, de que nós não podemos permitir castas de servidores públicos com privilégios.
23: Pelas novas regras, nos casos mais graves, o magistrado poderá ser colocado em disponibilidade com proposta de perda do cargo. Nessa hipótese, será imediatamente afastado das funções e passará a receber remuneração proporcional ao tempo de contribuição até a decisão definitiva do STF sobre a eventual perda do cargo.
18: Você sabia que nas eleições, os votos em branco e nulos não são transferidos para nenhum candidato e não podem cancelar uma eleição?
19: Na prática, quem escolhe uma dessas opções deixa a decisão para os demais eleitores. Conheça mais sobre esses dois tipos de votos com a repórter Marcela Cunha.
4: Voto em branco vai para quem está na frente? E uma maioria de votos nulos pode cancelar a eleição? A resposta para as duas perguntas é não. Para votar em branco, o eleitor aperta a tecla branco e confirma. O voto nulo acontece quando é digitado um número que não corresponde a nenhum candidato ou partido. Nos dois casos, o voto é excluído da contagem que define o resultado. Não é transferido, não beneficia nenhum candidato e não é somado ao vencedor. O consultor legislativo do Senado, Gilberto Guerzoni, explica como essas duas situações aparecem na urna.
5: Mas a gente já viu que reduziu bastante o número de votos em branco, né? Já que a urna eletrônica abre uma tela, o eleitor tem que fazer alguma coisa de forma ativa ali, né? Ou ele propositalmente coloca um voto inexistente e confirma, o que leva à anulação do voto, ou ele tem que apertar a tecla de voto em branco.
4: Além de expressar uma decisão consciente, o voto nulo também pode ser resultado de um erro na digitação. Em 2026, serão 6 votos para deputado federal, deputado estadual ou distrital, 2 senadores, governador e presidente da República. Por isso, a recomendação da Justiça Eleitoral é levar uma colinha de papel.
18: E ao participar da abertura da exposição O Caminho do Voto, promovida pelo Tribunal Superior Eleitoral, o presidente do Senado, Davi Alcolumbre, afirmou que o processo eleitoral brasileiro está entre os mais confiáveis do mundo. Ele também elogiou a decisão do presidente do TSE, ministro Nunes Marques, de levar a mostra ao Congresso Nacional.
19: A exposição, aberta à visitação no anexo 1 do Senado, apresenta as etapas do sistema eletrônico de votação, do desenvolvimento das urnas à totalização dos votos e integra a programação da Semana Nacional do Sistema Eletrônico de Votação.
6: As pessoas que visitarem a exposição sairão daqui conhecendo melhor
1: o percurso do seu voto e o papel que ele desempenha na construção do nosso país. Um Brasil comprometido com a democracia, com as eleições livres e diretas, com a alternância de poder e com a transparência no processo eleitoral.
19: Edição de Paula Groba e trabalhos técnicos de João Lira, o Jornal do Senado fica por aqui. Acompanhe agora as notícias da Câmara dos Deputados. Boa noite.
18: Boa noite e até amanhã.
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6: Câmara reforça a indenização por dano moral à vítima de violência doméstica.
7: Proposta facilita acesso de motoristas a postos de combustível nas estradas.
6: Projeto busca garantir saúde ginecológica de meninas a partir dos 10 anos.
8: Boa noite. Os deputados analisam proposta que visa assegurar a saúde ginecológica de meninas a partir dos 10 anos de idade no SUS. O projeto está em regime de urgência e pode ser incluído na pauta de votações do plenário a qualquer momento, como informa o repórter Antônio Vital.
9: Está pronto para ser votado no plenário da Câmara, projeto que torna a regra a primeira consulta ginecológica das meninas a partir de 10 anos de idade no SUS, o Sistema Único de Saúde. O projeto foi apresentado pelas deputadas Adriana Ventura, do Novo de São Paulo, e Grace Elias, do PL de Minas Gerais, com o objetivo de permitir que as meninas e suas famílias recebam orientações preventivas e adequadas sobre temas como vacinação contra o HPV, cuidados de higiene íntima, preparação emocional para a primeira menstruação e informações sobre métodos contraceptivos. A vacina contra o HPV é recomendada a partir dos 9 anos de idade. A proposta obriga o Ministério da Saúde a elaborar um protocolo para o atendimento ginecológico dessa faixa etária. As meninas deverão ser encaminhadas à primeira consulta quando houver sinais de proximidade da menarca, como é chamada a primeira menstruação. Além disso, determina que as secretarias estaduais e municipais de saúde providenciem a formação contínua dos profissionais da área, especialmente ginecologistas, para que estejam preparados para atender as meninas. O texto também estabelece que a consulta será acompanhada por um responsável e, quando necessário, uma equipe multidisciplinar, que poderá incluir psicólogos e enfermeiros. De acordo com a deputada Adriana Ventura, uma das autoras da proposta, o objetivo é reduzir a incidência de gravidez precoce na adolescência, evitar doenças sexualmente transmissíveis e contribuir para a prática de hábitos saudáveis.
14: Tanto a vacinação como HPV, que é recomendado a partir dos 9 anos, cuidado de higiene íntima, preparação emocional para essa fase da primeira menstruação e demais, bem como informação sobre métodos contraceptivos. Isso é importante para prevenir gravidez precoce e outras complicações de saúde. Ele é muito simples, mas a gente acredita que ele pode provocar mudanças profundas na orientação das meninas brasileiras.
9: O projeto que torna a regra, a primeira consulta ginecológica das meninas a partir de 10 anos de idade no SUS, ganhou regime de urgência e pode ser votada a qualquer momento no plenário da Câmara, sem passar pela análise das comissões permanentes da Casa. Da Rádio Câmara, de Brasília, Antônio Vital.
10: Educação.
6: Jorge Sola, do PT da Bahia, defende projeto de sua autoria que regulamenta as escolas de saúde pública do SUS. A matéria já aprovada na Câmara e em tramitação no Senado reconhece instituições estaduais e municipais que formam profissionais, organizam estágios e apoiam residências.
26: Essa rede de escolas de saúde pública precisa e merece o seu reconhecimento, a sua regulamentação, para que dê, primeiro, mais visibilidade, mais estabilidade e maior capacidade de ampliar o orçamento destinado à formação de recursos humanos, ampliar o empoderamento dessas escolas para o ordenamento das práticas e dos estágios. Muitas vezes você tem a necessidade de organizar as vagas dos hospitais públicos, nos hospitais da rede do SUS, para a formação profissional e até, né, definir políticas públicas que visem estimular a formação de profissionais que ainda temos uma carência.
8: Jorge Sola assinala ainda que as escolas têm papel central na organização dos processos seletivos para residências médicas e na formação de especialistas em áreas com carência no país. Para ele, a falta de um marco legal e de uma estrutura de articulação nacional limita o potencial das instituições.
6: Professora Luciane Cavalcante, do PSOL de São Paulo, é autora do projeto que isenta do imposto de renda professores e demais profissionais da educação básica básica e superior. Ela explica que a medida busca valorizar a categoria e ampliar os investimentos na educação.
11: A deputada afirma que o Brasil investe pouco em educação, paga baixos salários aos docentes e que muitos municípios não cumprem o piso nacional do magistério. Professora Luciane Cavalcante argumenta ainda que, assim como outros setores recebem incentivos fiscais, os profissionais da educação devem ser priorizados.
12: Esse projeto, ele visa colocar no centro do orçamento público e do financiamento das políticas públicas os profissionais da educação. Quase 30% de todo o rendimento dos profissionais da educação ficam retidos na fonte com o pagamento do imposto de renda. Os profissionais da educação já trabalham em várias escolas para poder complementar a sua renda. Eles trabalham com alto número de estudantes por turma. Então eles precisam desse investimento.
10: Trabalhe.
6: A Câmara aprovou o projeto de lei que limita a jornada máxima de trabalho dos psicólogos a 30 horas semanais, sem redução do salário. A repórter Maria Neves traz mais informações sobre o texto que já foi encaminhado para análise dos senadores.
13: Uma das autoras do projeto, a deputada Érica Cocai, do PT do Distrito Federal, explica que atualmente a lei que regulamenta a atuação dos psicólogos não prevê limite de jornada de trabalho. Com isso, eles ficam submetidos a 44 horas semanais. De acordo com a deputada, a categoria é a única entre os profissionais que lidam com saúde e atenção psicossocial que não tem jornada de 30 horas.
15: Os profissionais de psicologia têm o direito a uma jornada de trabalho que possibilite que ele tenha tempo para o seu aprimoramento acadêmico, mas ao mesmo tempo tempo para que possa cuidar da sua própria existência. Por isso, 30 horas para a psicologia é uma necessidade, não apenas dos psicólogos e psicólogas, mas uma necessidade do país que precisa desses profissionais atuando em todos os espaços.
13: A deputada Natália Bonavides, do PT do Rio Grande do Norte, também assina a proposta. Ao apresentar o texto, as autoras argumentaram que a redução da jornada de trabalho vai contribuir para a preservação da qualidade de vida e o adequado exercício da atividade profissional, que demanda elevado desgaste emocional e mental. O texto beneficia os profissionais com contrato de trabalho no setor privado. Para psicólogos que trabalham em empresas públicas como seletistas, a nova jornada dependerá de dotação orçamentária e de autorização na Lei de Diretrizes Orçamentárias. Da Rádio Câmara de Brasília, Maria Neves.
10: Economia.
11: Marcelo Crivella, do Republicanos do Rio de Janeiro, aponta como positivos os resultados de emenda à Constituição que estende a imunidade de IPTU a templos religiosos instalados em imóveis alugados. Ele explica que a regra passou a valer em 2023.
16: Em 2022, ela foi promulgada, essa emenda à Constituição, em fevereiro de 2022. Como o IPTU incidia 1º de janeiro, ela passou a ter efeito apenas em 2023. O que significa ela? Antes dessa emenda, tinha a imunidade de IPTU apenas os templos próprios, aqueles que foram construídos pelos fiéis. Mas nós sabemos, pelo censo do IBGE 2022, que dos 580 mil templos religiosos, católicos, espíritas, evangélicos, 400 mil funcionam em imóveis alugados e eles não tinham a imunidade do IPTU. Com a emenda constitucional 116, passaram a ter.
6: Marcelo Crivella orienta igrejas, creches, asilos e orfanatos a procurarem as prefeituras caso tenham efetuado o pagamento do IPTU entre 2023 e 2026. Ele alerta que a cobrança é indevida nos casos amparados pela emenda, com possibilidade de restituição dos valores.
11: Bandeira de Melo, do PV do Rio de Janeiro, é um dos autores de projeto que cria um modelo próprio de funcionamento para as cooperativas solidárias. O texto define essas organizações como sociedades sem fins lucrativos, com regras de autogestão e articulação com a Política Nacional de Economia Solidária.
6: Bandeira de Mello informa que a proposta busca reduzir a burocracia para iniciativas da economia solidária, com prioridade para grupos economicamente frágeis. O projeto também prevê estímulo à participação das cooperativas solidárias em compras públicas, licitações e ações de desenvolvimento comunitário.
10: Desenvolvimento Regional.
11: Paulo Soares, do Podemos de São Paulo, apresentou o projeto que cria um programa para incentivar a universalização da coleta e tratamento de esgoto. Ele explica que a iniciativa também institui um fundo de assistência para socorrer municípios sem condições financeiras de investir no saneamento básico.
0: Uma defesa da sustentabilidade e da compensação ambiental. Em que sentido? Aquele município que está cumprindo com todos os seus deveres na questão de saneamento, nas questões ambientais todas, ele ser recompensado por um fundo. E esse fundo também, ao mesmo tempo, socorrer os municípios que não têm condições financeiras de avançar no saneamento básico. Essa é uma gestão que envolve meio ambiente, envolve saúde pública.
6: Paulo Soares pede urgência na aprovação da matéria, ressaltando que o saneamento ainda apresenta desigualdades profundas entre regiões do país. O congressista esclarece que os recursos do fundo virão de penalidades, de fiscalização e de aportes internacionais de fomento.
10: Turismo.
11: Projeto de lei apresentado por Domingos Neto, do PSD do Ceará, visa facilitar o acesso de micro e pequenas empresas de turismo a financiamentos públicos. A proposta prioriza empreendimentos localizados fora das regiões metropolitanas.
6: O texto de Domingos Neto permite o uso de fundos garantidores e seguros de crédito em substituição ou complemento às garantias tradicionais. Para ele, a medida amplia o acesso aos recursos do Fungetur e dos fundos constitucionais para modernizar e fortalecer o turismo regional.
10: Transportes.
11: Avança na Câmara a proposta que busca facilitar o acesso de motoristas a postos de combustível nas estradas. A repórter Silvia Munhato tem os detalhes.
2: A Comissão de Viação e Transportes da Câmara dos Deputados aprovou o projeto que busca melhorar o acesso dos motoristas aos postos de combustíveis e rodovias sob concessão pública. A proposta inicial do deputado Capitão Augusto, do PL de São Paulo, dava 180 dias de prazo para que as concessionárias elaborassem planos de adequação das rodovias, evitando retornos muito distantes. O relator, deputado Zé Trovão, do PL de Santa Catarina, afirma que o problema é real.
17: E esse motorista, às vezes, ele tem que caminhar 5, 6 quilômetros para frente, fazer um retorno e voltar. O que nós estamos determinando hoje é o seguinte: olha, nós vamos criar acessos mais claros e mais fáceis para esses motoristas, para que o cara não corra o risco, às vezes está na reserva, está chegando no final do seu combustível, vai fazer um retorno, ou um retorno que não está bem sinalizado, ou um retorno perigoso e acabar acontecendo um acidente.
2: Mas o deputado modificou o texto para atribuir à Agência Nacional de Transportes Terrestres a tarefa de tratar do problema no âmbito de sua atuação normativa e contratual. A proposta, que pretende facilitar o acesso do motorista aos postos de combustíveis em rodovias sob concessão, será analisada agora pela Comissão de Finanças e Tributação. Da Rádio Câmara de Brasília, Silvia Munhato.
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10: Segurança Pública.
6: Bibo Nunes, do PL do Rio Grande do Sul, é autor de projeto que amplia as punições para quem picha bens públicos ou privados. O parlamentar destaca que o texto prevê a suspensão da carteira de habilitação e das linhas telefônicas do infrator.
21: Nós temos que acabar com a pichação. Só suja a cidade tem que ser punido. É punindo que se gera respeito. Os pichadores, eles têm uma competição para ver quem é o louco mor, quem é o que consegue pichar e estragar o monumento que mais chame a atenção da sociedade. Então, esse projeto é para dar penalidade, punir quem presta esse desserviço ao Brasil, que é a pichação. E que nós, brasileiros, possamos ter nossas cidades, os nossos monumentos respeitados.
3: O congressista observa que a pichação causa, além dos danos materiais, prejuízos ao turismo. Bibo Nunes acrescenta que o projeto inclui a cobrança do ressarcimento pela restauração do bem pichado, com responsabilização do autor ou dos responsáveis legais em caso de menor de idade.
6: Alexandre Leite, do União de São Paulo, propõe substituir a prisão em regime fechado pela prisão domiciliar para quem deixar de pagar pensão alimentícia. O projeto do deputado também permite monitoramento eletrônico e saída para o trabalho remunerado.
3: Alexandre Leite explica que a prisão em regime fechado ficaria restrita a casos excepcionais, quando houver ocultação de bens ou má-fé do devedor. Ele argumenta que a medida busca aumentar as chances de pagamento da pensão sem impedir o exercício da atividade profissional.
10: Justiça.
6: Os deputados aprovaram nova regra sobre indenização por dano moral à vítima de violência doméstica. Entenda na reportagem de Paula Bittar.
4: A Comissão de Constituição e Justiça da Câmara dos Deputados aprovou uma proposta que reforça na lei o direito de indenização por dano moral nos casos de violência doméstica e familiar contra a mulher, desde que haja pedido expresso da acusação ou da parte ofendida. A reparação será fixada pelo juiz, inclusive criminal. A relatora na comissão, deputada Lídice da Mata, do PSB da Bahia, destacou a importância de garantir a indenização a essas mulheres.
5: Ela é uma vítima da violência e isso é conhecido pela sociedade e impacta sobre sua imagem na sociedade. E, portanto, ele garante o direito dessas mulheres a uma indenização por danos morais. A violência deixa as marcas que vão muito além das agressões físicas. Elas provocam sofrimento, ela compromete a saúde mental, ela afasta as mulheres do seu trabalho, ela deixa a mulher em situação de trauma. E por isso mesmo é essencial que a legislação assegure também o direito à reparação desses danos.
4: Segundo Lídice da Mata, a proposta tem inegável relevância, pois ao inserir a possibilidade expressa de reparação civil por dano moral decorrente de violência doméstica, fortalece a proteção dos direitos fundamentais à dignidade da pessoa humana, à integridade física, psíquica e moral e à igualdade de gênero, assegurando à vítima um instrumento adicional de reparação no âmbito civil. A proposta que estabelece o direito de indenização por dano moral nos casos de violência doméstica e familiar contra a mulher já pode seguir ao Senado, a menos que haja recurso para votação pelo plenário da Câmara. Na Rádio Câmara de Brasília, Paula Bittar.
10: Consumidor.
3: Tarcísio Mota, do PSOL do Rio de Janeiro, é coautor de projeto que regulamenta a publicidade das apostas online. A iniciativa trata a atividade como tema de saúde pública e de defesa do consumidor, com o objetivo de restringir a propaganda das chamadas bets.
22: Do mesmo jeito que nós temos hoje regulações muito rígidas sobre propaganda, por exemplo, para as drogas legalizadas, como tabaco ou álcool, é preciso ter regras muito rígidas para as propagandas dessas casas de aposta online. Por exemplo, é inadmissível que elas continuem a financiar times de futebol, financiar campeonatos de futebol, que são inclusive a origem de grande parte dessas apostas. É inadmissível que no meio da transmissão de um jogo de futebol, você tenha propaganda dessas casas de aposta como se fossem simples informações jornalísticas.
6: Segundo Tarcísio Mota, o projeto cria medidas preventivas para reduzir o endividamento e os impactos do vício sobre as famílias. O parlamentar também defende regras mais rígidas, com foco na proteção da saúde mental e dos direitos dos consumidores.
3: Projeto de Raimondo, PT do Rio de Janeiro, proíbe a veiculação de propagandas de apostas online em emissoras de rádio e televisão. De acordo com o deputado, a medida busca reduzir a exposição da população às chamadas bets em veículos que operam por concessão pública.
23: Então, o que a gente queria, na verdade, é que as bets não existissem no nosso país. Nós lutamos contra elas. Mas enquanto a gente não consegue abolir as bets no Brasil, e nós haveremos de abolir um dia, nós queremos proibir que elas sejam divulgadas, publicizadas nos meios de comunicação de televisão e rádio.
6: Raymond explica que o objetivo é minimizar os impactos das apostas sobre a saúde mental, o orçamento das famílias e o endividamento da população. Ele acredita que reduzir o alcance desse tipo de atividade protege os consumidores mais vulneráveis.
3: Termina agora o Jornal Câmara dos Deputados, produzido pela Rádio Câmara, com trabalhos técnicos de Everson Urani e apresentação de Val Monteiro e Luciana Vieira. Uma boa noite para você.
6: A Voz do Brasil volta amanhã. Boa noite.
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7: O Barcelona anunciou ontem a contratação da atacante Caroline, jogadora do Manchester City e também atacante da seleção brasileira. O contrato, válido por 4 anos, teve um valor de transferência de 1,2 milhão de euros, o equivalente a 7 milhões de reais. A transferência de Caroline se transformou a mais cara da história do futebol feminino. Vale destacar que a jogadora que atuava no Manchester City também já disputou a Copa do Mundo com a seleção brasileira em 2023 e é uma figura importante para o Brasil, que vai disputar a Copa em território nacional no ano que vem. No seu antigo clube, o Manchester City, Caroline se tornou na temporada passada a primeira brasileira a conquistar o campeonato inglês feminino, além de ganhar a Copa da Inglaterra na temporada 2025-2026. Gerson Felipe para Esporte Total. 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
1: Aí, Júnior, o que será que tinha naquele áudio, hein, meu irmão?
2: César, eu também quero saber, viu?

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0: maravilhosa. E claro, você junto com a gente, você que acompanha a programação do Vila Sertaneja todas as noites. A noite fica mais bonita quando a gente tem boa companhia, não é mesmo? Tem boas lembranças e a música sertaneja de qualidade. Por isso, aumente o volume, aproveite mais um bloco preparado com todo carinho, especialmente para você, aqui na sua Rádio Menina.
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0: quê? Fala pra mim, vai.
1: Todo mundo vai.
2: Tá livre, tá.

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1: Amigos, enquanto descansa, a gente canta mais um modão. Ah! O amor, há momentos em que temos que dizer um para o outro, decida.

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0: só faz barulho pra gente, galera.
1: Obrigado, gente.
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1: A Prefeitura de Balneário Camboriú publicou o edital para manutenção da cobertura da passarela da Barra. O valor máximo da licitação é de R$ 256 mil. A sessão do pregão eletrônico será no dia 20 de agosto. O serviço prevê troca de telhas, impermeabilização e substituição de 6 mil parafusos. Também estão previstas intervenções nos elevadores e nas calhas. Daiane Valentim para a Rádio Menina.
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1: Cerca de 200 estudantes de Balneário Camboriú participaram de uma palestra sobre prevenção à violência contra a mulher. A atividade foi no Centro Educacional Municipal Vereador Santa. O encontro também abordou os riscos das deepfakes e a importância da rede de proteção. A programação do Agosto Lilás continua na Feira da Orla. Daiane Valentim para a Rádio Menina.
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0: 1:35.
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0: 1:53.
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0: 2:15.
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2: Empreiteiras de grande porte já estão visitando a região de Itajaí Navegantes para conhecer o trecho onde será construída a rodovia Via Mar. A licitação prevê investimento de R$2,2 bilhões para 24 quilômetros de rodovia. A abertura das propostas será no dia 21 de setembro. A nova estrada terá ligação com a SC-414, BR-470, SC-412 e SC-486. Daiane Valentim para a Rádio Menina.
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0: 2:33.
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0: 2h49.
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0: 3:13.
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2: Itajaí terá neste ano a maior edição da história do Festival de Música. O evento ocorre de 29 de agosto a 5 de setembro, com 15 atrações nacionais, shows regionais e programação gratuita. Entre os nomes confirmados estão Almir Sater, Zeca Baleiro, Elba Ramalho e 14 Bis. A Orquestra Sinfônica Brasileira fará a abertura oficial. O festival também terá oficinas e workshops para músicos e estudantes. Daiane Valentim para a Rádio Menina.
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0: 3:32.
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0: 3:57.
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3: 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Agradecendo por mais um dia juntos e pedindo a proteção do Criador para nossa família, hoje e sempre.

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0: Começando mais um dia, meu povo querido, bom dia minha gente, amigos e amigas, amantes da boa música sertaneja raiz, começando o nosso sertanejo bom demais de hoje, quinta-feira, dia 6, né? De agosto de 2026. A gente vai seguindo por aqui até às 6 horas da manhã com os nossos patrocinadores. Eu, Lio Brasil, tenho a companhia do Edson Valentim, temos a companhia também do Tião Violeiro, tenho você, meu amigo, minha amiga, e temos música boa, temos café gostoso, temos chimarrão delicioso nesse encontro diário das 4 até às 6 da manhã. Bom dia, Tião Violeiro.
1: Um dia é pouco, Lio Brasil. Um maravilhoso dia para esse povo de Deus.
0: Então vamos saber como é que fica o tempo hoje. A previsão é de sol com muitas nuvens durante o dia e períodos de céu nublado. Noite com muitas nuvens. As temperaturas oscilam entre 18 a mínima e 23 graus a máxima aqui na região de Balneário Camboriú. O sol nasce às 6h52, minha gente, se põe às 17h48 e nós estamos na lua minguante. Para começarmos o dia bem, vamos agradecer, né, por mais um dia maravilhoso de vida. Senhor, antes de qualquer palavra, eu quero te agradecer. Gratidão pela vida que pulsa em mim, pelo ar que respiro, pelo dia que começa cheio de possibilidades. Gratidão pelas lutas, porque me ensinam. Pelas vitórias, porque me fortalecem. Eu reconheço. Até aqui foi a tua mão que me sustentou. Que hoje eu veja com gratidão até o que ainda não entendo. Que a tua paz guie meus passos e a tua graça me envolva desde o amanhecer.

0: E hoje, minha gente, é dia interamericano do escotista e dia nacional dos profissionais da educação. Agora chegando o nosso intervalo comercial, mas daqui a pouco eu volto trazendo mais músicas aqui no sertanejo. É maravilhosa quinta-feira, minha gente.
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Juntos no Sertanejo Bom Demais, pra quem gosta de música sertaneja raiz, música sertaneja cabocla, como a gente diz, pra aquele modão de viola gostoso pra gente começar o nosso dia.

0: 4:28. 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

começando mais um dia, meu povo. 4:34, bom dia. Acorda, Brasil. Aqui, no Sertanejo Bom Dia.

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0: Então, gente, já estou de volta aqui na Rádio Menina, 100,5. Demais ter a sua companhia. Muito bom saber que você está aí do outro lado, né? Acordando agora, levantando agora para mais um dia de luta, de trabalho e também de descanso. Segue o Sertanejo Bom Demais aqui na Menina. Bom dia!
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0: Ali o Brasil.
1: Bom dia, meu povo, bom dia, minha gente, amantes da boa música sertaneja. É pra ficar à vontade, viu? Sentir o carinho do nosso ranchinho aqui, esse ranchinho sertanejo, onde a gente bate papo diariamente das 4 às 6 da manhã, tomando café, um bom chimarrão e curtindo música boa.

embora, minha gente, não esqueçam desse nosso encontro diário aqui, hein? Das 4 às 6 horas da manhã, a gente proseia um pouco e ouve música boa, né? Música sertaneja raiz até às 6 horas. Segue o nosso

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0: Ô, minha gente bonita, tô de volta trazendo mais música sertaneja raiz pra você que é o melhor ouvinte do mundo e que não abre mão de uma boa música, né? Um bom café da manhã, um bom chimarrão e, é claro, com uma boa companhia. Eu, Lio Brasil e o Edson Valentim juntos com você até amanhecer o dia. Vamos levantar, gente. Bom

0: simplesmente demais o nosso sertanejo de hoje, quinta-feira. Tião Violeiro, conta pra gente o que é que vai ter pro nosso café da manhã de hoje.
1: Olha, tá saindo um café gostoso com milho cozido pra hoje. Bom dia, minha gente.
0: Isso é muito bom. Olha só, minha gente, motorista do BC Bus é denunciado por levar criança na cabine em Balneário Camboriú. Esse é um dos destaques que nós temos aqui no nosso portal menina.com.br. Chefe de esquema de golpes bancários é condenada a 23 anos de prisão em Santa Catarina. Outro destaque que você tem aqui no nosso portal. Não esquece, hein? Para ficar sabendo de tudo que rola na região, acesse diariamente portalmenina.com.br. Agora a gente vai pro intervalo comercial e daqui a pouco tamo de volta. Prometo trazer mais música sertaneja raiz e vai até às 6 horas da manhã nosso encontro. Não esquece, depois do sertanejo tem o Bote a Boca no Trombone. Bom dia, meu amigo, minha amiga.
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1: Olá, minha gente, tô de volta, abraçando você que tá chegando agora aqui na sintonia, tá acordando agora, né? Bom dia, pensamento positivo que vai dar tudo certo, minha gente. Música boa até às 6 horas da manhã no sertanejo, bom demais. Tchê Salgado fazendo companhia pra gente aqui no sertanejo bom demais de hoje e sempre, né? Grande abraço, obrigado pelo carinho.

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1: Mais um grande amigo aqui do nosso sertanejo bom demais, o nosso querido ouvinte Ivan, de São José na Grande Florianópolis, sintonizado com a gente. Abraço, viva!

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1: Oi, Sally, obrigado, viu, pela companhia, curtindo o sertanejo bom demais. É sempre muito bom ter você por aqui. Abraço, Sally de Itapema.

Osvaldo Deola também sintonizado com a gente, curtindo o sertanejo bom demais. Aliás, bom demais ter a sua companhia também. Abraço, Osvaldo Deola.

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0: Chegando, curtindo a gente, mandando aquele recado muito legal, o nosso querido ouvinte, o Arthur. Obrigado, viu, pela companhia.

Sim, bora minha gente pro nosso sertanejo bom demais até às 6 horas da manhã. Tem muita música boa pra gente rodar pra você aqui ainda. Aquele grande abraço pros nossos queridos ouvintes do grupo de WhatsApp Fãs da Rádio Menino. Pessoal acordando cedo aí curtindo o nosso sertanejo bom demais. A você que trabalha durante a madrugada toda também sintonizado na Rádio Menino, né? Curtindo o Menina by Night já às 4 horas da manhã, emenda com o sertanejo. Coisa boa, tudo de melhor pra você, que é o melhor ouvinte do mundo com todo

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chegando mais música boa aqui no Sertanejo Bom Demais, só que eu quero lembrá-los que daqui a pouquinho, a partir das 6 horas da manhã, você confere todas as notícias aqui do nosso Bote a Boca no Trombone, já logo depois do Sertanejo Bom Demais. Bom dia, povo!

0: com essas vamos fechando aí o nosso encontro de hoje aqui do Sertanejo Bom Demais, mas prometemos voltar amanhã. 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Tião Violeiro, tem uma mensagem pra gente aí fechar o nosso programa de hoje?
1: Eu gostaria que você soubesse que existe dentro de si uma força que é capaz de mudar a sua vida. Basta que lute e aguarde um novo amanhecer. E tenho dito.
0: Grande abraço, meu povo. Até amanhã às 4. Tchau.
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3: Bom dia, 6 horas da manhã, tá na hora do bote a boca no trombone, chegou a nossa hora, chegou o nosso momento da gente bater aquele papo, nos encontrarmos novamente pela Rádio Menina e através também dos nossos canais, TV Mocinha e também no YouTube, Menina Play, no digital, onde você estiver, nosso aplicativo, já baixou o nosso aplicativo ou não? Baixa o aplicativo Menina FM, vai no ícone preto, pretinho, né? Com as letras Menina em branco, baixa o aplicativo, que lá você tem não só a Rádio Menina, né? Tem o estúdio, tem também o portal Meninas, informações que são escritas por nossa equipe durante todo o dia. Olha, tem informação pra caramba, viu? Todos os dias atualizando o que de mais importante, relevante acontece na nossa cidade, na nossa região, no estado e também no Brasil do mundo. Então, muita coisa para você ficar acompanhando, né? Enquanto você acorda, lembra quando a gente, no, alguns anos atrás, tem gente que não vai lembrar e nem viver isso, mas qual que era o hábito do cidadão quando levanta pela parte da manhã? Ou levantava, né? A gente recebia, vinha o jornal impresso, né? O jornaleiro entregava, ou enfim, né? O carteiro, o pessoal jogava lá, né? Jornalzinho de manhã, você pegava o jornal, levava para dentro de casa, na hora do café você botava em cima da mesa e começava a folhear, né? E acompanhar as notícias na época do jornal impresso. Você lembra disso? Você que tá ouvindo, bote a boca no trombone, você é dessa época ou não? Eu sou dessa época. E geralmente, no passado também, as pessoas gostavam de ler o jornal de trás para frente. Você começava pela última página e virando, né? Porque as primeiras, as últimas informações, para quem gosta, né? Eram esportivas. A gente começava lá, olhava o futebolzinho, depois vinha, né, para alguma variedade, né? Polícia também, política, e acompanhando as manchetes assim no jornal impresso, ficava com os dedos às vezes até meio escuro ali da tinta, né? Interessante. Hoje não, hoje você senta em qualquer lugar, seja a primeira coisa que pega é o celular. E ali, com o celular na mão, você já começa a zapear o que você tem de principais fontes de informação. Isso é importante também, fontes de informação fidedigna, correta, sem fake news. Porque antigamente, na época do jornal, era mais difícil ter a fake news. Mas na internet hoje é bem mais fácil e às vezes propositalmente acontece isso. Então agora você que acordou, tá com o celular na mão, ouvindo a rádio, pode clicar lá também, ler notícias do Portal Menina, muita coisa acontecendo e a gente sempre traz aqui daqui a pouco também os destaques do nosso portal com as informações que estão na capa e outros detalhes importantes para você ler. 17 graus a temperatura. É uma chuva ontem, né? Choveu ontem. Inclusive tem uma previsão. Tem uma previsão de fortes ventos temporal para a região de Brusque. Brusque, hoje, de hoje para amanhã. Um alerta da Defesa Civil do estado, repassando para a Defesa Civil do município. E não sei não se não vai respingar aqui para o nosso lado também. A chuva veio ontem, mas durante a noite acabou parando, agora pela parte da manhã aqui no Pioneiros não tá chovendo. E aí, Moisés, tudo bem? Bom dia.
4: Oi, Edilson, bom dia para você, bom dia pro Gerson, bom dia também para Camille Guckert, Edson Valentim, bom dia a todos que estão ligados no BBT. Pois é, né? Você acabou de falar de alerta climático e isso realmente preocupa, né? Principalmente quando é pontual, assim, por exemplo, numa cidade. Quando geralmente, Adilson, é numa região inteira, né, a chuva vem mais espalhada, o vento vem mais ameno. Agora, quando a Defesa Civil alerta para uma cidade específica, geralmente acontece algum evento climático um pouco mais severo. Uma chuva de granizo, vento forte, enfim, chuva forte, até porque, né, a região deste evento climático é mais concentrada. Mas vamos torcer, porque previsão do tempo é assim, né? É muito dinâmico, muda demais, rápido demais, e a gente torce aqui para que não aconteça nada muito sério na região de Brusque, até porque, né, estamos em alerta, inclusive no site da Defesa Civil do estado de Santa Catarina, tem uma aba específica para os catarinenses acompanharem essa situação de alerta sobre o El Niño. Está acontecendo também um mapeamento muito interessante de, por exemplo, rotas de fuga, caso a sua cidade, o seu bairro, a sua rua, a sua região seja atingida. Então é um trabalho que está sendo feito, um trabalho que nunca foi feito antes aqui no estado de Santa Catarina, que está sendo feito justamente para prevenção e mitigação do fenômeno El Niño. Claro que contra a natureza ninguém consegue fazer nada, mas preparando a população, preparando os profissionais, principalmente da área de segurança, aí a gente consegue pelo menos, né, ter mais organização para traçar o plano e para escapar de um certo evento climático que possa atingir a sua região. Então é super importante ficarmos atentos e qualquer, né, qualquer intempérie, qualquer situação, é também fundamental acionar a Defesa Civil por meio do 199, os bombeiros, a Polícia Militar, enfim, as forças de segurança, para que elas possam contribuir de alguma maneira com as pessoas afetadas. Bom dia, Gerson.
2: Muito bom dia, Moisés Stucker, bom dia, Dilson de Souza, a todos os ouvintes do Bote a Boca no Trombone. A gente começa mais um programa aqui nesta quinta-feira para levar muita informação até você. Tô ansioso pro momento esportivo aqui do Bote a Boca no Trombone, bastante ansioso depois do que aconteceu ontem,
4: né, João
2: no
4: Fonseca
2: jogo
4: ganhou
2: entre Grêmio e Mirassol, né? E é justamente vocês quem eu vou querer ouvir, Moisés, Camille, tenho certeza que vocês vão participar bastante das informações de trânsito aqui no nosso Bote, nas informações de esporte aqui no Bote a Boca no Trombone. Mas trânsito também é assunto. Ontem a gente teve um dia, né, de muita lentidão em alguns momentos na BR-101. Tivemos também obras aqui em Balneário Camboriú que acabaram alterando o trânsito. E como sempre, a gente aproveita, né, para trazer as atualizações. Hoje quero estar também na região da Normando Tedesco, onde ontem tivemos uma cena lamentável, né? Um homem que estava cometendo um crime ambiental, um catador de recicláveis, era o que parecia. Tem as imagens aí na nossa live para mostrar, né, a situação que a gente vai trazer ainda com mais detalhes hoje durante o Bote a Boca no Trombone. Muito bom dia, Camille Guckert.
5: Olá, Gerson Felipe, bom dia para você, bom dia para o Adilson, para o Moisés, para todo mundo que já está cedinho, ligadinho com a gente aqui na Rádio Menina. Sejam bem-vindos, uma excelente quinta-feira para você. Lembrando que você pode acompanhar a gente em live pelo nosso YouTube, também pelo nosso Facebook ou pela TV Mocinha. É claro, quem está sintonizado com a gente aqui no rádio é sempre muito bem-vindo, uma ótima companhia para todos nós. E na entrevista de hoje do Bote a Boca no Trombone, a gente vai receber a psicóloga Rafaela Sandri para a gente falar sobre o Agosto Lilás, né, que é um mês dedicado à conscientização ao enfrentamento da violência contra a mulher. O estado de Santa Catarina tem registrado os grandes números de feminicídio, né? Até junho foram 28 feminicídios registrados, que representam um aumento de mais de 33% em relação ao mesmo período do ano passado, do ano de 2025. Inclusive, tem um dado interessante de que a maioria desses feminicídios acontecem no final de semana, entre sexta-feira e também domingo. Daqui a pouco, então, a gente vai conversar com a psicóloga Rafaela Sandri sobre o Agosto Lilás.
3: Alexandre, bom dia. O Alexandre, ele foi entregador de jornal com bicicleta, foi o primeiro emprego, pré-mirim. Ah, que legal, Alexandre, né? Antigamente tinha essa profissão de fazer entrega de jornal também. Muitos profissionais que se tornaram jornalistas começaram fazendo entrega também de jornal. Interessante. Bom, mas gente, daqui a pouco também vai estar por aqui a secretária de saúde, Aline Leal. A gente fez um convite para ela ontem à noite, porque, olha, dois fatos que aconteceram. Um, que parte ali da administração teve um curto-circuito na rede elétrica, acabou pegando fogo lá na Secretaria de Saúde. Inclusive, alguns atendimentos estão sendo comprometidos hoje. E outra situação mais grave ainda, foi que duas funcionárias do CEL, que é o Centro de Especialidades Odontológicas, elas foram agredidas. E nas imagens que a gente recebeu, olha, teve sangue, roupa rasgada, uma confusão gigantesca. Isso está repercutindo muito, muito mesmo Inclusive, já foi lançada uma nota durante a madrugada de hoje da prefeitura, né? Eu não cheguei a ler a nota, o que diz a nota. Nós vamos ouvir hoje a secretária de saúde, que ela vai explicar. Ela acabou na delegacia, acabou indo para a delegacia. Ontem à noite, a mãe da estagiária, que é uma das funcionárias que estava lá no céu, estagiando, ela entrou em contato comigo. Eu coloquei esse microfone à disposição para também ela se manifestar. Tá bem indignada, também muito indignada com o que aconteceu com a filha dela. Uma outra funcionária também levou um soco no olho, né? Ficou com um olho roxo, né? Você pode ver algumas imagens aí, olha só, o olho da funcionária, sangue também na menina. Que loucura, né? A gente tá num momento que as pessoas não têm mais nenhum tipo de diálogo. É incrível o que acontece, a chegar ao ponto de agredir uma profissional, ou mais de uma profissional, não importa, mas a agressão não justifica. É claro que a gente vai, se possível, ouvir todos, quem quiser se manifestar, de todos os envolvidos nessa situação, nós abrimos espaço, se for o caso, o Gerson também, que está circulando, vai até local. A secretária vai começar o assunto hoje aqui. E o que me chama atenção é em relação à segurança. A segurança dos locais públicos e principalmente na questão da saúde.

0: e o monitoramento em áreas comuns, respeitando inclusive a privacidade do paciente. Também de segurança armado em unidades de saúde, um guarda patrimonial ou um guarda municipal que tenha o porte para estar armado, para dar, pelo menos, não que vá utilizar, a sensação de mais segurança. Do acompanhamento dos próprios atos médicos, da segurança em áreas de risco, tudo isso está aqui, ó, através de um decreto do Conselho Federal. Federal, é do Brasil, Conselho Federal de Medicina. E aí vai, do ambiente físico, infraestrutura, responsabilidade dos conselhos regionais de medicina, fiscalização de áreas restritas, de tudo. Mas a gente se apega agora, neste momento, é justo na segurança. E as câmeras de monitoramento? Nós temos câmeras de monitoramento já hoje nas unidades? Esse fato que aconteceu foi registrado através das imagens? O guarda patrimonial estava lá, ele tem condições de fazer alguma coisa? Pois nada disso a gente tem resposta ainda. A gente só sabe do fato que aconteceu, lamentável, da briga, da agressão que aconteceu ontem e os motivos que a gente quer entender também, né? Porque cada um vai alegar os seus e a gente quer ouvir todo mundo.
1: Importante, né, Adilson? Ouvir todo mundo.
0: Exatamente. Todos. É o nosso espaço, né? O nosso espaço é assim. A gente ouve, né? A gente coloca à disposição, olha, tanto agredido como agressor, a vontade para falar aqui. Cada um pode falar o que aconteceu através da sua versão.
2: Segundo a nota da prefeitura, a paciente estava tentando realizar um exame de raio-x. E o detalhe, essa paciente estava com uma criança de 9 anos.
0: Uhum.
2: E mesmo assim, né, investiu contra a servidora, segundo a nota da prefeitura de Balneário Camboriú. Mas até a própria criança, né, acabou ficando numa situação de risco, né? A mãe dela ali, no caso a paciente, né, não pensou também nessa criança que estava ali junto e que acabou ficando exposta a toda essa confusão. E aí até fiquei pensando, né, será que o Conselho Tutelar também foi acionado? Né? Será que o Conselho Tutelar fez algo também? Porque uma criança não pode ficar, né, à mercê disso. Imagina só, poderia ter acontecido algo com a criança, nesse empurra-empurra, no corre-corre ali, ela poderia também ter se machucado. Então é um caso muito sério, tem que ser apurado de forma ampla, né, pelas autoridades competentes. Né? Não sei se agora também, provavelmente deve ter uma investigação da Polícia Civil, já que houve, né, o exame de corpo de delito e também o boletim de ocorrência, né, pelas imagens ali a gente vê que as servidoras, elas estiveram, né, na Polícia Civil aqui da Rua Inglaterra, em Balneário Camboriú. Então o caso tem que ser muito bem averiguado, tanto administrativamente pela Prefeitura, como também, né, pelas autoridades, nesse caso a Polícia Civil.
1: E tem que saber o que motivou a agressão, né? Porque ninguém, cara, ninguém em sã consciência sai batendo em outra pessoa.
2: Mas também nada justifica, né?
1: Nada justifica, mas assim, ó, ninguém, cara, alguma situação aconteceu pra chegar nessa via de fato. Concordo com você que não justifica, mas uma pessoa não vai chegar num local pra ser atendida, esperar por um raio-x e...
0: O simples fato de uma negativa...
1: E resolver dar um soco em alguém.
0: Tem pessoas que decidem. Ela ganha uma negativa? Não. Ela resolve agredir, porque hoje em dia as pessoas estão assim. A irresponsabilidade de agredir alguém estando com o filho já começa por aí.
1: Mas não dá pra ficar julgando sem escutar.
0: Mas eu julgo. Irresponsável.
1: A pessoa vai ter.
0: Irresponsável.
1: Tem o direito de também.
0: Não tem o direito de agredir.
1: Agredir não, mas tem agrediu. O direito de falar.
0: Ah, ok. Mas ela falou?
1: De se defender.
0: Não, ela, pelo que eu sei, pelo que eu vi, as imagens estão aí. A menina tá sangrando. A outra funcionária tá com o olho roxo. Isso é dialogar? Não é.
2: Se ela tivesse hoje, essa agressora, se ela tivesse hoje aqui reclamando, falando assim, olha, precisava fazer o exame, me negaram, briguei, mas não agredi, ela estaria com a razão. Ela teria razão. Ela ia falar, olha, me foi negado o exame, enfim, nem sei se foi esse o caso, mas precisei e não consegui fazer o procedimento. Ela poderia ter até, né, se exaltado ali com as mulheres, mas... Ela ia estar com a razão, mas quando a pessoa parte para agressão, aí realmente, né, ela perde toda a

0: razão, qualquer razão que ela pudesse ter. Né? E ela é moradora de Camboriú, segundo a prefeitura, estava buscando um exame de raio-x panorâmico, né, no CEL, que é o Centro de Especialidades Odontológicas. Isso, claro, né, é algo relatado pela prefeitura, que ainda diz que o serviço não é oferecido pela unidade. Então, que não é um serviço que seria possível de realizar no Centro Odontológico de Especialidades.
1: É, aí. Agora, se não tem o raio-x, aí a história começa a se esclarecer, né?
0: É a mesma coisa que eu ir no McDonald's e pedir um churrasco e eu bater no cara porque não tem um churrasco. É.
1: Pedir um mousse de sei lá o quê, né? É. Só uma torta de...
2: E o guarda patrimonial que tava lá mais assustado que...
0: Tinha guarda?
2: Tinha. Tinha guarda, né? E não agiu. Aí entra a questão de ontem.
1: E ele interferiu?
2: Quantos anos tem um guarda patrimonial? O guarda patrimonial, ele é aquele que já é um senhorzinho, muitas vezes, que tá ali cumprindo tabela até se aposentar e vai fazer o quê? Aí entra a questão da idade, né? No patrimonial, vamos botar ele como patrimonial, ele vai se aposentar, tá com 60, 70. O que o senhor desse vai fazer? Não vai fazer nada. Esse áudio aqui, o que diz?
3: É, o Felipe, ele é Uber, ele passou ali deixar um paciente nesse local e ele viu tudo a agressão, ele tá comentando sobre essa situação.
2: Vamos ver o comentário do Felipe, ouvi.
4: Bom dia. Tudo bem com vocês? Então, a respeito ali dessa agressão, eu sou Uber, né? Eu passei bem na hora ali, deixei um passageiro e realmente foi feia a situação, até inclusive a agressora tava com um filho ali, né, pequeno, o menino desesperado, tentando partir pra cima das profissionais da saúde. Na minha opinião, a única coisa que elas fizeram de errado é que elas saíram lá de dentro e quebraram o carro da mulher. Aí, querendo ou não, é uma ponta, né, para inverter a história a favor da agressora. Né? Também não julgo, porque eu também não ia levar um tapa na cara e ia ficar de boa, né? Mas aí teve essa situação aí, eu vi tudo. Até ia gravar, mas falei, deixa quieto. Mas foi bem feia a situação, tá? Foi bem feia, assim, ó. Negócio cabuloso mesmo. Parece que aquelas brigas de família de final de ano que não tem fim aqui, né? Só para a hora que morre alguém. Mas enfim, só um comentário aí. Valeu, bom dia pra vocês.
2: Valeu, tá aí o Felipe, né? Justamente, depois de toda a confusão, ainda teve esse agravante que foram lá pra não deixar a digamos, suposta agressora sair do local, tentaram evitar que ela entrasse no carro, e aí teve mais um perrengue e a funcionária acabou quebrando o retrovisor do veículo. Errou. Também errou nessa questão, porque aí não deveria. Melhor ter deixado ir, porque quando os ânimos estão assim, fica mais complicado ainda. Então, só se, violência gera violência, infelizmente, né? A pessoa tá com o sangue fervendo, foi agredido e aí acabou que degringolou tudo.
1: Tá, mas aí eu te pergunto, ninguém para separar, para tentar conter?
2: Mas tinha gente tentando separar, mas sabe o que é uma pessoa enfurecida, duas pessoas brigando enlouquecidamente, você consegue afastar? Já é difícil, normal, né? Imagina assim, todo mundo se pegando.
3: Em relação ao guarda patrimonial, o Felipe está trazendo a informação de que se tratava de um senhor mesmo.
0: É? E ainda mais também por serem três mulheres envolvidas. É até complicado, às vezes, para um homem se meter numa briga. Complicado, porque daí depois você tenta puxar alguém, pode ser até acusado que você também agrediu. Então é complexo uma situação como essa também. Ainda mais quando é uma pessoa ali, um terceiro, que não conhece nenhum lado. É, não é fácil.
2: Bom. Daqui a pouco a gente vai tentar esclarecer um pouco mais, ouvindo. A secretária deve estar chegando já, a Aline, daqui a pouquinho aqui, já vai falar com a gente sobre isso, sobre a postura, a posição da Secretaria de Saúde e também da própria secretária. E, né, que horas que ela chega? Quase indo. 15 minutos. Daqui 15 minutos ela está aqui, já está chegando aqui para a gente começar a ouvir e esclarecer, trazer mais informações sobre esse assunto. Bom. Vamos lá, hoje é dia...
0: Aproveitar rapidinho, Edilson.
2: Sim.
0: Já mais uma informação agora no trânsito. Johnny, ele falou que a BR-101 tá parada no sentido norte depois do pedágio de Barra Velha. E eu já olhei aqui no aplicativo, Tem acidente, tá? Tem acidente com interdição. Nós temos interdição de trânsito lá em Barra Velha, né? Então, sentido norte com muita lentidão já tá gerando, né, reflexos ali na entrada de Barra Velha, né? Na região ali do Rio Itapocu começa esse trânsito mais lento no sentido norte e vai persistindo ali até um pouquinho depois da praça de pedágio. Trânsito sendo desviado pela marginal no sentido norte e a gente, claro, vai buscar agora com artérias mais informações sobre este acidente, mas já tem inclusive, né, o pessoal na fila parado, né, esperando aí para a liberação do trânsito ou esperando para chegar na marginal, né? Acaba fluindo aí com bastante lentidão.
2: Hoje é quinta-feira, então, já, dia 6 de agosto, dia interamericano do escotista.
1: Dia Internacional de Conscientização sobre as Necessidades e Desafios Especiais de Desenvolvimento dos Países em Desenvolvimento Sem Litoral. Meu chapéu.
2: Dia de São Salvador do Mundo. São Salvador do Mundo, esse é Deus, né? É o único que tá ainda com perspectiva de salvar esse mundo.
1: E hoje também é Dia Nacional, olha aí, um abraço a todos os profissionais da educação.
2: É isso aí, aquele abraço. Quem tá ouvindo sempre, secretária de Educação, Karen Krug, né? Aquele abraço para ela. A Zélia Zanella, secretária de Educação também de Balneário Camboriú.
1: E todos os profissionais, né?
2: Todos. Independente de qual posto que tem, não importa, né? Estão na educação, parabéns a todos vocês.
1: 6h23, estamos só começando, tem muita notícia até 8h25, está no ar.
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2: Vamos lá para a previsão. Será que temos que ficar em alerta na manhã desta quinta-feira, durante o dia também? Pois é. Imagem do estaleirinho. Estaleiro. Ali da Praia do Estaleiro. Em frente ao Brisa.
1: Restaurante.
2: É, né?
1: É.
2: Fala, Marinho, bom dia.
7: Bom dia, muito bom dia, Dilson Moisés, bom dia a toda a nossa equipe, aos amigos já sintonizados aqui no Bote a Boca no Trombone. Entre hoje e sábado, já tem aviso meteorológico de mudanças nas condições do tempo. Aviso de temporais, tempestades e até rajada de vento com queda de granizo em algumas localidades. Vamos ficar atentos aos avisos e alertas e daqui a pouco já estamos preparando aqui, vamos trazer a previsão do tempo completa já com a tendência para os próximos dias aqui no Bote a Boca no Trombone.
2: Tá todo mundo de olho mesmo, né? É isso aí, ó, temporais.
1: Pois é, esse tempo tá louco, né? 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
8: Vamos começar a fazer o atendimento também dos recadinhos que a gente não conseguiu atender no dia anterior, né? A gente vai acumulando e vai tentando buscar mais informações e dar resposta para a população. Qual é que é o primeiro de hoje aqui?
7: O primeiro, deixa eu pegar lá. Calma aí.
8: Vamos lá, continuando no 991741005, é a resposta do Diego Rosa, da COSIP, sobre iluminação na rua Santa Cecília, que é na várzea do Ranchinho. Ele mandou um áudio de 6 minutos e meio. Nossa, não, Diego. Não, não, áudio de 6 minutos e meio a gente não vai rodar, né? Vira um podcast. Mas a Camille reduziu para 2,5, vamos ver. Vamos lá.
7: Grande ainda, hein?
9: Bom dia, Rádio Menina, bota a boca no trombone, né? Tô recebendo aqui a reclamação do ouvinte da rua Santa Cecília, um pessoal que sabe muito bem quem mora não só na rua Santa Cecília, como os moradores que moram aí na Vaz do Ranchinho, que não tem não só a iluminação pública, mas não tem nem iluminação residencial, que depende de rabicho. Esse ouvinte que está falando provavelmente usa um rabicho de outra casa pela irregularidade que existe no, na Vaz do Ranchinho. Primeira conversa foi com a promotoria e aí a Vaz do Ranchinho, onde que era bloqueada judicialmente para fazer qualquer investimento público, né? Foi conversado, foi dialogado com eles e foi acertado em fazer uma reurbanização desse local. A gente, logo no começo desse ano, a gente começou aos trabalhos de fazer o projeto aí de toda a iluminação que era um pedido do prefeito, de fazer toda a iluminação do bairro onde que falta, né? As pessoas batem toda a vida e só pensam na rua Santa Cecília, mas tem várias outras ruas que necessitam também aí. Então, assim, a gente vem trabalhando, montando uma licitação para atender esse bairro aí, que é um bairro que está por muitos anos aguardando isso. A gente finalizou a licitação, né? Nesse momento, a gente conseguiu finalizar a licitação para fazer a publicação da licitação. O que acontece? Que a Celesc pediu para nós atualizar o mapa, porque a Celesc estava com dois mapas da Vaz do Ranchinho e não estava atualizado ruas que foram invadidas e que vai ter que ser arrumada, né, previamente. Como as empresas do Reurb estão fazendo a reurbanização dela e terreno por terreno, fazendo a topografia, a gente solicitou a eles, como já tinha um mapa atualizado, a gente precisa, através do planejamento ali, mandar para a Celesc esse mapa para corrigir o projeto. A gente acredita que essa semana mesmo a gente vai mandar uma proposta Celesc e finalizando essa semana também a licitação, e a gente já coloca na próxima semana.
8: É isso aí, entenderam, né? Pessoal aí que faz rabicho, né? Não tem direito de reclamar, não. Primeiro tem que se organizar. A prefeitura tá tentando fazer algo, fazendo licitação, organizar o bairro que tá pobre da várzea do Ranchinho, né? O pessoal sofre ali, hein? Não adianta, né? Viu? Você ouviu? Não tem como fazer nada agora. Vamos ficar sem luz aí. Espera regularizar tudo, ok? Aí depois vai ter.
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8: Vamos lá pro Conde Vila Verde, porque a Franciellen diz que tem falta de senha para exame de sangue. Boa tarde, mandou ontem, né? Uma denúncia do laboratório. Exame lá no Conde, oferece poucas senhas pelo exame de sangue. Tô gestante, de risco, nunca tem ficha. Desde a semana passada, se a pessoa quiser, tem que madrugar, aí a pessoa com dor, no frio, chega às 7 horas da manhã, não tem mais. Cadê as prioridades de idosos e gestantes? É grave isso. Solicitação da Franciellen com relação à falta de senha para exame de sangue. Ela é gestante, de risco, não tá na prioridade, não consegue fazer o seu exame lá na UBS do Conde Vila Verde.
7: Dilson, a Camille está recebendo uma imagem agora que pode começar a esclarecer um pouco mais aquela agressão, hein? Contra as servidoras. Daqui a pouco, então, você... Quando a secretária chegar, a gente conversa melhor, mas é uma imagem bem clara do momento exato das agressões no meio da rua.
8: Importante, muito importante. Vamos lá, tem sobre o recadastramento do cemitério Elias, né? Que tá mandando um recadinho aqui. Alô, Elias.
12: Bom dia, Rádio Menina e a todos os ouvintes. Eu tô com uma dúvida e gostaria de saber se vocês podem esclarecer essa dúvida para mim ou se tem algum órgão responsável que possa, né, esclarecer. Creio que essa dúvida não seja só minha também, mas a Prefeitura de Camboriú lançou um decreto e agora todo mundo que tenha algum parente enterrado ali no cemitério de Camboriú vai ter que pagar uma taxa anual. Eu não sei bem ao certo ainda, porque a minha mãe que tá vendo essa situação, se é por túmulo ou se é por pessoas enterradas ali, eu não sei bem ao certo, mas vai ter que ser paga uma taxa. A gente sabe que o cemitério de Camboriú é uma vergonha, né? É totalmente abandonado aquilo ali. Para você chegar onde tem que chegar ali, tem que passar por cima do túmulo de outras pessoas ali. É vergonhosa a situação do cemitério. E sei que tem que ter uma melhoria ali, sim. Mas eu vou estar pagando uma taxa e eu não sei que melhoria que eles estão prometendo. Qual que são as melhorias que eles estão prometendo? O que que vai acontecer ali? O que que vão fazer ali? É porque... Por direito, como eu tô pagando, eu tenho que saber o que vai ser feito ali, né? Até para depois poder cobrar de alguém, porque a gente sabe que, bem ao certo, isso aí é uma forma de arrecadar dinheiro, né? Mais uma forma da prefeitura arrecadar dinheiro. Mas eu quero saber também o que vai ser feito para depois poder cobrar alguma coisa. Vocês sabem me explicar o que tá acontecendo e o que vai acontecer lá?
8: Olha, Elias, eu não sou assessor de imprensa da prefeitura de Camboriú. Quem deveria passar isso para vocês seriam os assessores de imprensa da Prefeitura de Camboriú, né? Mas tudo bem, eu estive lá e eu posso te falar porque tenho conhecimento pela atividade que a gente realiza, a gente procura informações. Fiz uma reportagem lá, inclusive, viu? O que que acontece? Eu fui no cemitério do centro da cidade, mas também se estende ao cemitério lá do Rio do Meio, que agora tem uma empresa terceirizada que cuida do cemitério. O que que é cuidar do cemitério? Primeiro, agora cada túmulo tem uma numeração. Esta numeração, ela remete justamente ao nome, família, que a prefeitura controla através de um cadastro. Tudo isso, se você chegar nos túmulos, tem uma numeração. Bem mais fácil de organizar. Outra coisa, a questão da limpeza, da segurança. Esta terceirizada também está realizando. E quando eu falo em limpeza, estou falando nos corredores, né? Na manutenção de forma geral. O túmulo em si, quem tem obrigação de cuidar é o familiar, aquele que tem um ente querido lá. Então, ele cuida do seu túmulo, não o abandona. Existem algumas pessoas que abandonaram os túmulos com seus entes queridos, que vão ter um prazo justamente para aparecer, se cadastrar, explicar e cuidar. Caso isso não aconteça, a ossada é retirada, vai ser encaminhada para um local próprio, não vai ser jogado fora nem nada, fica guardada em outro local e aquele espaço que estava abandonado, só se alguém, vai ter um prazo, não me lembro quantos meses não compareceu mais, deixou ou foi embora, tem gente que enterrou gente e foi embora, não abandonou, foi embora. Foi para outra cidade, foi para outro estado. Então, aí depois, aquele espaço, depois de retirado a ossada, ele vai ser renegociado para uma outra família que venha, infelizmente, necessitar enterrar um ente querido ali. Então, é mais ou menos assim que funciona. Eu fiz uma matéria lá, mas eu acho interessante você comparecer lá na secretaria, na prefeitura de Camboriú, justamente para pegar todos os detalhes, ver se você está cadastrado, ver como é que está, quanto que é. E aonde você está colocando o seu dinheirinho, tá bom?
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7: E hoje no Portal Menina, crime ambiental em Balneário Camboriú. O homem é flagrado jogando lixo em área de mangue. Multa é de R$5.000. Segunda fase da operação Secando a Foz, Polícia Civil apreende imóveis e carros de luxo. Saiba onde. Organização envolvida com tráfico de drogas é alvo de 93 ordens judiciais aqui em Santa Catarina e no Paraná. 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
8: Se teve uma reclamação lá da UBS do Conde Vila Verde pela falta de senhas para a gestante fazer exames, tem um agradecimento da Clarice. A recepcionista, aos enfermeiros e ao doutor, não colocou o nome, que estava atendendo no consultório 2 do posto de saúde do Conde, que estavam atendendo ontem ou anteontem. Foi ontem ou anteontem? O recadinho chegou hoje. Agradecimento do Conde. Chegou hoje? Chegou ontem, então o atendimento foi feito na terça-feira. O irmão estava com pressão alta, o irmão da Clarice, e foi muito bem atendido por essa equipe aí. Parabéns, então, um agradecimento da Clarice.
7: A Estefânia está agradecendo também aquele ponto de ônibus lá no alto do morro, Adilson de Souza.
8: Ah, sim. O Paulo Vitor voltou de férias, ele agilizou o pessoal lá da subprefeitura da região da Barra. Região sul, né? E eles deram um trato, mas não terminou ainda, viu? Eles pintaram.
7: Tá interditado ali, eu acho que é porque tava molhada.
8: Isso, mas eles ainda vão colocar uma laje ali, um piso. Isso depende ainda um pouquinho mais do tempo, né? Se não chover. Ele me garantiu que eles vão colocar um piso lá também, deixar tudo organizadinho, esse ponto de ônibus ali na subida, no quilombola ali, né?
7: E a Estefânia mandou a fotografia para agradecer aqui o nosso empenho também em ir atrás de uma resposta.
8: 6h43, daqui a pouquinho esporte, também vamos falar sobre o que aconteceu lá no CEL, Centro de Especialidades Odontológicas em Balneário Camboriú, a agressão, toda a confusão de ontem, a secretária Aline Leal já está aqui. Daqui a pouquinho, depois do esporte, depois da previsão, ela conversa com a gente.
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3: Suave, Gerson, para aqui, só um pouquinho suave um pouquinho para nós hoje aqui. Depois a gente volta aos assuntos mais sérios.

0: dá pra mandar, né? Aqui ao vivo, né, Camila? É. Isso. Isso.
1: Tá bom?
2: Vamos, é, não, né? Mas Adilson.
1: Não, deixa ele.
2: Nós vamos ouvir. Se você não acompanhou ontem o Bote a Boca no Trombone, veja o que aconteceu ontem. Ouça e veja também o que aconteceu ontem no Bote a Boca no Trombone no Momento Esportivo.
3: Amanhã
0: traga,
3: né?
0: Uma caixinha de lenço.
3: Vou trazer.
0: Porque...
3: Ei, amanhã o bico desses dois não aí... passa nessa porta amanhã.
1: Ó, oh, caixinha de lenço, bico.
2: Eu quero saber, se puder voltar aqui a imagem. Primeiro eu gostaria que feche em mim aqui, por favor, Camille. Eu quero ver, eu quero mostrar o tamanho do meu bico. Olha o meu bico, olha só o meu bico. Tá grande meu bico hoje,
1: tá,
2: hein?
1: Tá com bico de pavão.
2: Eu tô com um bico de pavão hoje. E eu gostaria de pedir também pro Moisés. Cadê os meus lenços, Moisés? Cadê os meus lenços, Moisés? Me dá minha caixinha de lenço.
0: Calma.
2: Não, era hoje. O bico era hoje e o lenço era hoje. Não, eu quero saber cadê o meu lenço hoje. Que eu tô nossa, chorando aqui. Eu quero o meu lenço.
0: Que felicidade pro, né, pra um jogo ai, que ai, ai, não
1: que
0: quer dizer nada. Não quer dizer nada.
2: A verdade,
1: quer dizer o quê?
0: Não, foi campeão, Camille?
1: Vocês não estão jogando,
3: não, na
1: cara.
3: Na verdade,
1: a desculpa
3: nós
1: é...
3: Nós temos
1: não,
3: que
1: não,
3: admitir,
0: não,
3: Moisés.
0: Foi campeão.
2: Ontem então, era quem perdeu pro Mirassol. Agora é quem não vai ser campeão.
3: É uma vitória pra eles, né? Quase um título conseguir vencer
0: é um título.
3: Do Mirassol.
0: Claro que é um título.
1: Sempre assim.
3: Tremendo,
0: só pode,
3: né?
0: Ser
2: olha,
0: um título
2: se
0: mesmo.
2: Se o Grêmio vai ser campeão, eu realmente não sei. Mas eu garanto pra vocês... que na Copa do Brasil nem o São Paulo nem o Flamengo vai ser campeão, mas isso eu aposto tudo que eu tenho, todas as minhas coisas,
0: isso,
2: Flamengo
0: isso
2: e São
0: foi,
2: Paulo não ganham
0: passado,
2: a Copa do Brasil
0: já. Quando que o São Paulo e o Flamengo saíram da Copa
2: não
0: do Brasil?
2: Não tenho muito,
0: antes
2: mas aposto
0: Copa
2: tudo
0: do
2: que
0: mundo?
2: Eu tenho
0: meu Deus do céu
1: assim,
0: uma vitóriazinha, cara, uma vitóriazinha de nada.
3: Moisés, infelizmente tem que deixar eles
0: 1-0 apertado, falei que o Pavão ia fazer um gol ontem.
1: Fala
0: falei?
2: Tinha que ter confiado mais no Pavão, né?
0: Mas eu falei que ele ia fazer um gol.
2: Mas achou que o Mirassol ia
1: nunca,
2: passar.
1: Eu nunca vi. Falei que ele ia fazer um gol, torcendo pra perder.
0: Mas não falei que ia ganhar? Ué, pode perder de 2-1, de 3-1? De...
1: Pode, poderia. Entendeu? Isso é passado, não aconteceu.
2: E eu só quero saber agora se eu vou pro Rio de Janeiro ou se eu vou pra São Paulo, né? Porque com certeza esses clubes... Eu que tô errado, né? Com certeza eles estão na próxima
0: não,
2: fase da Copa do Brasil.
0: O Grêmio
2: que não
0: é o timaço. O Grêmio é o melhor time do Brasil.
2: E eu não tô falando isso.
0: É, vai
2: eu
0: ser
2: não tô
0: campeão.
2: Falando isso.
1: Quem tá falando
2: mas
1: dele,
2: pode
1: né?
2: Ser, pode ser. Tá aí, tá na competição. Né? Tem chances.
0: Fala
2: quem
0: mal
2: tá
0: do
2: na
0: Luiz Castro agora.
1: Copeiro é copeiro, né?
0: Fala mal do Luiz Castro agora.
2: É o imortal tricolor, o rei de copas, pentacampeão da Copa do Brasil, em uma noite nossa. De Copa passou pelo Mirassol. Futebol não tá bom, não. Mas no copeirismo ele passa, ele vai adiante. É isso que acontece. Eu ainda tô esperando o meu lenço, as musiquinhas que cantaram ontem. Né, o Mirassol.
3: Parabéns,
2: é cruel.
3: Gerson, pela classificação. Tá muito, satisfeito?
2: Muito
3: sim?
2: Obrigado, Camille. Muito obrigado.
0: Cê vai
2: muito
0: sábado? Você vai pra Arena sábado?
2: Vamos pra Arena sábado. Não tenho certeza ainda, mas acredito que irei. Acredito que irei e vamos estar lá torcendo pelo tricolor gaúcho, que é o verdadeiro tricolor, pra cima.
0: Meu chapéu,
2: São Paulo.
0: Cara, não.
2: Verdadeiro
0: depois
2: tricolor.
0: Dizem que flamenguista que é chato.
1: A choradeira vai continuar por muito tempo, Gerson. Não
0: depois
1: adianta.
0: Dizem que flamenguista que é chato.
2: Eu espero que essa choradeira, ela não alague a BR-101, né? Porque eu vou precisar utilizar ela para ir até Porto Alegre. Chato, então espero que esteja tudo tranquilo, né, no meu caminho. Vamos falar o que aconteceu
1: acho
2: ontem?
1: Acho bom isso começar a viagem já deles, porque daqui a pouco eles não vão chegar.
2: É, tem gente que já não chegou, né?
1: É. Já não chegou. Na real... Não chegaram, né?
0: Tomaram uma garrafa de vinho antes de vir pra cá, só pode.
2: Quem tava torcendo pro Mirassol, eu acho que tava meio alterado, de achar que o Mirassol ia passar de um dos clubes mais tradicionais
3: Gerson,
2: da Copa do
3: Brasil. Mas você...
0: agora
3: não,
0: pega o recorte
3: não,
0: do que ele
3: é
0: falou
3: isso.
0: Faz uma semana.
3: Mas tem que admitir que vocês estavam tremendo as pernas ontem com medo de ser eliminado pelo Mirassol.
1: Mas eu não tava tremendo, quem
0: não,
1: tá falando tu
0: Grêmio
1: é isso.
0: O nunca ganha do Mirassol, Mirassol é uma
1: quem
0: pedra
1: tava
0: no
1: falando,
0: sapato do Grêmio.
1: Quem tá falando é vocês. É. Os eliminados estão falando. Não deveria
3: então os eliminados
1: falar,
3: não
1: né?
3: vão falar mais nada, Gerson vai trazer as informações. informações.
1: Não, não vai acabar, vocês continua, não param
0: vai,
1: de falar.
0: Senão o pessoal vai encher mais o saco de vocês ainda, cara. Vai.
1: De vocês, né?
2: Vocês, que nossa, erraram. Vocês, né? Erraram no palpite.
1: Vai. É, não sabe dizer, ó, erramos, ponto.
3: Oh, mas as participações aqui não são favoráveis a vocês.
0: Vou começar a torcer
3: então,
0: pro
3: então
0: Inter,
3: é melhor
0: tanta raiva que eu tô ficando do Grêmio, cara.
1: Só pode ser flamenguista e São Paulino eliminado.
2: Colorado também. Colorado hoje tem o Corinthians pela frente. Ontem, a gente teve antes da vitória do Grêmio, a gente teve o Cruzeiro jogando contra a Chapecoense. Eu tava achando que o Verdão do Oeste podia fazer o crime, mas não deu. O Cruzeiro venceu por 2-0, inclusive o Matheus Henrique, ele acabou machucando o nariz, né? Sofreu uma fratura ali na região do rosto, perto do nariz, ao marcar o primeiro gol do Cruzeiro pra cima da Chapecoense aos 45 do primeiro tempo. E o Canove, o Caio Jorge, aos 40 do segundo tempo, fez o segundo gol, Cruzeiro 2-0, as equipes empataram no jogo da ida, 0-0, e portanto, com a vitória de ontem, o Cruzeiro está nas quartas de final da Copa do Brasil. Com um gol de falta de Pavon, o Grêmio derrotou o Mirassol por 1-0 e na Arena em Porto Alegre garantiu a classificação e avança para as quartas de final da Copa do Brasil. O gol do Pavon marcado aos 36 minutos do primeiro tempo. Ontem a gente teve também o Fortaleza, olha só, o Fortaleza surpreendeu o Palmeiras. É bem verdade que o técnico Abel Ferreira colocou um time quase que reserva para encarar a equipe do Fortaleza. E o Fortaleza venceu por 3-2. Os gols do Fortaleza, marcados por Militello, Rodriguinho e Lucas Emanuel. Flaco Lopes e Murilo marcaram para o Palmeiras, que venceu na ida por 3-0. Então, mesmo com a derrota ontem, né, o Verdão, o Palmeiras avança na Copa do Brasil. E quem também avançou foi o Vasco da Gama. O Vascão surpreendeu o Fluminense e venceu por 3-1. A noite foi de Brenner. Ele marcou 2 gols, aos 33 do primeiro tempo e aos 7 do segundo tempo. O Martinelli descontou para o Fluminense aos 32 do segundo tempo. E ainda teve gol do Pumita Rodrigues aos 55 do segundo tempo, nos acréscimos do jogo. O Vasco, com a vitória, avança na Copa do Brasil, porque no jogo de ida teve empate em 0-0. Hoje tem mais Copa do Brasil, 2 jogos às 8 horas da noite. O Corinthians encara o Internacional na Neoquímica Arena. O Colorado, que tem uma ótima vantagem, venceu a primeira partida por 2-0 e pode empatar ou até perder por 1 gol de diferença, que mesmo assim vai avançar na Copa do Brasil. E a gente tem também Vitória e Atlético Paranaense. Duelo de rubro-negros, às 8 horas da noite. O Atlético Paranaense venceu o jogo da ida por 2-0 e está na mesma situação do Internacional. Pode perder por até 1 gol de diferença ou empatar, que vai avançar na Copa do Brasil. O sorteio das quartas de final é na próxima terça-feira, às 11 horas da manhã. E além de conhecer os jogos das quartas, já vamos conhecer também todo o caminho, qual será o chaveamento até a final da Copa do Brasil. Quem estará envolvido na competição já tem compromisso marcado para terça-feira, 11 horas da manhã.
0: Ô Gerson, e o Vini Júnior? Vai renovar ou não vai?
2: Pois é, parecia que não ia renovar, mas o Vinícius Júnior, ele está muito perto de se tornar um dos jogadores mais valorizados do futebol mundial com a renovação junto ao Real Madrid. Segundo a rádio espanhola Cadena Ser, que é uma das maiores rádios da Espanha, principalmente no segmento esportivo, o Real Madrid, ele apresentou uma proposta de 24 milhões de euros por temporada para renovar então o contrato com o atacante brasileiro. É um valor equivalente a 150 milhões de reais por ano. A informação, né, divulgada então pelo jornalista Davi Justo, né, e de acordo então com o jornalista, o novo cenário representa uma mudança importante nas negociações entre Vinícius Júnior e o Real Madrid. O contrato seria válido até 2031 e com essa renovação, Vinícius Júnior ficaria numa faixa salarial próxima de Kylian Mbappé, que recebe 30 milhões de euros anuais, né, ele não chegaria ao salário do Mbappé, mas ficaria entre os jogadores mais valorizados do clube espanhol. Aí então o Vinícius Júnior, que é o que tudo indica, depois de flertar com o Arsenal, com o futebol árabe, deve acabar continuando vestindo a camisa do Real Madrid.
0: Falar um pouco de tênis agora, nosso João Fonseca tá indo bem, né?
2: Começou, né? Começou o Masters 1000 de Montreal, no Canadá, para João Fonseca, e ele começou com vitória. Venceu o grego Stefano Tsitsipas por 2-0, com parciais de 7-6 e 7-5. Com o resultado, ele avança então para a próxima fase e vai enfrentar o norueguês Casper Ruud. O jogo, inclusive, deve acontecer nesta quinta-feira. Então, Casper Ruud contra o João Fonseca, tentando avançar lá em Montreal, no Canadá.
0: Casper Ruud, que jogou contra o João em Roland Garros, né?
2: Pois é, eu vi, eu lembrei que ele não foi eliminado pelo Casper Ruud, foi eliminado por um outro tenista, né?
0: Por outro,
2: né?
0: É, que eu não lembro quem foi também, mas ele passou pelo Casper.
2: Um loirinho que ele foi eliminado, isso, pelo que eu lembro.
0: Mas ele passou pelo Casper, então é um reencontro aí.
2: E principalmente um Brasil e Noruega, né? Teremos novamente um Brasil e Noruega, só que dessa vez pelo tênis, e a gente espera que seja com um resultado positivo pro Brasil.
0: Mais alguma informação?
2: Tem mais uma rapidinho. Ontem, o Vozinha foi apresentado para toda a torcida do Colo-Colo do Chile. 35 mil chilenos lotaram o Estádio Nacional e foram então recepcionar o Vozinha, que posou para fotos, distribuiu brindes pros torcedores e disse que ficou surpreso, não esperava uma recepção tão calorosa. O Vozinha, agora que vai jogar então no Colo-Colo do Chile, teve uma novela, se ia ou não assinar, demorou um pouquinho para chegar, mas ontem então a festa, né, do Vozinha sendo recepcionado e interagindo com a torcida do Colo-Colo lá no Chile. Estas as informações do esporte.
0: Foi o Mensik que eliminou o Fonseca.
2: Joga muito, hein? Eu não muita conhecia bola. Ele, mas bom demais.
0: Foi o campeão, não foi?
2: Ele engoliu o João Fonseca.
0: Foi o campeão do torneio, eu acho. Se eu não me engano.
2: Não tô lembrado, mas naquele jogo eu vi a partida e o João Fonseca, ele foi assim, engolido pelo Mensik. E olha que o João Fonseca é muito bom também, mas né, o Mensik acabou realmente sendo absoluto naquela partida.
0: Daqui a pouco você volta, Gerson?
2: Daqui a pouquinho eu volto, mas eu quero saber, Camila, o que o pessoal tá falando aí? Quero saber.
3: Vamos lá, então. A gente tem a participação do Cassiano. Tá falando assim, tiraram um gol legítimo do Mirassol.
2: E o pênalti do Grêmio?
3: Se fosse o Flamengo, já foram campeões? É. KKKKKK.
2: Mas então, ele é flamenguista, então... Já
1: fomos quantas vezes campeões mesmo? Da Copa?
2: 5 da Copa do Brasil. Aí... Então, daí se um jogador pegar e dar uma manchete na bola, uma abraçada e fizer um gol contra o Flamengo, aí vai ser de boa pra ele.
3: Aí o Ari tá falando assim, como vocês aguentam esse doente do Gerson? Timeco do Grêmio.
1: Do mesmo jeito que eu aguento o doente do Bertoldo.
2: Ah, aí, é colorado com certeza.
3: O Roberto mandou uma imagem do 3-1 do Vasco contra o Fluminense e colocou freguesia.
2: Tem... Bora, Vasco, vamos nos encontrar, será nas quartas? Tamo junto.
3: O Joel Kurpel manda assim, é bem melhor o Moisés, e aqui eu acho que ele escreveu meu nome errado, ele colocou Mamile, ficar quietinhos e aceitar o choro ali.
2: É isso aí, é isso aí.
3: Parabéns, Joel. Parabéns pela classificação diante desse desafio gigantesco que é vencer o Mirassol pra vocês.
2: Vamos, Joel!
1: Sempre tem que dar uma cutucadinha, viu?
2: Mas ontem o Mirassol era cruel, não entendo. Ontem o Mirassol é cruel. Hoje o Mirassol não é mais cruel? Como é rápido, né? Como as coisas mudam rápido.
0: Alexander Zverev. Ah,
1: estamos atrasados, deu? Não adianta. Não para. Os perdedores não param, não adianta.
0: Alexander Zverev foi o alemão campeão de Roland Garros.
2: Eu vou só fechar aqui minha participação. Choram as rosas.
1: E os mirassóis também.
2: E os girassóis, as rosas, os mirassóis. Tchau.
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1: A previsão chegando, Marinho, e o temporal vem ou não vem?
5: Bom dia aos amigos do Bote a Boca no Trombone. Entre hoje e sábado já temos aviso meteorológico de mudanças nas condições do tempo. O avanço de um sistema frontal, origem de uma frente fria, também pode formar um ciclone em alto mar, que pode trazer reflexos de pancada de chuvas temporais e todo aquele pacote de mau tempo passando aí principalmente na sexta-feira, amanhã. Nós vamos ter então os ventos também mudando de direção, rajadas fortes e intensas de vento deve acontecer nos próximos dias aqui no litoral, condição que deixa o estado do mar agitado e atenção à navegação e à pesca. Vamos ter também a possibilidade de queda pontual de granizo, já que o clima abafado e úmido, juntamente com a passagem desta frente e todos esses sistemas atuando ao mesmo tempo, podem trazer chuva intensa em curto período e todo aquele pacote completo. Vamos ficar atentos sempre aos avisos e alertas da Defesa Civil, já que as condições adversas do tempo, a partir de hoje, principalmente entre hoje e amanhã, sexta-feira será o dia que pode ter maiores condições de temporais pela nossa região. também. Os ventos mudam de direção, passam agora a sudoeste e sul com rajadas intensas ao longo do nosso litoral. Então o estado do mar fica agitado, chance de ressaca em algumas praias entre a Grande Florianópolis e a Ilha de São Francisco do Sul. Condições adversas do tempo, já que então agora há risco de temporais e tempestades pela nossa região. As temperaturas mais elevadas, esse clima abafado também é perigoso. Só vai mudar o clima também a partir de sábado, quando o tempo começa a apresentar melhorias entre sábado e domingo, aí teremos queda nas temperaturas aqui no litoral centro-norte catarinense. Desejando a todos uma ótima quinta-feira com as atualizações da previsão do tempo, os avisos e alertas, Marinho Stringari com dados da Univale para o Bote a Boca no Trombone.
1: Temos que ficar atento, né? Atento com relação ao clima aqui na nossa região novamente. E lá na semana que vem, domingo para segunda, já vai voltar o frio de novo, né? Meu Deus, achei que não tinha mais frio. Vamos pro intervalo, daqui a pouquinho, secretária de Saúde Aline Leal, o que aconteceu no céu ontem, na visão da Secretaria de Saúde, é o que a gente vai saber daqui a pouquinho, mostrar vídeos e abrir espaço, caso queiram, para todos os envolvidos também.
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1: Vamos lá, hoje mudando aqui nosso, né, nosso protocolo de horário, porque é importante a gente esclarecer, mas até porque deu polícia, né? Deu polícia essa situação toda, Moisés. E foi essa confusão no Centro de Especialidades Odontológicas, que é um dos assuntos que a gente vai abordar com a Secretária de Saúde. Lembrando, a gente tem o espaço aberto para todos os envolvidos ou as envolvidas, no caso também. A gente está ouvindo a Secretaria de Saúde justamente porque é algo relacionado à pasta da Secretaria de Saúde, né? Mas que a gente pode ampliar para outras também, né? Porque a gente pode ampliar para segurança, né? Saber de câmeras de monitoramento, saber do guarda patrimonial, tadinho do senhor também, que não tinha muito o que fazer lá. E tem resolução federal, daqui a pouco também vou ler aqui um decreto. É um assunto que hoje está borbulhando em todos os locais.
0: Verdade, Adilson. E para quem está chegando agora, para quem não está sabendo o que está acontecendo, o que aconteceu em Balneário Camboriú, vamos só, né, fazer um breve resumo, que duas servidoras lá do local do CEL foram agredidas por uma mãe de um paciente, né, que é uma criança de 9 anos de idade, e a secretária está aqui conosco para justamente, secretária, o que, que chegou até a senhora, né, qual foi o relato apresentado por ambas as partes para a gente começar essa nossa discussão na manhã de hoje. Bom dia.
9: Bom dia, Dilson.
1: Bom dia.
9: Bom dia, Moisés. Bom dia a todos os nossos ouvintes que estão nos ouvindo. E é lamentável, lamentável a situação que aconteceu. Já é um tema que é abordado, né, não somente aqui na nossa cidade, como toda a região, sobre a agressão aos servidores públicos. Os profissionais de saúde, no seu momento de trabalho, que estão ali para cuidar das pessoas. Então, assim, já deixo aqui assim, a minha, né, solidariedade, assim como eu conversei ontem com a Yara, eu recebi a ligação da mãe da nossa estagiária, e quero fazer aqui uma menção, excelentes profissionais, Adilson. Vocês sabem o quanto eu sou transparente, sempre aqui com a verdade, com o compromisso, o quanto isso, sabe, me deixou ontem assim, muito triste disso, tá mudando de um tempo para cá, toda essa agressividade com os servidores dos pacientes. Então, a gente sempre busca escutar todos os lados, você sabe disso. Então, eu recebi a ligação da Yara, porém, com a situação lá na 1500, eu não consegui atender o telefone, porque foi mais ou menos no mesmo momento que tudo aconteceu. E eu estava indo para a prefeitura, a caminho para uma reunião, e o celular toca muito, e eu recebi uma ligação, já com pessoas falando do ocorrido, porque a doutora Iris, que também é servidora, ela estava num procedimento fora.
1: Uhum.
9: Então, não tinha chego ainda ali na administração, com toda aquela situação. Então, prontamente, eu já fui a caminho da delegacia, porque, assim, a mãe da estagiária estava na delegacia com as duas servidoras. Até então, eu não sabia o que estava acontecendo. Então, o Adriano e o Antônio e o nosso gestão de pessoas foram até o COI, até o CEL, falar com os demais servidores que lá se encontravam. Todos foram ouvidos, todos foram acolhidos nesse momento. Inclusive, hoje a minha agenda vai ficar fechada. Eu estou indo lá no COI, para acolher o nosso servidor. Porque, Adilson, o que eu li o boletim de ocorrência, né? Conversei com o delegado Bruno lá na delegacia, tentei conversar na saída da mãe para levar elas para o corpo de delito.
1: Boletim de ocorrência feito pela mãe da menina.
9: Pelas funcionárias, né?
1: Pelas funcionárias.
9: Isso,
1: funcionárias. Todos.
9: Pelas
1: foi um boletim
9: isso,
1: só.
9: Pelas,
1: né?
9: Funcionárias. Então,
0: qual que é o cargo das funcionárias lá?
9: É uma estagiária, uhum. Ela é estudante de odontologia e uma técnica de saúde bucal. Ambas, as duas, excelentes profissionais, sempre com feedback positivo. A Joselma é uma servidora aí já de muito tempo de casa, por mais que hoje o serviço público dela é como técnica de saúde bucal, ela é formada em enfermeira, então eu quero, né, registrar aqui que elas foram encaminhadas para o corpo de delito. Nós conversamos com os funcionários e vou falar aqui para vocês, no boletim de ocorrência, independente, tudo vai ser apurado, já tem audiência agendada. A mãe da criança, que foi lá para um raio-x panorâmico buscar, ela não relatou o que motivou a agressão. Então, a parte de onde a nossa servidora, e aparece ali no vídeo que passou, que ela acabou quebrando o retrovisor do carro, que eles estavam, uhum, tentando não deixar ela sair e tudo mais. Hoje eu vou ir lá pessoalmente para conversar com todos eles, vou conversar com elas. Ontem elas estavam muito abaladas, nervosas, não tem nem como tu fazer, né, abordar essa situação. Isso tudo será apurado, já está. Conversei com o secretário de gestão de pessoas, porque hoje a gente precisa também fazer a parte de que é um acidente de trabalho, tem que fazer a CAT, já vamos chamar a técnica de segurança do trabalho e realizar o acolhimento.
1: Não teve um momento que, digamos assim, foi o grande estopim de tudo isso, de iniciou uma discussão? Por que que iniciou uma discussão? Teve uma discussão? Não teve discussão? Teve agressão direto? Qual que é o motivo disso?
9: No boletim de ocorrência, a mãe da criança não relata o que motivou. Escutando os funcionários e dentro do boletim de ocorrência, quem fez o primeiro atendimento foi a estagiária e fez o relato sobre o raio-x panorâmico. A gente não tem raio-x panorâmico ali, a gente tem um raio-x. Só que essa criança, ela já está em atendimento.

0: viu as imagens ali, para a gente fazer todo o levantamento. Todos os funcionários foram ouvidos. Não houve agressão do servidor à criança, Dilson. A criança, inclusive, mordeu ali o nosso servidor também. Então, tudo será apurado.
1: O conselho tutelar teve no local?
0: Não sei dizer. Eles não relataram e eu já escutei ali vocês falaram. Hoje a gente vai fazer todo um levantamento, todo um relato. À disposição desde a parte jurídica, segurança, a parte da ronda. Então, hoje a gente vai fazer todo esse relatório. E ontem mesmo, enquanto eu estava a caminho da delegacia, a prefeita Juliana me ligou, ela tomou conhecimento, a mãe fez contato com a nossa prefeita. Isso são duas mulheres agredidas. Então, a gente fala tanto em dados, independente de qual tipo de agressão. São duas servidoras, mulheres agredidas no dia de ontem. A prefeita me ligou novamente de noite, porque a gente trabalha dentro do serviço público, e eu sempre falo isso para vocês e já relatei aqui em outras entrevistas, a gente precisa trabalhar com responsabilidade fiscal e organização. Lá no céu, a gente tem duas câmeras no corredor. Então, assim, todo o mapeamento das câmeras de segurança, que inclusive já foram anunciadas, Adilson, isso já está em processo, que é uma câmera de monitoramento, inclusive com reconhecimento facial e controle de acesso, que é o que também é.
2: Mas não diz, tem câmeras lá que registraram esse fato?
0: Não temos câmeras nessa recepção.
2: Bom, eu tenho aqui uma resolução do Conselho Federal de Medicina do ano passado, do agosto do ano passado.
0: Ele entrou em vigor em maio desse ano.
2: Que diz, ó, vou pegar um quesito aqui. As unidades de atendimento médico devem dispor de controle de acesso de vídeo monitoramento em áreas comuns, respeitando a privacidade do paciente e por aí vai. Mas vamos começar pelas câmeras de monitoramento. Elas já deveriam estar funcionando para registrar um possível fato como esse. Infelizmente, nós não temos as imagens do momento.
0: Nós não temos as imagens do momento, Adilson. Foi feito todo um levantamento e já deixo dito que nós não conseguimos colocar as câmeras de monitoramento por conta de toda a nossa rede de lógica. Eu já falei isso desde parte elétrica, rede de lógica, isso é um processo. Então, assim, o ano passado a gente levantou de todas as nossas unidades choviam dentro. Então, assim, na reforma que houve ali, que foi entregue no céu, com a chuva, aquela parte ali da recepção, ela foi, né, trocada toda. Então, tem duas câmeras no corredor e ela não tem ali. A gente está mudando tudo isso, fazendo o levantamento. Esse processo está sendo realizado pela Secretaria de Segurança, onde eles vão ter lá todo um vídeo monitoramento e com controle de acesso e reconhecimento facial. Então, a gente vai conseguir mensurar, além dos números de relatório, o controle de acesso em todas as unidades, em todas as escolas. Isso vai ser feito para todo o município. Isso já foi encaminhado e agora a gente vai trabalhar nesse levantamento que já está realizado. Esse processo está em andamento, porém, a gente sabe como que funciona o orçamento público. Precisamos colocar dentro do orçamento, precisamos organizar. Pela parte da Secretaria de Saúde, a gente já enviou, iniciamos o processo. Esse processo está tramitando por conta, né, Adilson, do que eu já falei aqui em outro momento, de um alto custo de vigilância armada, e também a resistência de tu pensa chegar numa unidade de saúde, Adilson, e ter lá um cara armado. A gente já discutiu isso, né?
2: A mesma coisa que escolas, né? Hoje em dia tem que ter
1: a
2: vigilância armada.
1: E
2: eu não acho nenhum absurdo ter que ter um vigilante armado nos postos de saúde. Porque as pessoas, elas estão com problemas em algumas situações. Elas não conseguem mais dialogar, elas não conseguem mais conversar. Elas já partem. Um não que você recebe é motivo de agressão.
1: É isso. Falando nisso, a senhora conseguiu em algum momento falar com a mãe, com essa suposta agressora, secretária?
0: Não consegui, porque tanto o endereço que está no boletim de ocorrência, o endereço de Camboriú, e naquele telefone de contato, não consegui também.
2: Por ser de Camboriú, por que que ela pode ser atendida em Balneário?
0: Pelos relatos que ela está levando a criança para tratamento, a criança, esse endereço é da casa da avó.

0: mas a mãe mora em Balneário Camboriú. Então,
1: com a criança?
0: Hoje, isso. Não sei te dizer, Dilson, é com a criança. É, não encontramos ali os registros, mas é, com certeza hoje a gente já vai dar todos os encaminhamentos.
1: Mas tendo um comprovante de residência em Balneário Camboriú, obviamente, né? A pessoa não vai lá ver se ela está morando, mas ela tendo um comprovante, ela vai ser atendida.
0: Não, a gente tem todo esse trabalho que é realizado pela unidade básica, a rua ali que ela reside, é no bairro das Nações, e nós vamos estar sim entrando em contato. É, mesmo porque não tem o que motivou a agressão. A estagiária estava dando uma informação para ela, Dilson. A estagiária...
2: De que não tem o raio-x, isso?
0: Ela tem ouvidorias positivas. E mesmo que não tivesse, a nossa obrigação e o nosso dever é proteger e cuidar o nosso servidor. Esse é a nossa obrigação, é o nosso compromisso, é o nosso dever... É o compromisso da prefeita Juliana. É, então, é, nós vamos sim apurar todas as informações e tratar todas as informações dentro do que é legal, dentro do que é possível, fazer o acolhimento também de todos os servidores lá do COI. Os servidores ficaram lá abalados.
2: Elas ficam afastadas num período de tempo?
0: Olha, acredito que elas não têm nem condição
2: de trabalhar.
0: Hoje e amanhã de trabalhar. Né? Vocês viram as imagens ali, elas foram mostradas. Então ontem eu não quis ligar para as nossas servidoras por conta de toda essa situação. Conversei com a mãe da estagiária, inclusive ela levou a menina lá na UPA da Barra para passar por atendimento, para poder fazer a limpeza das lesões. Ela foi prontamente atendida e hoje a gente volta a conversar e eu estarei à disposição, assim como eu falei para a mãe, a gente está à disposição e também para fazer todos os levantamentos dentro da forma e apurar toda essa situação, inclusive, né, que você falou, dar os encaminhamentos em relação à criança, a essa agressora também, para ouvi-la e conversar com ela.
1: Perfeito. Bom, paralelo a isso, também ontem teve um BO, aspas no BO, né? Que a gente tem mania de falar, né? Deu um BO. Mas vamos dar um recadinho antes, então? É isso aí, o Moisés tá me avisando. Já vamos falar sobre um princípio de incêndio lá na Secretaria de Saúde também.
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1: Na 1500 tem a sede, né? Ali que é o QG da Secretaria de Saúde também. Você está lá na 1500. Teve um princípio de incêndio lá. O que que aconteceu e o que que acabou prejudicando o hoje, digamos assim, atendimentos também?
0: Adilson, foi assim um grande susto, né? Que aconteceu à tarde, eu até estava numa reunião com uma servidora lá do posto de atenção infantil, uma fonoaudióloga junto com o meu diretor-geral, todos esses nossos ajustes, que eu inclusive eu vou vir falar semana que vem, que é sobre a Casa do Autista, e eu vi que deu um estouro e eu disse, olha, parecia o barulho do gerador, porque o gerador é lá fora da central, e começou um cheiro de queimado. Assim, foi um grande susto, as pessoas já estavam no corredor, fez toda uma fumaça no corredor. Então, até então, a gente fez uma porta na lateral paralela, a gente tem extintor de incêndio, tudo mais, mas queimou parte da parede. E a parte da fiação, ela estourou o cabeamento, o eletricista chegou prontamente, o Fábio, como vocês podem ver ali nas imagens que a gente tem.
1: Será que sobrecarregou?
0: Não, ontem eles fizeram todos os testes e foi uma na parte da fiação que fica embaixo ali na tubulação térrea.
2: Aqueles então, disjuntores ainda, aqueles modelos antigos ainda? Sim. Aí que tá, né? Tá vendo? Fiação antiga, disjuntor antigo.
0: Isso. Então, o Fábio fez todo o levantamento. Então, hoje e amanhã, rapidamente, para a gente resolver, nós vamos mudar ali a parte de que não, para não precisar tirar tudo ali de baixo, ele vai fazer toda uma parte nova. É, a parte da nossa contabilidade vai estar em home office fazendo os lançamentos, porque a gente sabe do grande volume de demanda que nós temos, né? Ainda mais hoje, 6 de agosto, início de mês, a gente sempre tem uma programação de pagamento. A parte da regulação, os nossos reguladores seguem trabalhando também, regulando nossos pacientes. E ali no RH, que a energia é da unidade do posto central, os nossos profissionais vão estar ali recepcionando os nossos pacientes para que nós não tenhamos nenhum impacto. Então, nós não teremos impactos de atendimento, mas já deixo aqui para quem precisar ir na regulação, na mesma porta lateral no RH, e vai ter todas as pessoas ali para informar a Dilson e estar direcionando. Mas também já estamos vendo aí, com certeza, dentro do plano de governo da prefeita Juliana, do nosso vice Nilson, a construção de um centro administrativo. Isso está bem encaminhado, inclusive segunda-feira nós temos mais uma reunião com a prefeita, com o nosso procurador Monte Beller, o secretário da Casa Civil Leandro Índio, para a gente seguir com as tratativas. Então, com certeza aí ao longo desse semestre nós teremos muitas coisas para estar vindo aqui passar para nossa população. Adilson, estou sempre à disposição, sei que o horário
1: está
0: corrido.
1: Na boa e na ruim, não tem problema.
0: Não tem, a gente está aqui sempre junto, com o objetivo de trabalhar e melhorar a saúde da nossa população e também esse cuidado com os nossos servidores.
1: Obrigado, secretária Aline Leal.
2: Vamos aproveitar rapidinho aqui, Adilson, já que a secretária está aqui, tem uma participação da Gladys aqui.
0: Eu já li a participação da Gladys e já vou aqui, como o tempo está curto. A Gladys, ela faz um relato sobre a lidocaína do paciente que usa sonda de 5 a 6 vezes por dia. Eu já vou, Gladys, eu vou entrar em contato com você, eu mesma, saindo daqui, já estou com o telefone. Gladys, quero saber desse relato, porque eu estive no CIAD na quinta-feira e não falta lidocaína nem xilocaína. Então, eu quero saber o que foi que aconteceu, mas eu tenho uma grande novidade, Gladys. Nós já estamos em processo de aquisição daquelas sondas que já são lubrificadas, que daí evita infecções repentinas e todo um cuidado para os nossos pacientes deficientes que fazem o uso de sonda diariamente.
1: Obrigado, bom dia.
0: Bom dia para todos.
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1: O Gerson tá voltando agora para atualizar as informações de trânsito.
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4: Estamos chegando com as informações da Unidade Móvel aqui no Bote a Boca no Trombone, começando pelas ocorrências em Balneário Camboriú, porque na manhã de ontem, por volta das 8 horas da manhã, teve acidente na Quinta Avenida, em frente à Univale. Essa ocorrência envolveu um Fiat Palio de cor preta e uma Honda Bis preta também. O condutor da moto, um homem de 52 anos, ele acabou ficando ferido e foi conduzido pelos bombeiros até o Hospital Ruth Cardoso. Já o motorista do carro, de 43 anos, não sofreu ferimentos. Durante a fiscalização, e após o acidente entre o Palio e a moto, foi verificado que o carro estava com licenciamento vencido. Ele acabou sendo removido ao pátio. Ontem, já às 10 horas da noite, teve uma abordagem que aconteceu depois de um acompanhamento, uma perseguição, que teve início na Avenida Brasil, próximo da rua 3700, e foi finalizado só na rua Dom Afonso, já na Vila Real. Durante o patrulhamento, uma equipe dos agentes de trânsito acabou avistando uma moto que estava transportando duas pessoas, sendo que a passageira estava sem capacete. Foi iniciada então a tentativa de abordagem na Avenida Brasil, e nesse momento em que a passageira desembarcou, O condutor deu o famoso pinote, começou a fugir dos agentes de trânsito. Ele foi acompanhado, então, né, e perseguido, dá para dizer também, até a rua Dom Afonso, esquina com a Dom Carlos, onde foi feita, então, a abordagem. Durante a fiscalização, a motocicleta Dafra Speed 150, ela estava com o licenciamento de 2022, né, ou seja, desde 2022 o licenciamento estava vencido. Além disso, também o condutor não possuía habilitação. Tudo errado, a moto acabou sendo, então, recolhida ao pátio também. 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Vamos agora trazer uma informação bastante triste, porque alguns ouvintes estavam relatando um acidente. Esse acidente, ele aconteceu na BR-101 em Barra Velha, e a gente já recebeu informações da Arteris e, infelizmente, a confirmação de uma vítima fatal neste acidente que aconteceu por volta das 3 horas da madrugada. A Arteris foi acionada 13h18 para uma colisão seguida de tombamento no quilômetro 71 no sentido norte. Na verdade, esse acidente já foi na região de Araquari. Ele está gerando muita lentidão em Barra Velha, mas já foi no trecho de Araquari, depois do pedágio de Barra Velha. O acidente envolveu duas carretas, com uma vítima fatal, então, não temos ainda detalhes como a idade ou identificação desta vítima fatal. A pista, ela foi interditada, né? Nós temos interdição do sentido norte lá em Araquari, com 8 quilômetros de fila. E as equipes da Arteris seguem atuando no local para fazer, então, a liberação da pista. Mas são 8 quilômetros de fila, né? O trânsito fluindo pela marginal devido a essa colisão entre duas carretas seguida de tombamento e, infelizmente, com uma vítima fatal. A gente finaliza as informações de trânsito com os destaques da movimentação de momento. E já que eu estava falando deste acidente lá em Araquari, eu aproveito para destacar primeiramente a BR-101, porque nós temos, sim, muita lentidão, né? Essa lentidão, ela começa na região ali de Barra Velha, né, próximo da Avan de Barra Velha, e vai persistindo até Araquari, né, até passando ali a Praça do Pedágio, né, e chegando já no perímetro urbano de Araquari. Então, todo esse trecho está, né, com o trânsito bastante lento. Pelo que eu vejo aqui, inclusive, já passou dos 8 quilômetros informados pela Arteris. Ainda falando de BR-101, a gente tem lentidão no sentido sul, entre as cidades de Penha e Navegantes. Também tem lentidão no sentido sul, em Itajaí, no trecho entre a rodovia Jorge Lacerda até o acesso à rodovia Antônio Raio. Em Balneário Camboriú, a BR-101, por enquanto, com o trânsito um pouco mais tranquilo, a gente tem apenas um ponto de lentidão no sentido norte, ali próximo do Expo Centro, pertinho também do antigo PA da Barra. Aproveito também para dar uma passada no perímetro urbano. Em Balneário Camboriú, a gente tem o trânsito um pouquinho mais carregado ali na Avenida Alvin Bauer, mas é um pequeno trecho ali. E a gente tem também em Camboriú, aí sim, Rua Peroba, Avenida Santa Catarina, a Marginal Oeste entre o Posto Distribui e a Santa Catarina com lentidão. E também já temos um pouco de lentidão para quem está transitando na Avenida Santo Amaro, principalmente próximo da Rua Santo Antônio, onde ali no cruzamento com a Santo Amaro o trânsito também acaba ficando um pouco mais lento. Estas são as informações do trânsito, os destaques da Unidade Móvel, aqui no Bote a Boca no Trombone.
1: Obrigado, Gerson. 7h31, trânsito sempre em movimento. Você também pode participar, atualizar as informações conosco. 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
1: Deixa eu mandar um abraço aqui pro motorista de ônibus da linha 001 Nova Esperança, BC Bus, que está o que fazendo, Valdecir? Com o rádio ligado aqui no Bote a Boca no Trombone, dentro do busão, aquele abraço, motora Valdecir, capricha aí, hein? Senão o pessoal tá sempre antenado, né? Tu sabe como é que funciona.
2: Freia devagar, né? Vai com calma.
1: Linha 001 do Nova Esperança, Diana Dits que passou pra gente aqui. Vamos fazer um intervalo, daqui a pouquinho tem mais recados e logo mais nós temos mais uma entrevista.
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1: Agora 7:35, 7:35. Obrigado, Edson. Ele disse que, olha, ele tá pedindo uma solicitação aí. Tem uma boca de lobo entupida na rua Curitiba, no centro de Camboriú lá. Alô, Secretaria de Obras, dá uma força aí, Rua Curitiba, em frente ao número 567. Ele disse que já ligou lá na secretaria, mas entupida é pouco, né? Essa boca de lobo, ela tá lacrada.
2: Né? Aparece a boca de lobo, né?
1: Lacrou, né? Que é aquilo ali?
2: É uma boca de lobo?
1: Não, tá tapando a boca de lobo, né?
2: Barro, lodo, sei lá o que que é isso, cara.
1: Meu Deus do céu, gente, né?
2: Complicada a situação, né?
1: Lacrou total.
2: E o Thiago mandou um vídeo aqui, né? Ele fala a situação no bairro Santa Regina, é de ontem esse vídeo. Santa Regina 1 em Camboriú, próximo ao bombeiro, fora os matos crescendo. Tem áudio nesse vídeo, será, Camille? Não? Ele só mandou, então, um vídeo pra relatar o que que tá acontecendo, tá indignado. A situação lá no Santa Regina 1, bem próximo aos bombeiros.
1: Qual é?
2: Próximo recado.
1: Próximo recado, eu tava procurando um áudio aqui, tava vendo. Gente, Celeste, que nós vamos voltar a falar amanhã.
2: Amanhã, né?
1: Ah, falando nisso, cadê? O que que foi dito? A Camille, ela tá sendo, como é que eu vou usar o termo? Enrolada, eu acho.
2: Enrolada,
1: né?
2: Esse é o termo.
1: Pelo pessoal da Celesc. Vamos lá. Daniel Mota, gerente regional. Foi o primeiro, e sempre que a gente faz contato com ele, ele nos atende. Dessa vez ele disse o quê?
10: Ele não poderia nesta sexta-feira porque ele estaria em Florianópolis. Aí ele passou o contato de outra pessoa, que é o Marcelo da, Marcelo da Celesc. E aí o Marcelo pediu pra gente entrar em contato com o Danilo, que é o assessor de imprensa da Celesc. Ontem nós entramos em contato, relatamos sobre essas situações que a gente está recebendo dos ouvintes referente ao aumento de fatura, por vezes mais de R$200 de um mês para outro. E aí ele informou que ele precisaria da unidade consumidora de cada um dos ouvintes que nos encaminhou essas demandas, porque são casos específicos, cada caso é um caso, por isso eles precisariam analisar através da unidade consumidora para poder dar esse retorno. A gente pediu novamente para que fosse algo mais geral, assim, né? Que viesse, por exemplo, explicar sobre a fatura das bandeiras, né? Tarifa 1, enfim, toda aquela situação. E aí eu fiquei de passar para ele hoje todas as unidades consumidoras dos ouvintes que nós tivemos reclamações ontem, para posteriormente a gente agendar a entrevista. Ainda não sabemos se será amanhã ou se não na semana que vem.
1: Nós podemos dar o número deles para todas as pessoas que estão se sentindo prejudicadas com o valor da energia elétrica, que está aumentando absurdamente, né? Desreguladamente também, porque não existe um padrão de aumento. Existe uns aumenta 100, outros aumenta 200, outros aumenta 500, outros aumenta 700, outros aumenta 1.000. Né? Mandar para, tá, você precisa de unidade consumidora, o número? Então tá, o número qual é? Todo mundo tem que mandar para ir poder dar, chamar a atenção deles.
11: Eu fui uma vítima também.
1: Aí, ó.
11: A minha foi de 290 para 500.
1: Nossa.
11: Um mês, cara, não tem justificativa.
1: Você tá gastando muita energia.
11: 200 kWh a mais do que no mês anterior. Não.
10: Teu chuveiro, Moisés.
11: Não, meu chuveiro é a gás, tá? O meu chuveiro não é elétrico. E a fatura veio R$200 a mais do que no verão, cara, que o ar-condicionado fica ligado o dia, lá em casa é o dia todo, tá? Eu não economizo o ar-condicionado. De noite são 3 quartos, os 3 com ar-condicionado ligado a noite inteira, de dia a sala, principalmente à tarde, é o ar-condicionado ligado lá em casa também, e vem R$300. E agora no inverno, cara, não, sem ar-condicionado, R$500.
1: Ai,
11: não dá pra entender. Vou ter que passar a minha unidade consumidora pra eles também.
1: Na escola Sem Ariribá, o filho da Nara estuda lá e diz que tem um vazamento há dias lá. O diretor Fábio, ele simplesmente... Que é isso, diretor? Não pode ser assim, né? O diretor Fábio parece que se finge de cego, né? Que não quer ver o que tá acontecendo. Bom... Atenção, hein? Sem Ariribá, último vídeo. Quem passa pela Martin Luther vê jorrando água pela rua. Tem obra na escola, não sei o que o pessoal da obra da escola não pode notificar a prefeitura ou algo do tipo assim. Fora o desperdício de água, né? Um enorme vazamento, olha só. Vazando direto essa caixa d'água.
11: Água limpa, né?
1: Água limpa.
11: Tratada.
1: Né? Poderia ser utilizada ali mesmo.
10: Sobre essa situação, a gente encaminhou ontem mesmo para a assessoria de comunicação da prefeitura aqui de Balneário Camboriú e a gente teve a resposta ontem, era 15h, informando que uma equipe já estava na unidade, que foi feito o fechamento do registro para o esvaziamento da cisterna, para as equipes terem acesso para fazer a manutenção e execução dos reparos necessários.
1: Ah, muito bem.
11: Celso participando conosco aqui também, ele fala sobre o Teatro Municipal Bruno Nites aqui em Balneário Camboriú. Diz que está servindo de moradia para moradores de rua. Tem que ajudar essas pessoas e até crianças estão no local.
1: 7h40. Vamos para o intervalo e daqui a pouquinho vamos falar sobre o Agosto Lilás. É esse o nosso próximo tema ou você tem algum outro destaque aí?
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1: Então vamos falar, claro. 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
11: Vieselli.
1: Vieselli, eu nunca sei o sobrenome dele.
11: Na verdade é italiano, né? Seria Vietelli, né?
1: Vietelli,
11: mas...
1: Tá ouvindo a gente, Vieselli. Como sempre, nos ouvindo, né?
11: Nosso diretor regional do Grupo ND.
1: Eu não escutei o áudio ainda, mas eu já li, né? Tem uma notícia boa aqui, um convite bom aqui. Tô lendo aqui, não escutei o áudio, mas vou escutar daqui a pouquinho. Christian, aquele abraço, intervalo, já voltamos.
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11: Estamos de volta com o seu Bote a Boca no Trombone. Agora a hora de entrevista aqui no BBT. E olha só, gente, que assunto importante, porque o mês de agosto marca a campanha sobre o Agosto Lilás, dedicado à conscientização e ao enfrentamento da violência contra a mulher. E o tema ganha muita relevância diante dos números, infelizmente, registrados aqui em Santa Catarina. Quase 30 feminicídios até o mês de julho deste ano, né, gente? Um aumento aí de...
1: Janeiro a junho, né?
11: Junho.
1: Sem computar...
11: Julho. Sem computar julho, é. Um aumento aí de praticamente 34% em relação a 2025, de acordo com a Secretaria de Estado da Segurança Pública, Dilson.
1: Pois é, o caso mais recente, inclusive, o divulgado, né, dentro dos dados do mês de junho, foi no dia 3 de agosto, né? 3 de agosto agora, quando uma mulher foi morta pelo companheiro lá em Bituba. Dados do Observatório da Violência contra a Mulher também mostram que mais da metade dos feminicídios no estado acontecem aos finais de semana. Durante esse cenário, vamos conversar diante disso, né? E como a gente tem divulgado, né, Moisés? A gente também faz aqui, faz lá na TV, é matéria em cima de matéria e de casos assim absurdos em que existe o início da violência na relação, na discussão, naquela desculpa, eu vou mudar, que vai se agravando mais ainda, que depois vira tapa, daqui a pouco vira uma tentativa e que acaba, infelizmente, na tragédia, que é a morte da mulher.
11: Pois é, para conversar conosco, psicóloga Rafaela Sandri, sobre esse assunto, eu já pergunto para a senhora, Rafaela. Um feminicídio, quando ele chega, né, a acontecer, este ato de feminicídio do homem matar a companheira, não é de um dia para o outro, né? A situação, ela vem se agravando aos poucos e alguns episódios acontecem até chegar nesse total, digamos assim, na minha opinião, descontrole de uma pessoa a chegar a tirar a vida de outra, né? Bom dia.
15: Bom dia. Tudo
11: Moisés bem? E Adilson.
15: Moisés, muito obrigada pelo convite. Adilson, é um tema muito importante para se falar, né? E interessante essa tua pergunta, porque a violência, ela não começa com tudo, né? Ela começa aos poucos. Então, eu vou falar um pouquinho também dos sinais, né? Que a gente percebe, assim, bem no início do relacionamento. E que, às vezes, a mulher, ela acha até bonitinho, é romântico. Mas, no início, às vezes, começa com o excesso de controle, né, com a privação da convivência com os familiares, com os amigos, né, um ciúme excessivo, né? Então esses sinais eles começam de uma forma assim muito sutil e eles vão se agravando com o tempo, né? E obviamente isso vai acarretando sofrimento emocional na mulher, né? Ela vai tendo assim declínio, né, na vida social dela, no trabalho, nas relações, né? E muitas vezes também essa mulher, né, e esse companheiro, eles não moram sozinhos, tem crianças ali, né? Tem uhum. outras pessoas que também presenciam esses fatos, esses eventos de violência.
1: Sabe, Rafael, o que me preocupa? Eu vou fazer um comparativo aqui em relação aos meses e suas cores. Né? Todos os meses, agosto lilás, ok, vamos falar, vamos abrir os olhos das mulheres, vamos chamar a atenção. Eu não tenho dados para de fato saber se as cores dos meses estão funcionando, né? Porque a gente todo dia está falando isso. Eu pego um exemplo do maio amarelo, do trânsito, conscientização de trânsito. Desde que iniciou o maio amarelo, se não me engano faz 10 anos, eu acho, nenhuma campanha do Maio Amarelo diminuiu o número de acidentes com vítimas fatais, principalmente no estado, né? Aí, o agosto lilás, né? Que a gente pode colocar de janeiro a janeiro lilás, se quiser, porque todos os meses continuam acontecendo ou aqui a gente vem divulgando. Os números tendem a cair, será que a gente vai conseguir combater essa luta de violência contra as mulheres?
15: É uma boa pergunta. Eu acredito principalmente na informação, né? Porque muitas vezes a mulher que está sendo vítima de violência demora para perceber que está nesse ciclo, né? Então, assim, os meios de informação, a rádio, a TV, a internet, né? Ela traz muita informação. E os próprios serviços públicos, né, que acolhem e que cuidam dessas mulheres. Nós, enquanto sociedade, também temos esse papel muito importante, né? Porque às vezes pode ser uma amiga, pode ser uma vizinha, pode ser um parente nosso que está passando por uma situação de violência. E nós, enquanto sociedade, a gente não pode fechar os olhos diante disso, né? Eu acredito que o mês de agosto ele é um mês de combate, é um mês de prevenção, de informação, mas todo dia a gente tem que falar sobre isso e dar importância ao tema, porque o problema da violência contra a mulher, ele não é um problema do casal, ele é um problema social, né? E que acontece há muitos anos, né? E não tem diminuído, isso que preocupa, né? O que que eu percebo? Que as mulheres, elas têm tido mais coragem de pedir ajuda, né? Então, mas ainda é uma pontinha do iceberg, né? A gente sabe que muitas mulheres estão em casa sofrendo caladas e com medo, porque existem as ameaças, né? Então, a gente não está aqui só falando da violência física, né? Mas das violências emocionais, psicológicas, as ameaças, né? O terror, o medo que assombra muitas mulheres hoje, né?
11: Vamos falar de sinais, até porque é importante não só, né, para a mulher auto perceber esses sinais, mas para os familiares, né, Adilson? Às vezes temos aí uma parente nossa, uma mulher que está sofrendo supostamente uma ameaça de violência doméstica e a gente também seria interessante quem está ao redor dessa pessoa saber identificar alguns sinais que essa pessoa apresenta algum comportamento.
15: Então, a mulher, ela começa a apresentar, assim, em primeiro lugar, uma baixa autoestima, né? Ela começa a apresentar sintomas como isolamento, tristeza, muitas vezes depressão. O companheiro, muitas vezes, ele acaba afastando a mulher do convívio com os familiares e com os amigos, que é uma forma dele exercer o poder sobre a mulher. Então, uma vez que ela não tem contato com outras pessoas, eu vou exercer o controle e a violência vai continuar acontecendo. Então, os sinais, eles podem ser vistos através dos amigos, né, e tudo mais, mas o que pega nisso tudo? É que a violência ocorre dentro de casa. É, não é tão comum, a gente até, vocês que estão aqui todo dia na rádio, vocês percebem situações e assistem todo dia situações de violência, mas ela ocorre, na maioria das vezes, dentro de casa, de uma forma muito silenciosa. Então, esses sinais são muito importantes, né? Então, assim, críticas constantes, humilhações, ameaças, controle financeiro, invasão da privacidade, perseguição, né? Às vezes, perseguir a mulher no trabalho, né? Então, esses são os sinais, né? Mas o que aparece mais justamente é o adoecimento mental da mulher, é o sofrimento, é a depressão, é a baixa autoestima. Isso repercute de uma forma muito grande na nossa sociedade, né? Que as mulheres, elas trabalham, elas cuidam, elas têm profissões, e isso reflete de uma forma muito negativa como um todo, né?
1: Entra tratamento para um homem em relação a isso, para fazer com que ele pare, ou não tem nem como saber, né? Porque ele acha que está certo e continua fazendo, né, atrocidades contra a mulher dentro de casa. Ele não vai procurar um tratamento, né? Só se alguém, né, sei lá, um familiar, né, tentar conscientizá-lo que precisa de tratamento, porque não é assim que funciona, né?
15: Existe tratamento, né? Eu acredito muito na mudança do ser humano, senão não seria psicóloga, né? Mas muitas vezes o homem, ele não reconhece aquilo como um problema, uhum, né? Então, às vezes, até eu, como psicóloga clínica, já atendi casos assim que o casal veio até o consultório pedir ajuda, mas assim, é muito raro isso acontecer, né? Claro que existem situações onde a própria justiça às vezes pensa em grupos, né? E aonde possa se falar e acolher e tentar mudar esse pensamento do autor da violência, né? Mas hoje, quando a gente pensa no tratamento, né, vou falar da mulher, né, geralmente o tratamento psicológico ocorre quando a violência já está acontecendo, né? Então, quando a gente pensa assim nesses dados, né, que agora desse ano de 2026, que são muito alarmantes,
1: uhum,
15: muitas vezes essa mulher, ela nem pediu ajuda. Se tu for ver ali os dados, as estatísticas, às vezes ela nem chegou a pedir ajuda, né? Ela nem teve essa possibilidade. Então, eu acredito muito no tratamento, né? Mas eu vejo assim que nesse momento a gente tem que trabalhar mais assim com a prevenção e com a informação, que são as melhores armas hoje.
11: Muitos casos, Rafaela, de agressão acontecem na frente de um filho. Existe a possibilidade, é uma pergunta complexa, eu sei, mas esse filho pode se tornar um futuro agressor também, pelo exemplo que está vendo o pai em casa?
15: Então, uma pergunta interessante essa. Eu acho que quando a gente pensa na violência, né, ela repercute de várias formas. Então, para a criança, para o adolescente que presencia isso, é claro que ele vai sofrer diante disso, né? E isso vai repercutir na vida dele, né, como um todo, e também na escola, né, na sociedade. Essa criança também vai ter transtornos de ansiedade, depressão, medo, pode crescer sendo um adulto inseguro ou tendo depressão. É uma pergunta muito complexa, porque eu não posso afirmar que a pessoa, ela vai reproduzir a violência. Muitas vezes ela vai agir totalmente ao contrário disso. Então, depende muito do mecanismo, depende muito da pessoa e da personalidade, né? Mas é muito preocupante, né? Porque quando a gente pensa na violência, não é só do casal, né? Tem pessoas ali que convivem, né, nesse ambiente familiar, e muitas vezes são crianças, pessoas idosas, né? E que também acabam sofrendo diante disso. E a violência, ela repercute durante anos na nossa vida, né? Eu, como psicóloga, eu tô aqui para afirmar isso, né? O quanto que eu atendo hoje de adultos na clínica que vem com sofrimento, que vem com dificuldades de relacionamento devido às situações que passaram lá atrás, na infância.
1: O caminho é denunciar, né?
15: Sim.
1: E tentar afastar o medo de denunciar, tentar se livrar dessa dependência, para que a gente possa evitar, pelo menos, né, o feminicídio, né? O início, a discussão, essa violência muitas vezes moral também, pode até acontecer, mas tem que cortar isso, tem que pegar e evitar, né? Seguir, ter uma nova vida. Por isso existem tantos projetos, né? De força de segurança, de gestões, de cidades que acolhem, que conversam. Se tiver que sair de casa, tem que sair, porque senão vai continuar.
15: Eu acredito muito nessa questão da quebra desse ciclo de violência. E muitas vezes é com a denúncia. Às vezes a mulher, ela pensa que ela vai conseguir sozinha, que ela vai dar um jeito, ou que o companheiro ele vai mudar, né? E como eu falei no início da entrevista, se começa com esses sinais de controle, de manipulação, de ciúme, e vai escalonando. Então, os níveis de violência, eles vão aumentando. Então, o que acontece? Às vezes ali tem uma briga, uma situação de violência muito grande, tanto moral, física, e aí depois vem o companheiro e diz assim, ah, mas eu vou mudar. Eu não, nunca mais vou fazer isso. Eu vou me transformar no homem que você deseja. Eu te prometo. E aí a mulher, ela acredita naquela fala. Às vezes ela acredita que isso vai acontecer, que essa mudança vai ocorrer. E a gente usa o termo como se fosse a lua de mel. Né? Uhum. Então vem toda a briga, a escala de violência. E depois vem a questão da lua de mel, que eu vou mudar, isso não vai mais acontecer. Aí vem um outro questionamento, por que que a mulher permanece nisso? Gente, isso é muito complexo, né? Porque existem muitas questões relacionadas, que é o medo, né? A dependência financeira, a questão de filhos, né? Vergonha, culpa, ameaças. Então, existe uma complexidade muito grande. Então, quando a gente acompanha algum caso próximo, né? Da gente, acho que o mais importante é não culpar, é não criticar, é não julgar essa mulher, mas principalmente acolher ela, porque ela já está totalmente assim abalada com toda essa situação, né?
1: É isso, bom, vamos continuar, né? A gente tá aqui sempre debatendo isso, infelizmente às vezes falando de notícias trágicas, né? Quando é o caso que chega naquele último que já aconteceu, infelizmente, mas nosso trabalho é esse, né? Assim como o seu, como psicóloga, o nosso de divulgar, de chamar atenção, né? De pedir, falar para as pessoas procurarem ajuda, cortarem esse ciclo, chame a polícia, seja, tenha um botão do pânico, o que for possível para poder se salvar. Medida protetiva, mas de salvar a vida. Agora tem, né, uma autorização de spray de pimenta também, que a pessoa, para poder se proteger, tem que ter, em algumas mulheres, comprovando, obviamente, né? São várias questões que tem que se cercar de tudo, né? Tem que se cercar de tudo.
11: Verdade.
1: Obrigado, psicóloga Rafaela Sandri, falando um pouquinho desse assunto aqui, que ele é infinito, né? A gente vai falar sempre, né?
15: Muito obrigada pelo convite.
11: É isso aí, 8 horas da manhã agora, e antes do intervalo, Adilson, vamos dar uns recadinhos do Forte Atacadista, porque tem promoção em batata lavada o quilo, R$2,95, banana branca e laranja pera o quilo, R$2,98.
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1: 8 em ponto, tá na hora de mais um break, daqui a pouquinho a gente volta, tem mais informações aqui no Bote a Boca no Trombone, tem mais recados seus também.
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6: De volta, o Bote a Boca no Trombone, 8:03, 8:03. Vamos com o Gerson.
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7: Estamos chegando com a Unidade Móvel, que é reportagem em movimento aqui no Bote a Boca no Trombone. E hoje eu falo diretamente da Avenida Normando Tedesco, onde ontem, pela parte da manhã, tivemos uma situação que acabou chamando a atenção de alguns moradores aqui. Um homem, ele é avistado, né, com duas sacolas, dois sacos de resíduos de lixo, e esse homem parou bem próximo do local onde eu estou aqui, e parte desse lixo ele acabou jogando na área de mangue, que fica bem, né, ao lado aqui de um parquinho que nós temos na Normando Tedesco, às margens do rio Camboriú. Os moradores acabaram ficando realmente, né, muito decepcionados com a atitude que acabaram presenciando, né, registraram em vídeo, encaminharam para a Rádio Menina, também encaminharam para a Secretaria do Meio Ambiente, né, parece ser um catador de produtos recicláveis, e aí parte do produto, né, que ele conseguiu utilizar para venda, ele guardou em um saco, e a outra parte acabou descartando na área de mangue. A gente conversou, a reportagem da Rádio Menina, com o secretário do Meio Ambiente, Nelson Oliveira, ainda ontem ao meio-dia, a Camille Guckert entrou em contato com ele e ele relatou, né, que é um crime ambiental essa conduta, inclusive com uma multa de R$5.000, né, no caso, né, quando é uma pessoa física fazendo então, né, esse crime ambiental, essa degradação do meio ambiente. O DECOI, que é o Departamento de Ocupações e Degradação Ambiental, e ocupações irregulares e degradação ambiental, ele também esteve aqui na Normando Tedesco, né? O homem, ele não foi localizado, então desta forma não pôde ter sido aplicada a multa ou qualquer penalidade, mas então segue o reforço agora, a fiscalização tanto do meio ambiente como do DECOI, para evitar que esse tipo de conduta aconteça. O principal, gente, é a conscientização. As pessoas têm que ter a conscientização que o lugar do lixo é no lixo, ainda mais uma pessoa que trabalha com recolhimento de recicláveis. Eu até vi nas redes sociais, principalmente no @meninafm, onde compartilhamos esse vídeo, algumas pessoas falando que esse homem é um catador conhecido aqui na região, né, e que geralmente está por essa região da Normando Tedesco e também pela área central de Balneário Camboriú, né, então talvez seja até mais fácil para que as autoridades possam identificar, fazer a multa e principalmente orientar para que isso não volte a ocorrer, né? Lamentável a situação que a gente acompanhou ontem aqui na região da Barra Sul. Eu sou o repórter Gerson Felipe e falo sempre para a Rádio Menina, o tempo todo com você.
6: Valeu, Gerson, obrigado. Absurdo, né? É um absurdo isso. Aí fala em multa de R$5.000 para quem faz isso. De onde que ele vai tirar? Ele não tem dinheiro.
8: Uhum.
6: Ele não vai pagar. Ele não tá nem aí. É mais fácil você pegar e eu acho, não tenho certeza, se é possível, de conversar com ele. Vem cá, senhor, vamos lhe dar uma aula hoje aqui, tá? Hoje o senhor vai entender o que que se faz com o lixo. Ele é catador de lixo. Aí o que não serve para ele transformar em dinheiro, ele simplesmente vai lá e joga num local proibido. Vai cair dentro do rio. Tem que conscientizar. Eu acho que é falta de educação, de cultura, de conhecimento de um cidadão que trabalha com isso, né? Será que as pessoas que reciclam, que fazem o recolhimento, eles poderiam ter um dia da semana para ensinarem, para aprender, para alguém ensinar e eles aprenderem como fazer. É igual uma cooperativa, não tem a cooperativa, né, faz a divisão daqui e dali. Tem que ensinar, orientar, colocar a educação na vida dessas pessoas para eles poderem não prejudicar o meio ambiente e eles mesmos se prejudicam na realidade, no futuro.
8: Anderson participando conosco aqui, Adilson, ele fala assim, aqui no bairro das Nações, a Rua México ficou sentido único, mas o pessoal não tá respeitando não, viu?
6: Sério?
8: Tá todo mundo subindo na contramão, ninguém meu respeita, Deus. Tá difícil, cadê a fiscalização? A Rua México não é do batalhão?
6: É.
8: Na frente da PM, né?
6: Ali já antes de perigo de deslizar, mas a PM não fica fazendo ronda na PM.
8: Vai fazer, mas é só
6: a casa
8: deles
6: ali.
8: Eu quis só fazer uma analogia ali, né? Porque tá descarado.
6: Porque,
8: né?
6: Ó, primeiro porque antes de ter perigo de deslizamento, já era um perigo porque a Rua México é assim, ó. Você vem do bairro em direção, você vem lá do barranco lá embaixo, em direção ao batalhão. Uhum. E se você vai do batalhão em direção lá para Mauritana, são duas baixadas e os veículos se encontram no morro, já era um perigo. Tu não sabe em que momento vai dar um acidente, não sabia. Eu já subia e digo, meu Deus, se veio um carro e era apertadinho, pronto, fizeram sentido único para melhorar, mas por conta do deslizamento que poderia acontecer e os caras não respeitam. Não, é isso, né? Para tudo a gente volta à mesma tecla, educação. Meu Deus do céu.
8: Depois vem falar aqui no Bote a Boca no Trombone, indústria da multa, né? Claro que não tem nada a ver um assunto com o outro, mas só pra lembrar, né? Que, depois, fui multado, essa indústria da multa. Pô, mas não respeita nem uma faixa de pedestre, nem um semáforo fechado, né? Aí vai querer ter razão.
6: Olha só isso aqui, ó. Olha só isso aqui. Escuta, né? Presta atenção. Que a Daura mandou. Porque se Rua Pedro Honorato Amorim, que o pessoal faz? Sai com o cachorrinho pra passear, recolhe o cocô do cachorro, até aí tá indo bem, né? Recolher, pelo menos recolheu. Mas pega o saco com o cocô do cachorro e faz o quê? Joga dentro do bueiro.
8: Não. Depois vai reclamar, né? Que chove e entope tudo. É, não.
6: Por que se? Ou isso aí, né? Meu Deus, eu não consigo entender. Nunca aprendeu como é que se faz? Podia, né? Podia, a pessoa que faz isso na casa dela, ela podia fazer cocô num saco e botar debaixo da cama. Deixar, né? Porque parece que não tem jeito, né?
8: Não dá pra acreditar, né?
6: É, mas é verdade.
8: Josi participando conosco aqui, ó. Bom dia, gostaria de saber se vocês poderiam me ajudar, pois estou tentando cortar uma grande árvore. Não tô conseguindo. Já fui até na Defesa Civil e me falaram que não pode cortar, pois
6: tem que ir no meio ambiente
8: dentro
6: primeiro
8: do meu terreno. Só que cada vez mais tá pendendo para cima da fiação elétrica. Na rua me falaram que se a Defesa Civil for no Corpo de Bombeiros e passarem para eles dali fazer a poda, tá tudo certo. Fui fazer o orçamento, me pediram R$4.000. Não tenho como pagar isso. Só peço ajuda, né? A um órgão público e não tenho essa ajuda. A quem devo recorrer? A Josi pergunta, né? Moro na rua Almiro Leodoro, número 110, em cima do Morro do Boi Nova Esperança. Se for atendida, se vocês puderem me ajudar, muito obrigado. Já caíram vários galhos em cima do meu telhado. Tô cansada de trocar eternite.
6: Vou pedir pro Paulo Vitor dar uma olhada nesse local aí, ele que sempre está nos ouvindo, nos acompanhando, o pessoal da sua prefeitura, ali no Morro do Boi, então, né? Em cima do Morro do Boi. Dá uma olhada lá na rua Almiro Leodoro, número 110, essa árvore aí, Paulo Vitor. O que pode ser feito aí em relação a ajudar essa moradora, tá bom? Eu fico no aguardo.
8: Vamos de recadinho ou mais participação antes? Vamos de mais uma aqui, né?
6: Vamos indo.
8: Vamos lá. É, a Gladys já foi, tem aqui a Aparecida. Faz um agradecimento à Secretaria de Obras. Vamos lá. Quero, em primeiro lugar, agradecer à Secretaria de Obras que veio consertar nossa rua aqui no Cinquentenário. Aquela rua que, graças à Rádio Menina, conseguimos. Aí deu um problema esses dias. Quebraram uma parte da rua e ontem vieram deixar tudo ok novamente. Gratidão aí à Secretaria de Obras Cinquentenário lá em Camboriú, né? Secretário Zé Branco.
6: Tem o Trevo do Minella voltando a ser assunto aqui, Josiele.
9: Bom dia, tudo bem? Acabei de passar aqui no Trevo do Minella e visivelmente está sem obras, né? Mas é um

0: não tem, né? Na mas cidade, cadê, de né? Camboriú, né?
1: E o processo que estava acontecendo?
0: Tá? Ah, mesmo que esteja acontecendo, né? Para resolver até os agentes começarem a trabalhar.
1: Faz falta, né, em Camboriú, agente de trânsito. Faz muita falta.
0: Pé de rondas na Monte Pedra Sul. Meu nome é... Primeiro, não vou falar, porque tá anônimo. Depois tá o nome, não vou falar. Tá? Não fosse advogado meu nome, ok. Pedi encarecidamente para a polícia militar fazer rondas na Monte Pedra Sul. Monte Alegre. Tem um bar, um boteco, que é uma bagunça a noite toda. Tem bastante de menor, daí eles vêm pra frente da casa dos vizinhos, colocam o som lá no talo e um monte de palavrão, né? Porque hoje também tem uns pra falar, tu não entende nada do que eles falam, né? Não dá pra entender nada nessa garotada aí.
2: Ô pai, ô pai. Tá louco, né, pai? É.
0: Como é que é? Pega a visão, ô moleque. É. Seguinte, mano, visão do dia seguinte. Tá muito difícil pra dormir à noite. Não sei mais o que fazer. Reclamei em vários órgãos e nada se resolve. Só tem um órgão, né? Que é a Polícia Militar e a fiscalização. Já aconteceu de fiscalizar lá, né? Ô, Porto Belo, que coisa linda, né? Porto Belo decretou até às 11 e acabou.
1: Chega.
0: Fecha tudo. Não tem alvará que nai, não. Tá decretado e acabou. 11 horas da noite, 6 da manhã, 11 da noite, acabou. Fecha essa bodega aí que fica incomodando aí.
1: Aí que eu pergunto mais uma vez, por que que Balneário Camboriú, uma cidade tão, né, organizada, tão turística, é, esse caso é Camboriú, mas por que que Balneário Camboriú, por que Camboriú também não decide, né, fazer um decreto parecido com o de Porto Belo, para parar essa incomodação, essa encheção de saco de gente que não quer saber nada com nada da vida e fica só perturbando quem não consegue dormir, né, gente? Aí fica a pergunta, mais uma vez.
0: Sofia!
3: Então, na terça-feira à tarde, a 1 da tarde, meu esposo se dirigiu até o posto de saúde para fazer a renovação da receita do medicamento dele. Chegando lá, a atendente falou que não tinha como ser atendido à tarde pelo médico. É, porque ele tem que passar pelo médico para ele fazer a renovação, né? Ah, que ele tinha que ir 6:30 da manhã para pegar a ficha para consultar. Ok. Aí ontem pela manhã ele foi, 6 horas da manhã ele estava lá, foi ser atendido quase 9:30 da manhã passada, fez a consulta, pegou a receita, ok. Aí quando ele foi na farmácia para pegar, para retirar o medicamento, a farmácia comum, né, não do município, é, a farmácia não liberou o medicamento porque o médico esqueceu de carimbar o bendito, a bendita da receita. Aí a pergunta que eu queria fazer é o seguinte: isso é falta de atenção do médico, do profissional, ou ele não sabe que ele tem que carimbar com o carimbo dele, com o carimbo do posto, a bendita receita para fazer a retirada desses medicamentos? Porque a farmácia, ela não libera. Não adianta, a gente não pode fazer nada na farmácia porque eles não vão liberar. Aí o cidadão tem que voltar lá no posto de saúde. A sorte, né, de quem tem disponibilidade de voltar, coitado daquele que tem que faltar o emprego de novo, deixar filho com sei lá quem, para poder ir no posto para pegar um bendito carimbo. Eu só sou obrigada a dizer, é falta de preparo do pessoal do posto ou é falta de atenção?
0: Eu acho que, na minha opinião, é falta de atenção do médico. Ele tem que saber o que que ele está fazendo, tem que estar concentrado no que está fazendo. Você vai fazer uma receita, você sabe que você tem que assinar e carimbar. De preferência, carimbar primeiro, depois assinar.
1: Mas também, assim, ó, vale a reflexão e vale a atenção do paciente quando recebe uma receita. Eu olho, todo documento que eu recebo, eu olho. Né, tá tudo certo aqui, beleza, não sei o que. Não custa nada também o paciente pegar a receita, olhar assim, opa, ô doutor, acho que o senhor esqueceu de carimbar aqui. Porque quem pega a receita sabe que tem que ter um carimbo de um médico. Toda receita tem carimbo de médico. Então, sei lá, às vezes, né? Às vezes não custa nada. A pessoa também. Concordo com você, Adilson.

0: falta de atenção, às vezes, do médico, tá cheio de coisa para fazer, mas o paciente também podia, né, dar uma... Ô, doutor, olha aqui, ó, faltou o carimbo.
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1: Sobre guarda armada nos postos de saúde, que a gente comentou hoje, né? Fabiano, bom dia. Sobre essa obrigatoriedade de um agente com arma em um posto de saúde, não vejo tanta necessidade, pois o mesmo não poderá usar a arma com ninguém. É verdade. Não é para usar a arma com ninguém, a não ser que seja
0: uma situação que
1: terrorista, exige, um cara que, né, seja um outro, uma pessoa que entre armada, que vai ameaçar a vida, aí ele vai poder usar. Mas se não, é mais por presença, né? E até para que as pessoas, opa, né? Sei lá se funciona dessa forma, né? Visualmente pode ajudar, mas tem razão, não vai usar. Caso necessário, sim.
0: Pois é. Ari dos Santos, bom dia, tudo bem? A saúde, falando da saúde, né? É a área mais sensível para se atuar. O primeiro critério é gostar das pessoas. Estagiários ou efetivos devem passar por um treinamento intensivo antes de assumir qualquer função nessa área. Treinamento para enfrentar essas situações em que o outro lado também está debilitado. Trata-se de saúde. Nada justifica a agressão. A respeito, né, da entrevista de hoje com a secretária Aline Leal e falando das duas servidoras que foram agredidas por aquela, supostamente agredidas, né? Vou tratar esse caso como uma suposta agressão até que, né, se resolva tudo, contra aquela mãe, né, que levou o filho no COI em Balneário Camboriú e acabou tendo aquela confusão toda que a gente já mostrou aqui.
1: Misael, vamos lá para Camboriú, rua Capitão Ernesto Nunes, o que está acontecendo?
2: Bom dia, Rádio Menina, bom dia abençoado para todos nós aí. Uma pergunta, estão fazendo a reforma da Alameda Capitão Ernesto Nunes e arrancaram a faixa da ciclovia. Gente, na frente da Secretaria de Obras, não estão vendo ali que vai dar um acidente ali? É ciclista, patinete, tudo misturado agora no meio dos carros. Os carros não tem mais aonde ver a faixa da ciclovia, não tem como respeitar. Ó, a Secretaria de Obras não tá vendo que não tem sinalização e não toma nenhuma providência, gente. Na frente da Secretaria de Obras e o cara tem que ficar se incomodando com incompetência de falta de sinalização. Ó, aí fica difícil, né? Aí, olha, o Pavão não gosta que fale, mas daí, poxa, na frente da secretaria, na frente de todo mundo que tá vendo que tá errado. E ninguém toma providência.
1: Aí fica difícil, né? Muito difícil. Na frente da Secretaria de Obras, atenção! É, Zé Branco, vamos colocar a sinalização por aí, meu amigo. A Cá tá dizendo que, olha, eu não acredito que ainda não foram entregues uniformes. Ah, meu Deus do céu! No Iate Clube. Iate Clube, não foram entregues. A minha filha estuda no Sem Iate Clube e até agora está sem uniforme de inverno. Já estamos em agosto, já acabou até as férias. Quando ela recebeu o uniforme, a calça ficou pequena. Então eu pedi a troca e a secretaria me disse para devolver tudo que teria reposição. E assim que tivesse, ela receberia outro uniforme completo. Pois bem, não recebeu. Pelo visto, não tem reposição. Estamos perguntando então, né? Por quê? Onde estão os uniformes? Ou, neste caso, deve ser um caso pontual, né? Cadê a reposição do uniforme que não serviu?
0: 8:22, Gerson Felipe com as últimas do trânsito.
3: E eu começo destacando a movimentação em Camboriú. Nós temos lentidão na Avenida Santa Catarina, principalmente para quem está saindo de Camboriú, mas também na saída do centro. Então são dois pontos de maior lentidão na saída do centro de Camboriú, ali no acesso a Santa Catarina. já na saída da cidade, para quem está indo sentido a BR-101, Marginal, até mesmo para Balneário Camboriú. No centro de Camboriú, a rua Henrique Coppe, que é uma rua utilizada justamente para chegar na Santa Catarina, ela vai apresentando lentidão. Temos também trânsito mais carregado na rua Peroba, no bairro Tabuleiro, na própria Marginal Oeste, entre o Distribui e a Avenida Santa Catarina. Em Balneário Camboriú, a Marginal Oeste também tem lentidão, e a Marginal Oeste tem lentidão bem próximo ali da saída 134, né? Os veículos já entram da 101 na Marginal e já enfrentam essa lentidão. Outro ponto também que merece atenção é a rua Dom Afonso, ali na Vila Real, para quem vai sentido 3.700, trânsito lento. E também destaque para a BR-101, em Balneário Camboriú, sentido norte, próximo do Expocentro, com o trânsito mais carregado. E a gente tem trânsito lento em Itajaí, sentido sul, ali próximo do Posto Santa Rosa, próximo também da rodovia Jorge Lacerda. E essa lentidão vai se estendendo até as proximidades do trevo da rodoviária. Vamos dar uma passadinha também lá por Barra Velha, na região de Barra Velha, Araquari, onde aconteceu o acidente. Já foi liberado o trânsito e está diminuindo o congestionamento. Ainda temos ali na entrada de Araquari um pouco de lentidão, mas já reduziu bastante em relação ao que a gente tinha ao longo das últimas horas. Estas são as informações de trânsito com o repórter Gerson Felipe.
1: Obrigado, Gerson. 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
1: Hoje não tem tempo para mais nada. Não esqueça, daqui a pouco tem as informações de hora em hora do Portal Menina. O Portal Menina continua atualizando tudo que está acontecendo na nossa região. E o Bote a Boca no Trombone volta amanhã, sexta-feira. Ah, amanhã já é sexta. Cara, como voou, hein? De novo voou, rapaz. E domingo. Domingo eu depois eu falo, amanhã eu falo de domingo.
0: Vamos embora que o Bertoldo tá lá fora com som alto, acho que ele acha que é sexta ou tá querendo tocar nós daqui, não sei o que tá acontecendo. Tá com som alto lá fora, né? Calma, Bertoldo, tá chegando aí.
1: Vai lá
0: o show da manhã.
1: Tá te chamando pra dançar com ele. Vai lá.
0: Valeu, tamo indo embora, sempre um oferecimento aqui o BBT de Forte Atacadista.
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1: 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Um abraço, tchau. Tchau.
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6: Apesar de tantos conflitos e atribulações, chega até nós também a hora de sentirmos alegrias. Não é mesmo? E para que a alegria seja real e não venha a nos trazer problemas de consciência, é preciso que seja alicerçada na sinceridade e no merecimento. Nós nunca podemos realmente sentir alegria quando ela resultou do prejuízo de alguém, seja quem for esta pessoa, mesmo que não a conheçamos. Por isso, sempre que lutarmos por algo que nos alegrará, para que essa alegria não se transforme em frustrações ou pesadelos no amanhã, temos que considerar o seguinte: alguém está perdendo alguma coisa para que eu fique alegre? Alguém está sofrendo em consequência desta minha alegria? Eu usei de justiça para conseguir este momento? Temos que entender que não conquistamos felicidades apoiados em sofrimentos alheios. Essas conquistas são ilusórias, passageiras e podem se tornar dolorosas. Porém, quando temos a consciência plena de que tivemos mérito para conseguir, é justo que possamos curtir, expandir e transmitir nossa alegria. Nunca podemos nos esquecer de que tanto na hora da tristeza como na hora da alegria, devemos estar agradecendo a Deus e nos mantendo dignos de permanecer junto a Ele. Reflitam sobre isso e tenham todos um ótimo dia.
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0: potência! Bom dia, gente! Tudo bem por aí? Tudo certo? Eita, nós! Começando bem a nossa quinta-feira. Haja coração e aguenta hoje, né? Meu Deus do céu! Olha só! Ganharam o mundo! É, quinta-feira, 6 de agosto de 2026. Aqui começa mais um Show da Manhã. Eu sou o Bertoldo. É um prazer poder te fazer companhia e tem que aproveitar mesmo, que não é sempre, né? E também parou por aí. 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E a gente começa agradecendo a Deus por mais um dia.
1: Por isso eu digo obrigado, Senhor, por mais um dia.
0: Obrigado, Senhor, por mais um dia. Obrigado, Senhor, por mais uma manhã, mais uma oportunidade que nós temos de começar o nosso dia, de começar a nossa manhã, de começar a nossa jornada. Dai-nos, Senhor, um dia de paz, um dia de amor. E lembremos-nos que nem tudo o que desacelera a nossa caminhada está tentando impedir que a gente chegue. Há momentos em que a nossa vida apenas diminui o ritmo para que o coração alcance lugares onde os pés ainda não conseguiram chegar. Por isso, tenha fé, tenha esperança, que o seu caminho seja cheio de paz, de amor, de alegria. E o dia melhor é você quem faz. Por isso, agradeça a Deus pela oportunidade que você tem. E independente do tamanho da sua dificuldade, do seu problema, coloque nas mãos de Deus, faça uma oração, agradeça a Deus por mais um dia e vá em frente. Tenha certeza que de alguma forma tudo vai se resolver, tudo vai dar certo. E tenha fé, que a sua fé seja maior que a sua dúvida e que o seu amor contagie. Por isso, aumenta o volume, bom dia! É assim que a gente começa o nosso Show da Manhã desta quinta-feira.
2: Você está com arroba Bertoldozor.
0: Vamos lá, bom dia, galera.
3: Bom dia,
0: bom dia. Começando assim, ó, com Daniel Santa Cruz.
4: Daniel Santa Cruz.
0: Lento. Mais uma.
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1: Agora tem Armandinho, Sentimento. É mais uma das canções do nosso inverno para você. Bom dia.

0: Armandinho Sentimento, mais uma do inverno, menina.
1: Aí, Júnior.
0: E essa história
1: que
0: aqui?
1: Que tinha naquele álbum?
0: Quem lembra do verão?
2: Eu também quero saber.
0: Estiveram com a gente aqui no Farofa SCC SBT, Menina FM, né?

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6: Bom dia, boa manhã para você que tá com a gente aqui na programação da Menina Rádio de 1 milhão de amigos e claro, a cada amigo, o nosso bom dia, o nosso salve especial nesta quinta-feira. Tamo naquele clima, daquele jeito, porque é quinta-feira, né? Adilson Feliz de Souza, bom dia.
7: E aí, Bertoldo, bom dia pra você, tudo certo, tudo certo, maravilha.
6: Bom demais.
7: Tamo aí de volta aqui no show da manhã e preparadinho pra mais uma quinta e também logo, logo colando no final de semana, né?
6: Como é que vai ser o tempo? O que que o Marinho passou pra vocês?
7: Pois bem, rapaz, olha, de hoje pra amanhã, não temos boas notícias, viu? Nós estamos aí com, inclusive, um aviso.
6: Um chuvisco, de ontem no final do dia, né?
7: Choveu ontem, à tardinha, à noite, né? Eu tava em Brusque, eu voltei de noite de Brusque com chuva.
6: Foi comer o marreco?
7: Não comi o marreco. É verdade, não comi, não. É. E aí,
6: choveu. Calma, gente, é o marreco recheado.
7: Mas a previsão... Inclusive que veio um aviso meteorológico ontem à tarde ainda da Defesa Civil do Estado, que passou para a Defesa Civil dos municípios, principalmente na região de Brusque, temporais, vento forte. Então, a partir de hoje, atingir também partes da nossa região. Então, tá todo mundo já de orelha em pé, digamos assim, né? De olho, porque pode vir um temporal forte entre hoje, quinta, e amanhã, sexta-feira. Depois, no sábado, a situação começa a dar uma melhorada e domingo, adivinha quem é que tá de volta?
6: O sol.
7: O frio.
6: Eu tô torcendo para que seja sol.
7: É, eu também, mas como tá bastante movimentado e diferente, o clima neste ano, devido ao El Niño, a gente nunca sabe o que que vem.
6: Depende, né? de vento não sei da onde, quadrante não sei dos que, o vento que vem do mar, o que vem lá do sul, enfim.
7: Terral, maral, né? Que são os ventos que vêm por aí, e temporal, inclusive, né?
6: Sim.
7: Aí. Então, vamos ficar atento, né?
6: Era isso que vem. Então, né?
7: Era isso, hoje... Não. Não vamos falar.
6: Então tá bom.
7: Não, hoje não tem.
6: Olha aí, que coisa boa.
7: Eu não vou falar.
6: É... Final de semana, volta o Brasileirão.
7: Eu não vou
6: falar.
7: Fica
6: tranquilo.
7: Hoje não.
6: Bronx 7.
7: Lembra da Sul-Americana? Quem foi que falou no meu lugar? Lembra? Então tá, hoje eu também não vou falar. Espera um pouquinho aí.

0: Da Simone Mendes, direitos iguais, né? Direitos iguais, Simone Mendes aqui na programação da menina e daqui a pouquinho tem o bom dia da galera. Diga, Dilson.
1: Vamos lá então, né? Voltamos, eu disse que não ia falar. Bom, então vamos fazer o seguinte, lembra quando o... Isso é passado, mas tudo bem, vou só lembrar um pouquinho, né? Quando o Grêmio foi desclassificado da Sul-Americana, eu não falei. Eu, inclusive, trouxe uma representante do Flamengo, né? A gente foi zoado aqui, zoado, os gremistas foram zoados, tanto pela Camille Guckert, representando o Flamengo, quanto você também. Nossa, olha, eu fiquei quieto, não abri minha boca. O pessoal do WhatsApp também, a galera zoaram, principalmente os flamenguistas, né? Me zoaram. Ok, fiquei na minha. Hoje eu também resolvi não falar.
0: Opa!
1: Eu trouxe um representante raiz, torcedor do Grêmio, pra falar por mim.
0: Ah, meu
1: Gerson
0: Deus.
1: Gerson Felipe!
2: Bom dia, Bertoldo! Bom dia, Dilson! Tô na área, que dia bom, hein? Que dia especial! Que manhã maravilhosa nessa quinta-feira.
1: E não tem sol!
2: Não tem sol, inclusive, que vai ficar... Essa neblina vai continuar... Porque ninguém vai mirar o sol. Não tem como mirar o sol. Porque o Pavon, ele deu um chute. Esse chute atingiu o sol. Entrou no gol.

0: Tucker, vocês não estão na Copa do Brasil. Ah, estão nas outras? Estão. Quando chegar as outras, vocês vão. Mas agora já é.
1: Fica aí, fica aí, fica aí agora.
0: Não fala.
1: Fica aí. Continua assistindo.
0: Terça-feira tem sorteio da Copa do Brasil, hein? Eu quero ver.
2: Pegar o Palmeiras.
0: Vamos ganhar. Agora pode vir quem vier. Eu quero o Inter. Que vem o Inter.
1: Fica aí agora, Bertão. Escuta
0: lindo,
1: aí.
0: Hein? Olha aqui no lindo. Meu Deus do céu, isso aí é música da melhor qualidade. Olha só.

0: Hora Tricolor 9:08.
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0: E o homem foi flagrado descartando lixo em uma área de mangue localizada às margens da Avenida Normando Tedesco, ali na Barra Sul. A ação foi registrada em vídeo e enviado por um ouvinte para a Rádio Menina. O suspeito havia retirado diversos materiais de dentro de um saco de lixo e aparentemente fazia separação entre latinhas, garrafas e outros objetos. Alguns deles foram arremessados na área de mangue. Que absurdo, hein, gente? Tem que fiscalizar, tem que filmar e tem que denunciar. Tá lá no Portal Menina, matéria completa com o vídeo, inclusive, que tem também. Nosso medo é ela cair de vez. Morador relata insegurança com casa abandonada no bairro Santa Regina, em Camboriú. Acarajé, tacacá e muito forró. Festa das tradições brasileiras espera receber 100 mil pessoas em Itajaí. E daqui a pouco, às 10, tem mais notícias do portal.
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6: O Arsenal da Inglaterra chegou a um acordo para a contratação do meio-campista Bruno Guimarães, que além da seleção brasileira, também atua no campeonato inglês pelo Newcastle. As negociações duraram mais de um mês e meio. E ontem ficou definido, então, que o Arsenal pagará

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8: Potência. Voltamos à programação normal. Alô, bom dia.
9: Ué, voltou
10: bom
9: por
10: dia,
9: quê?
10: Bom dia, Deus. Deus tá por aí. Saudações, tricolor.
9: Aí, tamo aí, tamo junto.
10: Aí, Betoldo, que tô deixando o Grêmio chegar, hein? Grêmio pode ser campeão da Copa do Brasil.
8: Ah, não vai.
10: Continua torcendo contra, que tá dando certo.
9: Mano, é isso aí, torce contra.
8: Abraço, sempre. Alberto, bom dia, Alberto.
11: Bom dia a todo da Rádio Menina FM. Uma excelente quinta-feira abençoada. Tamo junto.
8: Tamo junto. A Patrícia Moura por aqui, que temos um dia abençoado. Nicolau Olhari, bom dia. Bertoldo e Adilson Quintô. A Ivonete Oliveira, fala, Ivonete.
12: Bom dia, Adilson e Bertoldo. Ô, Potência.
8: Ô, Potência.
12: E tudo bem, deixar um feliz dia para todos os ouvintes da Menina.
8: Obrigado.
12: E para todos nós, fãs da Rádio Menina.
8: Valeu.
12: Bom dia.
8: Valeu, Ivonete. Valeu, Baiano. Ivan.
13: Bom dia, Bertoldo. Bom dia, Adilson. A todos, uma abençoada quinta-feira.
8: O Clésio Karatê mandou aqui, que quem não sabe, ele passou por uma cirurgia no hospital de Luiz Alves. Tá de repouso aí uns meses. Agradecer oração, pensamento positivo. Valeu, valeu, nosso amigo Clésio Karatê, que Deus abençoe. Saúde, amigo. Selma, bom dia.
14: Bom dia, meninos da menina. Bom dia, Bertoldo.
8: Bom dia.
14: Bom dia, Dilson. Nem todos os dias são bom tristes,
9: dia,
14: né?
9: Bom Mira dia.
14: Ótimo dia pra nós.
8: A Angélica Monteiro tá rindo aqui. Mascarello, me ajuda, Mascarello.
15: Ei, eu protesto, hein? O hino é de título? É de título? Tá valendo o título?
9: Agora já foi. Já era. Ele esqueceu,
8: bom
9: ele esqueceu.
8: Dia. É, miramos e acertamos o som. Ô, Potência, Gerson, Adilson e nós, diz a heroína. Cláudio César, dale menina, dale Bertoldo, dale Grêmio, diz ele aqui. Ah, Ana Carolina, bom dia aqui, é Grêmio. Apareceram hoje. O hino do campeão não toca. Copa do Brasil, brasileiro já tem dono. Ah, menos Chico. Ô, Rubão!
16: Bom dia, esses dois aí só podem estar de brincadeira. Bom dia, Dilson! Bom dia, Gerson Feliz! Não, a gente tem que dar risada pra não chorar, né?
9: Acho bom vocês chorar, né? Vocês estão.
16: Os caras classificaram pra
9: jogar, né?
16: De finais da Copa do Brasil. Então nessa comemoração.
9: E onde é que tá o Flamengo, Rubão? Cadê o Flamengo, Rubão? Ah, não tá. Desculpa, esqueci.
16: Meu Deus do céu. Não, mas temos que dar os parabéns pra ele, né?
9: Ganhar é bom mesmo, né?
16: Baita time com uma tradição incrível. Não sei quantas vezes campeão, não sei do que, Mirassol. Parabéns pra você, Jorge Felipe, pra você, Dilson, pra todos os gremistas. Grande abraço, Bertoldo, pra cima.
9: Isso, fica aí no sofazinho, sentadinho, esperando e assistindo.

0: Tô assistindo, tá, Rubão? Fica assistindo, tá bonito de ver, hein? Agora o negócio vai engrenar, você vai ver.
1: Simone Bajuque, bom dia, Bertone Edilson, salve pra galera do fã clube, hoje eu vou querer falar de futebol, olha aí.
0: Ah, tem mais essa de quebrada mais essa, ainda, né? Mais o Vasco que passou também, cara.
1: A energia caótica que você transmite quando fala de futebol é maravilhosa. Meu Deus, gostei da frase, hein? Valeu, Priscila. Que mais aqui? Manequinha, fala, Manequinha.
2: Bom dia, Bertone. Manequinha tá junto. Ô, meu Fluminense perdeu.
1: Perdeu, mas nem pra fazer o serviço direito esse time presta, né? Pelo amor de Deus também, Manequinha. Vem ser Flamengo que é só felicidade, querido. Vem, que aqui
0: é isso aí. Fica descansando. Descansa, né?
1: Descansa
0: bastante o Flamengo, não tem, né?
1: Libertadores.
0: Ai, ai.

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0: Quinta-feira pra você que está junto com a gente até o meio-dia, rolando o nosso show da manhã por aqui. E é bom demais ter você com a gente. Show de bola! Dá um abraço a toda a galera de toda a nossa região aqui, a Deus, todo o litoral catarinense ligado aqui na menina. Já vou aproveitar aqui para ver no digital quais as cidades que estão conectadas com a gente.
1: Vamos para onde?
0: Neste momento, mandando um salve, deixa eu ver aqui, abrindo para a galera, né, que está junto com a gente em várias partes aqui do Brasil. E aí a gente quer agradecer a sua audiência, a sua presença. Já já um salve para a turma toda aí, viu? Vamos de level 42.

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7: Bom dia para todo mundo que sempre acompanha o horóscopo do João Bidu, hein?
8: Atenção para você do signo de Áries. Hoje seu charme fica em alta graças a Vênus em Libra, trazendo harmonia e carinho às suas relações. No dinheiro, tudo deve fluir bem. Aproveite para investir no que deseja. No amor, a hora é de avançar e consolidar relacionamentos com romantismo e alegria. Sua cor? Azul claro. E os palpites para hoje são 20, 2 e 34. Oi, Touro! Hoje é um dia muito bom para sua saúde e beleza, tá? Com energias positivas e proteção extra de Vênus em Libra. Seus talentos brilham no trabalho, enquanto a Lua em seu signo garante sucesso e reconhecimento, hein? No amor, seus encantos ficam mais evidentes, facilitando conquistas e momentos românticos. Hoje a sua cor é lilás E os palpites são 15, 32 e 60.
6: Gêmeos!
8: Alô, Gêmeos! Sua sorte fica em alta com destaque para criatividade, carisma e boas notícias financeiras. O astral se eleva, eliminando qualquer cansaço da lua minguante, trazendo alegria. No amor, o sucesso é garantido. Confie no seu charme e conquiste quem deseja. Hoje, sua cor é amarelo e os palpites são 45, 21 e 30.
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4: Vamos lá? Mais mensagens da galera por aqui?
5: Vamos aonde?
4: Vamos, fica por aqui. Agora sim, ó. Mandar um salve para as cidades que estão conectadas aqui conosco através dos aplicativos. Ó, o pessoal de Criciúma tá na escuta, de Itajaí, São Paulo, Balneário Camboriú, claro, Joinville, Itapema, Florianópolis, Blumenau, Curitiba e Porto Alegre. São as 10 cidades aí com o maior número de pessoas conectadas digitalmente através do aplicativo, dos streams de transmissão. A todas essas cidades aí, o nosso abraço, nosso carinho, muito obrigado pela audiência, pessoal, tá bom? Vamos lá, galera. Valeu. Daqui mandando salve, o Romário do Táxi 160. Fala, Romário.
6: Adilson Bertudo.
5: Ô,
6: Romário. Bom dia, Gerson, Felipe também.
5: Gerson já saiu.
6: É. Na rua por aí. Adilson, parabéns pela vitória do Grêmio ontem.
5: Valeu.
6: E saudações vascaínas aí pro Bertudo.
4: Ah.
6: Eu garanto que ele tava secando.
4: Continua, não, continua. Na próxima vocês caem.
5: Nem
6: não
5: tava.
6: Não adiantou.
4: É.
5: Dois secadores ontem, um de cada lado, não funcionou.
4: Comemorar que não ganhou nada faz
6: ano. Ano passado nós batemos na trave. É. Esse ano é nosso.
4: Uhum. A trave só de novo.
6: Sair da zona do perigo lá e.
4: É, também tem isso, né?
6: E a torcida vascaína.
4: Tô torcendo pro ano que vem vocês ganharem a segunda divisão.
6: Hoje nós estamos comemorando. Hoje não tem pra ninguém.
4: Tá bom.
6: Não tem mulambo, não tem pó de arroz, não tem Botafogo, não tem ninguém. Hoje é nós. Tem que engolir a gente hoje.
4: Valeu, Romário. Um
6: abraço pra vocês aí, meus amigos.
5: É verdade,
6: amigos.
5: Né, valeu. Filho? Você tava com um secador em cada mão ontem.
4: Ontem sim.
5: Pifou os dois,
4: pifou,
5: né?
4: Pifou. Até o contra o Palmeiras secou, mas quase deu.
7: Bom dia, Bertudo e Adilson. Ô, Bertudo, será que alguém poderia dar uma ideia ali pra Secretaria de Obras de Camboriú colocar uma placa indicativa ali no trevo, ali na entrada do Cedro, indicando pro Rio Pequeno? Porque eles estão com a entrada do Rio Pequeno fechada ali no trevo do Minela. Aí o cara sai com o caminhão carregado para ir para Itapema, tem que ficar rodando igual barata tonta, porque chega ali e não passa. Pô, é tão fácil, bota uma plaquinha ali, ó, na entrada do Cedro ali, ó, indicando Rio Pequeno. Pô, o cara desvia ali por trás, como eu tive que fazer.
4: É verdade. Tem uma saída ali por trás, bem lembrado. Aí fica o recado aí pro pessoal de Camboriú, hein? Ah, o Marcelo.
8: Dia, Beto, dia de
5: dia.
8: Beleza. A comemoração dele é bonita aí. É? Lembra aquela vez lá que o Renato Gaúcho falou que eles tinham o melhor time do Brasil?
4: Uhum.
8: Que não tinha ninguém pra parar eles, foram lá e tomaram 5 do Flamengo. Ficaram tudo bem quietinho.
4: É.
8: Deixa, não acabou ainda.
4: É verdade.
8: Esse ano vai ser nosso. O Palmeiras já vai cair já também.
5: Vocês estão fora.
4: Todo dia participar do sorteio. Aqui é o Paulo Rigamonte. A Maria Luísa, bom dia. O Douglas Bach, bom dia, participar do sorteio, a deixar mensagem para os motoristas de Camboriú, passando a solta atrás do cemitério do centro de Siqueira Campos, está com trânsito indo e vindo, quem vem do barranco não está entrando para Siqueira, mas seguindo o Colégio Recreate, quem não sabe está com dificuldade, né? Movimento dando, é bem aonde ele comentou ali.
5: Faz falta gente de trânsito lá, hein?
4: É. Não mexendo, tem ninguém por orientar, rapaz. Lá e algumas reformas lá, mas tem que estar ligado, pessoal. O Auri tá por aqui também, Jonathan Ravanello, né? Aqui o sonho do Romário com o Vasco e da Jonathan Motorista App. Aqui, aí, e o sonho do Romário com o Vasco, né? William, bom dia. Só nuvens porque o sol se foi ontem.
5: Depois. Já era. Só nuvens. Prepare-se, agora nós vamos assombrar tudo.
4: Deus ali. Dá o medo aí, pessoal. Agora eles se armaram.
5: Estão tremendo agora, Deus, né? Ali.

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2: Rádio Menina 10:09, bom dia.
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4: Acidente, uma colisão seguida de tombamento envolvendo duas carretas resultou na morte de um caminhoneiro na madrugada nesta quinta-feira, BR-101, em Araquari, região norte aqui do estado. O acidente aconteceu por volta de 3:18, no quilômetro 71,7 da rodovia, no sentido norte. Com a ocorrência, a pista norte precisou ser totalmente interditada, matéria completa no Portal Menina, que tem também segunda fase da operação Secando a Foz. Polícia Civil apreende imóveis e carros de luxo. Empreiteiras visitam região para avaliar obra de 2,2 bilhões de reais da Via Mar entre Itajaí e Navegantes. 11:00 e pouco, eu tô de volta com mais informações do portal.
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7: Oi, Câncer, o amor fica em alta, tá? Com boas energias para encontros e momentos especiais ao lado de quem você gosta. No trabalho, seus planos avançam com facilidade e aliados surgem no caminho. Aproveite o dia para fortalecer laços e celebrar o bom humor que contagia a todos. Hoje a sua cor é bege e os palpites são 23, 51 e 33. Para você do signo de Leão, hoje o universo favorece a sua sorte e a sua comunicabilidade, ou seja, você vai se comunicar ainda melhor. No trabalho, sua habilidade conquista resultados e negociações promissoras. Aproveite para seduzir com charme, especialmente se estiver solteiro, e intensifique a paixão ao final do dia. Conte com seu talento para atrair amor e sucesso. Sua cor, azul marinho. E os palpites para hoje são 33, 44 e 53. Virginiana, virginiano, dia de boas notícias e oportunidades. Seus esforços trazem crescimento financeiro e novas possibilidades na carreira, incluindo propostas de emprego e treinamentos que impulsionam sua evolução. No amor, o desejo de estabilidade aumenta e amizades podem evoluir para algo mais especial. Hoje a sua cor é verde e os palpites são 26, 51 e 6.
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17: Vamos lá, vamos lá. Bom dia pra galera que tá com a gente aqui, Edilson.
18: Bom dia, galera.
17: Bom dia. Obrigado, Bertoldo. Povo das obras, poderia mandar vocês. Muitos motoristas estão ligados na Rádio Menino. O problema é que são várias ruas juntos. É, manda pra gente.

0: pessoal da obra aí manda mais ou menos as alternativas que tem aí que a gente fala. É só mandar, meu filho, né? Aqui é vida real, não adianta colocar lá no celular que nem todo mundo. Lá o pessoal tá trabalhando, não tem tempo pra ficar no celular, não.
1: Lá tudo bonitinho.
0: Tuti, bom dia! Bruno Machado, ô Brunão, banda Bertoldo e Adilson, grande abraço, amigos da banda Lá Litoral, um abraço a toda a equipe minha.
1: Brunão!
0: Abraço, Bruno, inclusive valeu. Amanhã eles vão estar aqui, Adilson, falando, porque neste sábado eles vão ter o lançamento do novo audiovisual, né? E vai ser ali na uma casa sensacional, tive lá visitando, que é New York.
1: New York, onde fica?
0: Que é ali na Times Square, Balneário Camboriú, ali onde tem aquele telão gigante, inclusive aquele, quem passar lá vai ver o nosso, a nossa logo lá.
1: O único problema daquele telão que eu nunca vi, porque ele tá na contramão.
0: É pra quem vem caminhando, pra não tirar a atenção do motorista, que senão ia dar muito acidente. É.
1: A inteligência dos caras botaram o telão contrário, eu nunca vi esse telão, tá na contramão.
0: É, e aí, então a gente vai estar nesse telão e vai ter inclusive promoção com o pessoal da Rádio Menina. Você que vê o nosso material lá vai poder fotografar.
1: Só
0: vai
1: você poder... que tá de a pé, hein?
0: É. E até porque a casa é ali, tem estacionamento, tudo mais, e tem o lançamento do audiovisual neste sábado, lá na casa, na New York. E já que vai ter lançamento da Lá Litoral, música nova, clipe novo. Vamos curtir?
1: Vamos lá.
0: É, a minha pira é ver.

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11: Para você do signo de Libra, hoje é dia de pura sorte, tá? Com Vênus no seu signo, seus encantos ficam em alta e as conquistas se multiplicam. Ai, que delícia! Aproveite para investir nas finanças e aproveitar no amor, que promete momentos apaixonantes e repleto de novidades. Aproveite esse brilho especial. Hoje a sua cor é marrom e os palpites são 8, 53 e 24.
12: Escorpião.
11: Alô, Escorpião! Hoje é um dia cheio de energia e positividade, ideal para conquistar aliados, fechar bons negócios e expandir os seus ganhos. Seu altruísmo floresce, fortalecendo laços com amigos e familiares. No amor, mais proteção a dois, enquanto quem busca um novo relacionamento precisa se soltar mais, tá? Então aproveite. Hoje a sua cor é preto e os palpites são 50, 4 e 40.
12: Sagitário.
11: Para você do signo de Sagitário, hoje é um dia ideal para aumentar a sua produtividade no trabalho, com foco e determinação que trazem benefícios financeiros, tá? Sua simpatia atrai novas amizades, enquanto o amor promete diversão e novidades. Aproveite o momento para conquistar quem deseja e fortalecer os relacionamentos existentes. Hoje a sua cor é azul claro e os palpites são 60, 33 e 4.
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1: Opa, bom dia, boa manhã. Legal ter você com a gente aqui na programação da Menina, rádio de 1 milhão de amigos.
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1: A enquete de hoje foi a Diana Dits que mandou e eu vou passar pra vocês aqui. Já deixou de frequentar algum lugar por algum motivo específico? Ela foi numa praia que não é aqui, né? Lá no, em São Paulo, e pegou bicho geográfico, nunca mais pisou na areia da praia e nunca mais foi lá. Você deixou de ir a algum lugar por algum motivo alguma vez? Ou não voltou mais? Tipo quando não te atendem direito, ou em algum lugar que você vai de sacaneio, você não retorna mais, né? Eu sou assim também. Eu deu ruim, acabou a parceria. Não, tô fora. Conta pra gente aí se você também é assim. Quer ver se eu chegar no lugar não me dão nem bom dia, eu não dou nem tchau.
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0: Júnior na canção, é bom demais, hein? Ei, coisa boa, né? Vamos lá, Karen por aqui, bom dia, Karen.
1: Bom dia, Bertoldo. Manda um beijo aí pra Bruno, pro Marcel, a gente tá aqui trabalhando, pagamento na conta.
0: Opa!
1: R$2,99. A gente quer participar do sorteio.
0: Dividido em dois ainda,
1: e
0: né?
1: Diz aí o que que é hoje o sorteio. Um beijo pra todo mundo e pros fãs da Rádio Menina.
0: Hoje é um par de ingressos pro Barco Pirata, viu? O Marcel por aqui, bom dia, Bertoldo, ótima quinta pra nós. O Vinícius lá da Perboni, né? Abraço aqui pra galera da Siena Autopeças. Nádia Machado mandou um salve, como fazer as tarefas domésticas sem levantar da cama. Boa, Nádia, gostei do livro. Bom dia, Bertoldo e Adilson, beijo a Maria Aparecida Feltz. Diana Ditz, bom dia, Bertoldo. É, a rádio tá dando chuchu nas ondas da internet. Propaganda cortando. Ah, olha aí. Já vamos ver aqui. É? Obrigado, Nádia. Brunão gravou aqui o nosso bate-papo aqui com a Dilson, falando, né, desse lançamento da Laritoral que acontece nesse sábado na New York. Né? Já a galera fica preparada, o lançamento do audiovisual, novo clipe da Laritoral. Amanhã a gente vai falar sobre isso, né? É, deixei de ir na casa de parente, o Everton. Ah, por causa da enquete de hoje, né? Ah, que mais? A Selma?
2: Ah, Bertoldo, quanto à enquete, nossa, eu cansei de deixar ir em lugares onde eu fui mal atendida, uhum, onde a comida era ruim.
0: Sim.
2: Me pega uma vez só, a segunda não me pega.
0: É. Ah, Rose Pasquale, bom dia. O Eduardo, fala, Eduardo.
3: Alô, Bertoldo e Adilson. Quanto à enquete aí, aconteceu comigo em uma padaria aqui em Camboriú.
0: Ah.
3: Eu cheguei na padaria, não tinha ninguém, nem o balconista. Fiquei plantado esperando. Quando o balconista chega no balcão, entrou outro cliente.
0: Ah.
3: Aí ela disse: oh, vem cá, o que que tu quer? Vem cá. Fui atender a outra primeiro e deixou eu plantado. Ah, eu saí bufando.
0: É, padaria,
3: cheguei
0: mesma
3: no
0: coisa.
3: Carro, a filha já disse: oh, aprontaram alguma pro zangado. Ele vem bufando e sem pão, mas também até hoje nunca mais botei meu pé lá.
0: É isso, eu também faria. Ó, o Elias por aqui, bom dia, Elias.
3: Ô, Bertoldo e Adilson.
0: Ah, esse já foi, aqui é o Elias. Bom dia, o Grêmio ganhou uma, né? Pois é, Elias, estão comemorando como se fosse título. Ah, bom dia, Bertoldo, participar do sorteio. Sobre a enquete, já deixei de ir à agropecuária porque fui mal atendida. Ah, Ana Leda, feliz dias para o Bertoldo e Adilson, ouvindo vocês, Rádio Menina, gostoso de ouvir. E você, hein? Já deixou de ir a algum lugar, aí por algum motivo específico, né? Ou atendimento, ou deu algum ruim? Conta pra gente aí, né? Porque a enquete de hoje tá valendo dois ingressos pro Barco Pirata.
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0: Rádio Menina 10h44, bom dia.
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15: Dia de sorte e oportunidade para você brilhar, capricorniana e capricorniano. A Lua e Vênus favorecem sorte, reconhecimento profissional e conquista amorosa. Ou seja, tudo tá com você hoje, hein, Caprica? Aproveite para apostar, mostrar seus talentos e celebrar momentos especiais à noite. Aposte a sua energia nisso. Sua energia tá positiva, atrai sucesso e felicidade em todas as áreas. Brilhe muito! Hoje a sua cor é roxo e os palpites são 57, 30 e 36. Aquariana, aquariano, hoje é dia de sorte no trabalho, com novidades e muita criatividade, tá? Aproveite para ampliar sua rede de contatos e realizar projetos que estão na sua cabeça. No amor, momentos descontraídos prometem encontros especiais e uma relação ainda mais acolhedora. Sua cor? Cereja. E os palpites para hoje são 43, 36 e 10. Atenção para você do signo de peixes, hein? Hoje o seu sexto sentido fica afiadíssimo, impulsionado por Vênus em Libra, que fortalece seus instintos. Aproveite as oportunidades e bons negócios que surgirem. No amor, o seu charme brilha e as paqueras devem acender. Com quem está ao seu lado, a sintonia é total, pisciano e pisciano. Hoje a sua cor é magenta e os palpites são 25, 9 e 19.
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0: Esse é o som do Enzo e Thiago aqui na programação do Menino. Tem mais mensagens da galera por aqui. O Cláudio César. Fala, Cláudio. Bom dia.
1: Alô, alô, menina. Alô, Bertoldo.
0: Opa.
1: Com relação à nossa enquete aí hoje, eu vou fazer um comentário, assim.
0: Sim.
1: Eu acho importante, né, que quem é mal atendido em algum estabelecimento,
0: sim,
1: ou por qualquer,
0: sim,
1: motivo, assim, que volte uma segunda vez ou tente entrar em contato e dar um feedback. Né? Porque às vezes os responsáveis ou as pessoas que estão empreendendo
0: não sabem
1: ali,
0: né?
1: Nem sabem o que está acontecendo.
0: Tem
1: e
0: isso
1: acabam
0: também
1: se prejudicando sem poder tentar resolver. Então, assim, ó, se possível, né, vamos tentar ajudar o pessoal.
0: É, tem isso também.
1: Nesse país, boa, que é tão difícil.
0: Boa, Cláudio.
1: Então fica a dica, Cláudio, tá já ele troca Tarinense. Tamo junto, Bertoldo.
0: Valeu, Angélica.
2: Bom dia, meu amigo da menina.
0: Bom dia.
2: Aqui é a Angélica do Navegantes. Então, eu já deixei e deixo de ir nos lugares que não sou bem atendida.
0: Sim.
2: Se eu chegar no lugar e for bem atendida, eu indico pros outros.
0: Sim.
2: Ó, vai lá que aquele lugar ali é nota 10, que é a, sim, loja ali, que local ali atende, que é uma maravilha.
0: Entendi.
2: Mas se não me atender bem também,
0: já era.
2: Já falou, ó, aquele lugar ali, ó, não vale nada.
0: Então,
2: vai lá que não é bem atendido.
0: Tá certo.
2: Assim que eu faço, porque eu também sou revendedora.
0: Uh-huh.
2: Então eu gosto de atender bem os meus clientes.
0: Boa.
2: E ser bem atendida.
0: Isso aí.
2: Porque diz, né, e é verdade, é dando que se recebe.
0: Isso aí.
2: Se você tiver boa educação no lugar e,
0: né, recebe o que entrega, né?
2: Pessoa, a freguesia volta. Agora, se não for, não volta mais.
0: Valeu, Angélica.
3: Abençoada quinta-feira,
0: Sandro,
3: todos os ouvintes. Um beijão pra Aspa Curva, pra toda a família Garcia. Especial pra minha diva, pra minha rainha, pra minha sempre namorada aí, Garcia. Sobre a enquete, Bertoldo. Eu já deixei de um local, sim, uma panificadora, não vou citar nomes, mas.
0: Sim.
3: Lugar que eu adorava, sempre tomar meu café, tanto da manhã quanto da tarde. Sempre fui muito bem atendido mesmo. Porém, um dia, uma senhora foi passar um cartão pra pagar um lanche que ela tinha feito e o valor não alcançou.
0: Sim.
3: Ficou faltando umas coisas, uma irrisória, coisa de quase R$5. E a menina do caixa foi indelicada com ela, com essa senhora, não comigo.
0: Entendi.
3: E eu fiquei olhando aquela situação e me perguntei pra senhora, a senhora não se ofende se eu inteirar o restante de 5 pontos? Moço, você não me conhece? Eu falei, não tem problema, eu inteiro pra senhora.
0: Sim.
3: Aí inteirei pra ela, mas eu fiquei tão chateado com aquela situação, a forma como ela tratou a senhora, por causa de uma cotinha tão irrisória, nunca, sim, mais eu voltei naquele local.
0: E ela não perdeu, na verdade, né? Perdeu o cliente.
4: Eu fui fazer uma reforma de um pergolado em Itapema. Daí era num condomínio fechado. Daí comecei a mexer lá no pergolado, fazia uns 2 dias que eu tava lá, não conhecia o dono, não conhecia ninguém.
0: Uhum.
4: Eu só sei que era pra um casamento o pergolado.
0: Sim.
4: Daí, beleza, teve um dia que cheguei depois do almoço lá e tava os donos. Só que eu não conhecia eles, eles também não me conheciam.
0: Uhum.
4: Cara, pensa numa bruxa de uma mulher, me tratou mal pra caramba, mas tratou mal. Daí falaram, olha, veio o Marcelo, tá reformando ali. Daí ela começou, eu recolhi minhas ferramentas, tudo, coloquei no carro e fui pra casa.
0: Uhum.
4: E a dali ligar, porque daí no domingo ia ser o casamento. Daí eu tinha que acabar até no sábado.
0: Sim.
4: Daí ficaram sem o pergolado, eu fiquei sem o pagamento e também não botei mais os pelados.
0: Olha aí, ó, viu? É, gente.
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0: 11:04, bom dia.
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2: E atenção, tutores de cães e gatos de navegantes que terão mais uma oportunidade de garantir a saúde dos animais com a campanha gratuita de vacinação promovida pela Secretaria Municipal de Proteção e Cuidado Animal. A ação é destinada a famílias com renda de até 3 salários mínimos, além de protetores independentes e organizações não governamentais que atuam na causa animal. Serão disponibilizadas vacinas antirrábica e polivalente, importantes para a prevenção de doenças e para a proteção da saúde pública. Quer saber como participar? Entra lá no Portal Menina que tá tudo completinho e ainda tem crime ambiental em Balneário Camboriú. Homem é flagrado jogando lixo em área de mangue. Multa é de R$5.000. Segunda fase da operação Secando a Foz. Polícia Civil apreende imóveis e carros de luxo. Amanhã de volta aqui no Show da Manhã com mais notícias do portal. Tchau.
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0: Bora matar saudades.
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0: Relembrando anos 90 com o Inaxas aqui no show da manhã. Bom dia.

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1: Vamos que vamos, bom dia, bom dia, boa manhã pra você que tá junto com a gente aqui na programação da menina. Agora tem o som do Henrique Juliano pra você curtir. Daqui a pouquinho tem o sorteio e as últimas de hoje, hein?

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1: 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Bom dia.
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4: Coisa boa, fechando por aqui o nosso show da manhã, desta quinta-feira. Amanhã sextou, né, bebê? Amanhã é o... Opa! Amanhã é o dia da felicidade sem motivo. Chegou o fim de semana, como que não tem motivo? Vamos lá, as últimas mensagens de hoje, antes da gente rodar as últimas por aqui.
5: Bom dia. Sobre a enquete, sim, com certeza. Já fui em vários lugares e fui ignorada, fui deixada pra trás. Também não voltei nunca mais, não volto mais. Infelizmente, tem muitos comércios que fazem isso sim com a gente. Infelizmente, né? Mas é assim mesmo. Bom dia pra
4: todos os ouvintes
5: da Rádio Menino.
4: Marcelo me mandou aqui o trabalho que ele faz, pegou lá. Bonito, Marcelo. Legal, hein? Parabéns mesmo, meu velho. Né? A hora que sobrar uns pila, vamos fazer um desse aqui lá no sítio, um pergolado desse. Bom dia, eu vi sobre castração gratuita no jornalismo, eles devem repetir, tá? O Ângelo, bom dia, Bertoldo, quintou, excelente quinta-feira para todos nós, valeu. 6 de agosto, ó, para o sexto dia do mês, acredito no valor da sua jornada e na capacidade extraordinária que você tem de superar os desafios. Boa! Estamos precisando. Jamison, bom dia. Valeu, Angélica Monteiro, sobre a enquete, não volto mais, né? A Ivete, pra fechar. Ivete, diga.
6: Isso, meu todo.
4: Dia.
6: Bom dia, senhor, só Deus, fica todo mundo tá escutando a rádio.
4: Obrigado.
6: Tá bom?
4: Tá bom. Um
6: abração aí pra você, fica com Deus.
4: 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Quem tá ganhando presente hoje é o Romário do Táxi. Olha aí, ó. É show de bola, hein, Romário? Vai poder dar uma passeada lá no Barco Pirata. Tá bom? Até amanhã.

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0: Olá, muito boa tarde. Está começando mais uma edição do Jornal da Menina. Muita informação no seu rádio a partir de agora até uma hora da tarde, atualizando os principais fatos de toda a nossa região. Meio-dia e um minutinho, chegando nesta quinta-feira, dia 6 de agosto. A temperatura aqui em Balneário Camboriú, nesse momento, 23 graus. A gente tem o tempo nublado aqui na nossa região, né? E inclusive o Marinho já havia anunciado, né, que o tempo vai continuar meio nublado, meio carrancudo, como ele gosta de falar, em Balneário Camboriú e nas cidades próximas. E a nossa equipe já está preparada no comando técnico da operação de áudio, ele, Lio Brasil. Muito boa tarde, Lio Brasil, com a sua saudação característica. E na nossa produção, tá chegando ela, Camille Guckert. Boa tarde.
1: Olá, Gerson Felipe, boa tarde pra você, pra todo mundo que tá acompanhando a gente aqui no Jornal da Menina, eu também, ao Lio Brasil, pra todo mundo que tá acompanhando a gente pelo nosso Facebook, YouTube, pela TV Mocinho, ou sintonizados com a gente aqui no rádio pelo 100.5. Sejam bem-vindos, uma excelente quinta-feira de tarde pra todos nós, e fique com a gente que tem muita informação chegando pra você.
0: Muita mesmo, porque na entrevista hoje do Jornal da Menina, a gente vai conversar com o Felipe Ponte, presidente da Fundação Cultural de Camboriú, porque está chegando mais uma edição do Acampamento Farroupilha.
1: E no destaque de segurança, a Polícia Militar apreende drogas após atender ocorrência de violência doméstica em Itajaí.
0: Tem também reportagem, é com a Camille Guckert, mãe de paciente, agride duas funcionárias do Centro Odontológico Municipal aqui de Balneário Camboriú. Que confusão danada! E você vai ter detalhes hoje aqui no Jornal da Menina.
1: E no trânsito, o caminhoneiro morre após colisão entre duas carretas na BR-101 lá em Araquari.
0: Santa Catarina perde a liderança no metro quadrado mais caro do Brasil. Não é BC, não é Itapema, qual cidade que é?
1: E no esporte, Cruzeiro, Palmeiras, Grêmio e Vasco avançam na Copa do Brasil.
0: E a previsão do tempo, como anunciei, é sempre com ele, Marinho Lopes Estrigari Filho. Então vem, vem ficar bem informado, porque está apenas começando o Jornal da Menina.
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1: Gerson Felipe, tivemos acidente fatal na BR-101?
0: Infelizmente tivemos sim, Camille. Aconteceu em Araquari, ainda na madrugada desta quinta-feira, foi por volta das 3 horas e 18 minutos, quando, na altura do quilômetro 71 da rodovia, no sentido norte, uma colisão seguida de tombamento envolvendo duas carretas resultou na morte de um caminhoneiro de 48 anos. Como eu disse, foi em Araquari, região norte aqui do estado de Santa Catarina. As carretas envolvidas na colisão eram de Tubarão e Criciúma, e a segunda, de Criciúma, era conduzida pela vítima fatal. Segundo a Arteris, as equipes da concessionária foram acionadas para atender o acidente e realizar os procedimentos necessários para garantir a segurança no trecho. A interdição provocou aproximadamente 8 quilômetros de congestionamento no sentido norte. Após o atendimento da ocorrência, a pista foi liberada já no início da manhã, né, provocando então toda essa lentidão e um trânsito bem complicado na BR-101. A gente chegou a ter filas que foram de Araquari até Barra Velha, quase chegando já no caminho entre Barra Velha e Balneário Pissarras. Aproveito também para destacar nos destaques aqui do nosso trânsito para falar de uma ocorrência que aconteceu em Balneário Camboriú. Deu ruim para um motociclista. Ele tentou fugir de uma abordagem dos agentes de trânsito em uma ocorrência que começou na Avenida Brasil e terminou na Vila Real. Foi por volta das 10 horas da noite, quando, durante patrulhamento, ali na região da Rua 3700 com a Avenida Brasil, os agentes, então, visualizaram uma moto com duas pessoas. A passageira estava sem o capacete, já começou errado por aí. Quando a equipe tentou fazer a abordagem, a mulher desembarcou, mas o condutor acelerou e fugiu. Os agentes acompanharam a motocicleta até a rua Dom Afonso, esquina com a rua Dom Carlos, já na região da Vila Real, onde conseguiram então efetuar a abordagem. Durante a fiscalização, foi constatado que o condutor não possuía CNH. Além disso, também foi verificado que a moto, uma Dafra modelo Speed 150, estava com licenciamento atrasado desde 2022. Diante de tantas irregularidades, foram aplicadas então as infrações de trânsito e a moto foi removida ao pátio, né, sem CNH, a mulher na garupa sem capacete, licenciamento atrasado, tudo errado e ainda queria fugir dos agentes de trânsito. Né, recebeu várias multas e agora, para tirar a motocicleta do pátio do Detran, vai ter que atualizar tudo, né? Eu acho que ele vai deixar por lá, porque o valor da moto muitas vezes é inferior ao valor das multas e também do licenciamento atrasado. Para fechar o destaque de trânsito, a gente fala da movimentação de momento aqui na nossa região. Avenida Brasil com alguns pontos de lentidão aqui em Balneário Camboriú. Também aproveito para destacar a movimentação um pouquinho mais intensa em Camboriú. E a lentidão em Camboriú é na rua Coronel Benjamin Vieira e principalmente ali próximo da rua Siqueira Campos, é onde a gente tem então o trânsito mais intenso agora no horário do almoço em Camboriú. BR-101, no trecho de Balneário Camboriú, o trânsito vai fluindo bem, tanto no sentido sul como também no sentido norte da rodovia, isso aqui em Balneário Camboriú. Vamos dar uma espiada em Itajaí? Em Itajaí, a gente tem no sentido norte lentidão, essa lentidão começa na altura do trevo da rodoviária e vai persistindo até a ponte do rio Itajaiaçu, já nos limites de Itajaí com o município de Navegantes. Vou dar uma espiada também, já que falamos mais cedo do acidente lá em Araquari, região de Barra Velha também, e agora, né, o trânsito vai fluindo bem, principalmente no sentido norte, não temos mais congestionamento para quem está entre as cidades de Barra Velha e Araquari. Estas são as informações do trânsito aqui no Jornal da Menina.
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0: 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Camille Guckert, é aquele momento que eu gosto, da interatividade. Os nossos ouvintes estão participando, mandando seu alô na live e também no 991741005?
1: Temos sim, Gerson Felipe, começando pelo nosso YouTube, porque a Heloína já tá lá desejando uma boa tarde pro Gerson, pra Camille e também pro Lio Brasil e tá comemorando que já é quinta-feira, diz ela que quintou. E aí sim, no Facebook a gente tem a Selma, que tá desejando uma ótima quinta-feira para todos nós, que somos a melhor equipe de jornalismo, segundo ela. Gesiel Pinheiro desejando boa tarde, a Nádia Machada também tá aqui desejando uma boa tarde, já tá pensando no fim de semana, tá? Ótimo final de semana, tá dizendo para nós. A Ivonete Zeck também tá participando, boa tarde para todo mundo. Ainda tem o Sérgio Vargas e a Pela desejando também uma boa tarde. E ainda o Rosemir Oliari, que também deixou a sua mensagem de boa tarde pra gente no nosso Facebook.
0: Se a quinta-feira fosse uma pessoa, ela estaria muito triste, se sentindo renegada, porque todos estão pensando já na sexta-feira. Tá todo mundo de olho na sexta-feira. E obrigado a todos que nos acompanham. Podem mandar a sua mensagem no 991741005 ou no 991-96-1515, que é o meu celular também, pra gente estar trazendo aí todas as informações do que acontece na região aqui no Jornal da Menina. 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
0: E agora, as manchetes do portal menina.com.br, Camille.
1: Acarajé, tacacá e muito forró. Festa das tradições brasileiras espera receber 100 mil pessoas em Itajaí. Vacinação gratuita para cães e gatos será realizada em Navegantes. Elba Ramalho, Zé Cabaleiro, Nenhum de Nós e muito mais. Confira a programação completa da 28ª Festival de Música de Itajaí. E se você quer ficar por dentro dessas e outras notícias aqui da nossa região, dá um clique aí.
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0: Agora é hora das informações da previsão do tempo. Temos alguma imagem, Camille, para a gente colocar, para mostrar um pouco o ambiente na parceria com a nossa Conexão DCTV. Aí, se eu não estou enganado, é o estaleiro. Estaleiro, aqui em Balneário Camboriú. O que estão fazendo ali no meio da rua ali? Ah, é uma manutenção, né? Eu olhei o cara abaixado ali, tá fazendo uma limpeza, né? Eu já ia dizer, ué, tá caminhando meio esquisito ali, mas não, tá fazendo uma limpeza, limpando a caixa de peixe. No meio da rua, será que é o melhor lugar para fazer essa limpeza ali no meio da rua ali, o Brasil? Vai que passa alguém ali, né? Não é o ideal, mas também essa rua não tem muito movimento, né? Não vou ser tão corneteiro assim, né, do morador ali que tá passando com as caixas. Largou mais uma caixa ali no meio da rua, hein? Mais uma caixa ali no meio da rua, vai lavar. E beleza. Enquanto não passa ninguém, tá tudo certo, né? A gente vai agora então com as informações da previsão do tempo. Eu foquei no cara ali lavando as caixas, até esqueci de falar que o tempo tá nublado, não só aqui em Balneário, não só no centro de Balneário Camboriú, como também pela imagem que a gente vê ali da Praia do Estaleiro. Marinho, meu amigo, muito boa tarde. Eu quero saber como é que o tempo vai ficar para esta quinta-feira e o sextou. Tá todo mundo pensando no sextou já. O sextou vai ser de tempo bom, tempo frio? Como é que vai ser? Boa tarde.
5: Muito bem, amigos. Entre hoje e sábado, já temos aviso meteorológico de mudanças nas condições do tempo. O avanço de um sistema frontal, origem de uma frente fria, também pode formar um ciclone em alto mar, que pode trazer reflexos de pancada de chuvas temporais e todo aquele pacote de mau tempo passando aí principalmente na sexta-feira, amanhã. Nós vamos ter então os ventos também mudando de direção, rajadas fortes e intensas de vento deve acontecer nos próximos dias aqui no litoral, condição que deixa o estado do mar agitado e atenção à navegação e à pesca. Vamos ter também a possibilidade de queda pontual de granizo, já que o clima abafado e úmido, juntamente com a passagem desta frente e todos esses sistemas atuando ao mesmo tempo,

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1: Entre sábado e domingo aí teremos queda nas temperaturas aqui no litoral centro-norte catarinense. Desejando a todos uma ótima quinta-feira com as atualizações da previsão do tempo, os avisos e alertas dados da Univale. Marinho Stringari para os amigos da Rádio Menina.
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3: Balneário Camboriú já foi, no início do ano, o metro quadrado mais caro do Brasil, uma posição que ocupou durante um bom tempo. Itapema passou na frente. Mas agora Santa Catarina perdeu a liderança do metro quadrado mais caro do Brasil. Não estamos mais no topo do ranking, Camille.
5: Isso mesmo, Gerson Felipe. Santa Catarina acabou perdendo essa liderança do ranking das cidades que tem o metro quadrado mais caro do Brasil para a compra desses novos imóveis. Esse novo relatório do índice da Fundação de Pesquisas Econômicas, a Fipesap, foi divulgado na terça-feira e colocou Vitória, no Espírito Santo, no topo dessa lista. Ainda assim, o estado aqui de Santa Catarina segue como segue como 4 municípios, né, entre os 5 mais valorizados do país. O metro quadrado em Vitória fechou o mês de julho custando R$15.448. Logo atrás dele está, com apenas R$ 45,00 a menos, Itapema, com R$ 15.403,00. E aí sim, na terceira posição, está Balneário Camboriú, com R$ 15.295,00. A média dos 56 municípios que são analisados no estudo ficou em R$ 9.900,00, com uma variação anual de 2,89%. Com isso, então, as 4 cidades catarinenses no top 5 da lista tiveram os imóveis valorizados acima, né, do indicador do país. Como é feito esse cálculo, então, da Fipzap, né? Esse estudo da fundação acompanha a variação dos preços dos imóveis residenciais nas cidades brasileiras com base, né, nas informações de anúncios veiculados através das redes sociais. A fundação destaca que acompanha atualmente 56 cidades, enquanto, né, claro, o Brasil possui mais de 5.500 municípios e que, embora, né, esses informes tragam os preços médios das amostras desses anúncios, esses valores, eles não são diretamente comparáveis entre os municípios, até mesmo porque a composição dessas amostras acaba variando bastante. Então, o top 5 das cidades com metro quadrado mais valorizado tem Vitória, Itapema, Balneário Camboriú e ainda Florianópolis e Itajaí, aqui em Santa Catarina. Gerson Felipe, volto contigo.
3: Obrigado, Camille. Vitória, no Espírito Santo, que é uma ilha. Ontem eu até fui pesquisar por que que Vitória tá tão valorizada, né? Justamente por um fenômeno que a gente vive aqui em Balneário Camboriú também, que é um espaço reduzido, uma cidade valorizada, com um índice de desenvolvimento humano alto. E aí, né, quando tem pouco espaço e muita demanda, o metro quadrado vai subindo, fica lá nas alturas, assim como os prédios aqui de Balneário Camboriú. 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
3: Quem tá de volta é a Camille Guckert com uma reportagem muito importante, porque ontem, meu Deus, que confusão. Uma paciente que estava junto, na verdade, ela era

0: mãe, né, de um paciente mirim, um menino de 9 anos. Ela foi buscar um atendimento no COI, que é o Centro de Odontológico de Especialidades, aqui de Balneário Camboriú, né, um serviço público, e acabou se envolvendo em uma confusão, que terminou com a agressão de duas funcionárias, um veículo danificado, enfim. A Camille vai contar tudo pra gente agora, tudo o que aconteceu em relação a esse caso que repercutiu muito na saúde aqui de Balneário Camboriú.
1: Duas funcionárias do Centro de Especialidades Odontológicas, o CEL, foram agredidas pela mãe de um paciente de 9 anos, conforme informações da Prefeitura Municipal de Balneário Camboriú. O caso aconteceu na tarde de quarta-feira e deixou as servidoras feridas e um veículo também danificado durante essa confusão. De acordo com a Prefeitura, a mulher procurou a unidade para realizar um exame de raio-x panorâmico para o seu filho, mas ela foi informada de que esse procedimento não era oferecido no local. Segundo a secretária de saúde, Aline Leal, as agressões começaram após essa informação.
2: Nós conversamos com os funcionários e vou falar aqui para vocês. No boletim de ocorrência, independente, tudo vai ser apurado, já tem audiência agendada. A mãe da criança, que foi lá para um raio-x panorâmico buscar, ela não relatou o que motivou a agressão. Então, a parte de onde a nossa servidora, e aparece ali no vídeo que passou, que ela acabou quebrando o retrovisor do carro, que eles estavam tentando não deixar ela sair e tudo mais. Hoje eu vou ir lá pessoalmente para conversar com todos eles. Vou conversar com elas. Ontem elas estavam muito abaladas.
1: A primeira abordagem, a mãe e o filho, foi feita por uma estagiária de odontologia que informou à mãe que o CEL não realiza exames de raio-x panorâmico. Nesse momento, as agressões teriam começado. Uma técnica em saúde bucal tentou intervir para conter a situação, mas acabou sendo agredida. As imagens registram a estagiária com a roupa rasgada, lesões no rosto e arranhões no colo. Já a técnica em saúde bucal sofreu um soco no olho esquerdo. Segundo a secretária de saúde, durante a confusão, a criança também mordeu um servidor que tentava controlar a situação. A secretaria ainda afirma que todos os envolvidos foram ouvidos e que não houve agressão de funcionários contra o menino.
2: No boletim de ocorrência, a mãe da criança não relata o que motivou. Escutando os funcionários e dentro do boletim de ocorrência, quem fez o primeiro atendimento foi a estagiária e fez o relato sobre o raio-x panorâmico. A gente não tem raio-x panorâmico ali, a gente tem um raio-x. Só que essa criança, ela já está em atendimento lá no CEL. Não foi a primeira vez que ela foi. Uhum. Essa criança, ela está em tratamento lá. Uhum. E sempre levado pela mãe.
3: Uhum.
2: E a mãe, atrás do balcão, estava a estagiária disso. A Joselma, a outra servidora, foi apaziguar, a ajudar a estagiária. E um outro servidor, que não foi para a delegacia, que hoje eu irei lá conversar, foi tentar, porque depois é para a gente fazer todo o levantamento. Todos os funcionários foram ouvidos. Não houve agressão do servidor à criança. A criança, inclusive, mordeu ali o nosso servidor também. Então, tudo será apurado.
1: As duas servidoras registraram boletim de ocorrência na Polícia Civil e passaram por exames de corpo de delito. O caso agora será investigado. Camille Guckert para a Rádio Menina.
0: E tem que ser investigado, né? Como a Camille disse na reportagem, elas foram até a Polícia Civil, fizeram os exames, boletim de ocorrência. A Polícia Civil tem que buscar, né, informações para entender o que realmente aconteceu. E, infelizmente, né, o centro odontológico, ele não tem câmeras no local onde aconteceu a confusão. Porque se tivesse, ajudaria bastante a gente entender, né, como que começou toda essa briga, toda essa confusão. Né. Agora vai ficar o relato de cada uma, né? Cada uma vai dar a sua versão, o seu relato, e as autoridades vão fazer a investigação. Mas é importante, a gente tem que lembrar desse caso e cobrar da Polícia Civil, né, qual foi o desfecho, né, até onde as investigações levaram e a conclusão, porque por um lado, né, tem duas pessoas que estão lá apenas trabalhando. Imagina, você está trabalhando, estou aqui trabalhando, chega alguém e começa a me agredir porque não gostou de algo que eu falei aqui no ar, né? A agressão, ela não pode acontecer em hipótese nenhuma. né? Por mais que a pessoa esteja nervosa com algum atendimento que não foi do jeito que ela queria, mas nunca pode descambar para agressão, né? Você pode ficar bravo, pode até xingar, mas agredir a outra pessoa, aí realmente isso é algo que a gente não pode concordar em hipótese alguma. 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
6: De volta com o Jornal da Menina, momento de entrevista. Estamos recebendo aqui nos estúdios Felipe Ponte, ele que é o presidente da Fundação Cultural do município de Camboriú. E o assunto, é um assunto que muita gente aguarda. O acampamento Farroupilha do município de Camboriú chegando na sua sexta edição neste ano de 2026. Felipe, primeiramente, uma boa tarde. Prazer recebê-lo aqui no Jornal da Menina. E não só os gaúchos, mas como aquelas pessoas que gostam da cultura tradicionalista, que gostam de uma boa gastronomia também, que gostam de música, de festa, já estão ansiosos, aguardando pelo acampamento Farroupilha de Camboriú.
7: Olá, boa tarde, obrigado à Rádio Menina, essa potência, né, que é na nossa região, vocês que fazem um trabalho exemplar, sempre de portas abertas a nos receber. Agradeço aqui a oportunidade de falar deste grande evento, que ele, além de ser um evento cultural, ele é um evento que marca, né, gerações, né, que marca a cidade, que marca a região. Então, a pedido do nosso prefeito Leonel Pavan, já que é um tradicionalista, né, inclusive é gremista, né?
6: Aí é coisa boa, tá feliz,
7: boa,
6: que nem
7: boa,
6: eu,
7: ah, tá feliz que nem você.
6: E teve o gol do Pavon.
7: É verdade.
6: Pavan e Pavon, é a dupla.
7: E ele sempre fala pra que a gente vá melhorando conforme a gente consegue alcançar os objetivos. Então, este ano, a gente fez uma organização, eu digo, de editais até maiores do que era feito, já com tempo de organizar mesmo, né? Tem alguns prazos que estão se vencendo neste momento de datas, mas a gente lançou os editais para que os grupos possam estar participando, para que tenha o interesse da comunidade, para que a comunidade possa estar lá dentro de uma forma organizada. Então, o acampamento, ele vai acontecer de 2 a 6 de setembro e vai ser lá no Instituto Federal Catarinense.
6: Onde tem sido, inclusive, ao longo dos últimos anos.
7: Exatamente. Então, a nossa missão é levar um evento tradicionalista, com todo o cuidado que sempre tivemos e com muita qualidade, e ainda mais organizado. É porque a gente foi atrás das outras edições também para ver o que era falho e o que dava certo. Então a gente foi, com certeza vai ser algo grandioso e um pouco mais organizado em algumas situações.
6: O que a gente pode falar que o acampamento vai ter a mais neste ano em relação aos outros anos? O que foi aprimorado para esta edição?
7: Então, além dos shows que já existem, né, que a gente tem os shows aí nacionais, vamos dizer assim, e os regionais também estão inseridos, até porque alguns conhecem a minha história. Estava ali falando com o Bertoldo, que é um grande amigo. Eu também sou músico, sou cantor, inclusive tem música minha aqui na Rádio Menina ainda.
6: Só uma pergunta, estão te reconhecendo depois que cortou o cabelo?
7: Não sei, às vezes não, tá? Às vezes eu fico do lado da pessoa e a pessoa, oi, tudo bem? Daí que reconhece, né? Fiquei uns 5 minutos mais novo, que nem diz a minha esposa. Mas a gente dá essa oportunidade aos locais também. E aqui deixo aqui uma ressalva, que nem tudo a gente consegue agradar a todos. Até porque é um evento que não dá pra tu colocar todo mundo a tocar. Mas a gente sempre tenta, se não deu certo nesse, acalma o coração, que a gente coloca numa próxima feira, num próximo evento, que a gente tá tentando atender a todos, né? Tanto os locais quanto os maiores. E a diferença desse ano, eu acredito que seja nos editais. Porque nas outras edições eles eram feitos com menos editais. Era 4 ou 5, eu lancei 11 editais. Para quê? Para que as pessoas tenham mais oportunidades e também a gente se blinde perante a lei, né? Porque a gente lança um edital com tempo, onde a pessoa pode se inscrever. Uma das grandes novidades desse ano, que está no ar, e aqui eu quero deixar aí um aviso à comunidade, principalmente aos empresários, que têm interesse de, quem sabe, apoiar um evento deste cultural e deste tamanho, tem um edital que a gente fez que está aberto para que as empresas possam estar lá dentro, trabalhando, expondo a sua logomarca, apoiando a Prefeitura Municipal, apoiando os grupos e a tradição. Isso é muito importante. E isso vem de encontro com o que aconteceu no ano passado, que deu aquela questão de faz em setembro, faz em novembro, porque estava sendo criada uma lei de patrocínio. E como essa lei está vigente, nós fizemos um edital que aporta agora apoiadores e patrocinadores da cidade. Ah, você tem uma empresa que quer estar lá dentro? Entra no edital que está lá no site da prefeitura, escreve, tem as propostas e os valores. Venceu o prazo, que é 21 de agosto para empresas e apoiadores, porque a empresa ela é mais fácil de você decidir. Ah, vai ser colocado um stand e uma lona. Fechou, ele vai lá e vai pagar o valor para a prefeitura e ele pode estar lá dentro. Tem muita empresa que quer estar dentro dos eventos culturais. Ô, Felipe, eu quero entrar. Ai, não dá tempo mais. O edital fechou ou não deu tempo de lançar o edital, então eu não posso colocar a tua marca lá dentro. Então também é uma demanda e um pedido do prefeito Leonel Pavan que a gente faça essa integração, não só na secretaria, mas com a comunidade. Claro. Às vezes o cara, eu quero mandar aqui um exemplo, o pessoal vende uma pilcha, quer vender lá dentro? Pode vender. O pessoal quer expor uma marca de faca campeira, ele quer só ser um patrocinador, ele pode patrocinar.
6: E aí é importante, Felipe, porque quando se tem o edital, fica tudo às claras. Exatamente. Né? A pessoa que vai lá, se cadastra, não tem aquela coisa de chegar assim, ô Felipe, pô, sou amigo aí, me ajuda, me bota lá pra eu mostrar a minha faca lá, minha marca de
7: chimarrão. Se pudesse, colocaria, mas não dá. Por isso que a gente fez os editais, pra ficar exatamente isso, às claras. Né? Tudo que tem lá dentro, a gente seguiu os moldes que já davam certo. Né? No ano que vem vai ser mais diferente ainda, a gente vai fazer tudo online, não vai ser mais nada no papel. Por enquanto, algumas situações são no papel, mas a grande maioria está sendo online. Os grupos tradicionalistas, atenção, você que tem um grupo, quer participar, tem vaga, só fecha dia 10. Então você tem uma invernada artística, tem um grupo, se inscreve lá. E este edital, ele não priva só para Camboriú. Não existe Camboriú, é só para Balneário, é só para Itajaí, não. Ele pega a Anfra inteira. Então ele não é uma situação só de Camboriú, não. Você que tem um grupo que é lá de Itapema, pode participar. Entre no edital. Se você alcançar a pontuação mínima, são 16 vagas, você entra e pode vender a sua comida campeira, pode explorar a comida cultural gaúcha. Então a gente fez algo amplo. Não é vagas limitadas, tem vagas limitadas, mas a gente não fez um número fechado. A gente manteve o que era, 16 vagas. Então está aberto para os grupos tradicionalistas poderem participar.
6: Até porque não adianta também liberar para 50, por exemplo, aí as operações vão ter prejuízo.
7: Vira bagunça, né?
6: É, muita gente, aí o pessoal também vai ficar chateado. Poxa, Felipe, vim aqui, montei, né, comprei o produto, montei tudo e não vendi tanto, porque tem que se pensar também nisso. Né? É importante também.
7: E assim, a questão dos grupos, eu quero aqui mandar um abraço pro pessoal da ANCT, que é uma associação agora que tem em Camboriú, que também está ajudando nesta parte. Eles estão se ajudando na parte artística, vão se apresentar. Né, aos grupos que forem, não é direcionado a uma associação, não existe isso, mas ela é direcionada para a cultura gaúcha, mas a gente pega um apoio de um nicho, de um pessoal que já faz um trabalho há muito tempo e que agora estão nos ajudando na parte de invernada artística, a parte da campeira, né? A gente quer fazer um tiro de laço lá, uma brincadeira entre eles para ter a vaca parada. Então a gente vai ter mais atrações culturais no sentido da tradição gaúcha. E tem mais um detalhe aqui, nós vamos lançar agora, é novidade também, a organização do acampamento Farroupilha. O acampamento, que eu digo, é o cara que tem um trailer.
6: Vai ser possível.
7: Vai. O cara que tem um piquete, quer fazer um piquete lá, da Rádio Menina, um piquete do João, a empresa tal. A gente vai lançar agora, nessa semana, acredito, acho que amanhã, uma ferramenta online, que vai estar disponível no site da prefeitura, para não virar bagunça. E terá um tamanho. Ah, o teu tamanho é 5x8. É só isso. Você pode colocar uma tendinha, como você pode colocar o teu trailer lá dentro. Isso é uma organização. E não tem assim, ó, ah, só porque eu sou o Felipe Ponte, eu vou ter um terreno maior. Não, é 5x8, um exemplo.
6: É o que tá no edital.
7: E a gente vai deixar aberto também, se não me engano, até dia 24. Quem inscreveu, vai estar lá o espacinho, vai estar o terreno, vai poder ficar lá acampado, vai poder assar sua carne lá na parte de trás do galpão. Porque o que eu via antes, porque eu também participava, que eu também já participei de grupos gauchescos, inclusive com invernada artística, eu notava que não tinha um controle. Ah, eu tô olhava, o cara tava com, meu, um piquete do tamanho de um prédio. E o do lado tava com uma tendinha. Não, a gente vai padronizar. É mais uma novidade. Vai ser uma ferramenta lançada online. Nós vamos divulgar nos meios de comunicação para que as pessoas possam acampar lá dentro.
6: Bom, agora eu quero saber dos bailões, dos bailes, da música, que é o que muita gente está aguardando também para saber quais serão, né, as principais atrações do acampamento Farroupilha de Camboriú. E eu até destaco uma coisa, eu converso isso com o Adilson, e Camboriú tem uma vantagem, porque o acampamento Farroupilha de Camboriú, ele acontece um pouquinho antes do que os grandes acampamentos que a gente tem no Rio Grande do Sul e até do que o de Balneário Camboriú. Então, o Camboriú tem essa vantagem que às vezes consegue trazer um artista de grande nome dentro do tradicionalismo,
7: sim,
6: porque é um momento onde ele tem ainda uma agenda um pouco mais maleável.
7: É, e às vezes também não, porque às vezes, por exemplo, a minha vontade já é terminar agora e vou fazer isso e já pensar pra frente, porque as bandas, elas se organizam muito. E o setembro, ele é disputadíssimo. Tinha outras bandas que nós tentamos, até porque é um trabalho que a gente vem fazendo já meses atrás, e não tem agenda, né? Então, é uma disputa muito grande. Aí tem um cantor que ele já tem uma afinidade com a Farroupilha da tal cidade, e ele já deixa ali meio que reservado para estar lá. Mas a gente tem uma programação aqui de 2 a 6 de setembro, ela começa na quarta-feira, e ela vai até domingo. E o 7 de setembro é na segunda-feira. Graças a Deus, porque quando é no mesmo dia é uma loucura. No ano passado foi uma loucura.
6: É desfile cívico em duas partes da
7: cidade.
6: Não,
7: quando tu vê, tu tá no meio da avenida de bombacha e bota, né?
6: Desfilando. Com a bandeira do Brasil.
7: Então esse ano vai ser de 2 a 6 de setembro. A gente tem aí alguns grupos bem conhecidos. Até tava falando com o Bertoldo gostou de alguns nomes ali. Por exemplo, nós temos a abertura aí, o Estância Fandangueira, que é da nossa cidade, né? Tem o Jorge Guedes, que é tradicionalista, e o grupo Matizes na abertura, né? Teremos também Legião Gaúcha, César Oliveira e Rogério Melo.
6: Tradicionalíssimo.
7: Né? Os Mateadores também estarão se apresentando lá com a gente no dia 3. Aí no dia 4 tem o Grupo Camperaço, que é do Rob, que é daqui da região também. O João de Almeida Neto, que é um tradicionalista. O Valmir Dutra, que é criado em Galpão. No dia 5, que ele é mais extenso, vão ter 4 shows, né? E ainda podem entrar outros artistas, né? Regionais, que às vezes eu posso cantar? Pode. Posso cantar 4 músicas, sou da região, sou da cidade, não me inscrevi, mas eu quero mostrar meu talento. A gente também vai ter essa opção, tá? Então vai ter a Aisla e a Raíssa, os Aporreados, que são daqui da região também, o Ricardo Porto e o Garotos de Ouro no dia 5. E pra fechar, vai ter o Moretti Trio, Luciano Guariz, que é regional, aí tem os Chacreiros, que é uma banda fenomenal também, e às 21 horas o grupo Fogo de Chão, que é uma banda aí, um grupo que já tem mais de 15 anos de história. E a gente vem com essa roupagem de tradição e baile, tradição e baile. Fora que outras secretarias aqui, quero deixar um abraço a todos os colegas secretários, que vão estar juntos, tá? Eu não faço nada sozinho, nada. A gente dá as ideias, organiza o evento, mas vem a Secretaria de Obras lá do Zé Branco, vem com toda a força. A Agricultura vem me ajudar. Ajudar todo mundo, né? O pessoal da SESB vem ajudar, o pessoal da Iluminação Pública, que é o Diego, né? O pessoal o Roberto, que é da administração, também segue, enfim, é um governo integrado, como o prefeito Pavan fala, e todo mundo se ajuda, porque o evento não é da fundação, né? O evento é da cidade, e quando é da cidade, envolve aí mais de 40 pessoas aí, no mínimo, para completar esse quadro, né? A Rese, que é do turismo, junto com o Josias, do desenvolvimento econômico, também tá junto, então, é uma estrutura muito grande de mão de obra aí das pessoas envolvidas para esse acampamento.
6: É, todo mundo tem que se envolver para entregar um bom evento.
7: É isso aí.
6: Pra gente fechar, vai ter o acendimento da chama crioula? Era o que aconteceu em outras edições, não sei se já tá confirmado.
7: Vai. O pessoal de Camboriú aí, o pessoal do Abel, né, os cavaleiros que são da cidade de Camboriú, vão lá no Rio Grande do Sul, vão viajar aí mais de 20 cidades, se eu não me engano, vão buscar a centelha que fala, né? Vai lá, busca e traz para a região, é a 8ª região, né? Mas eles vão lá e buscam e vêm de cavalo. Eles saem agora terça-feira e parece que voltam só dia 29.
6: É, ano passado aconteceu isso também.
7: É, e aí
6: é tradicional.
7: É tradicional. E eles sempre, nas outras edições, eles buscavam aqui perto, não me lembro a memória da cidade, se era Luiz Alves aqui. porque ela vinha de lá e vinha para São Luís Alves e eles pegavam ali. Aí do ano passado, eles começaram a ir buscar lá. A gente, como instituição, a gente ajuda também em algumas situações que a prefeitura e a própria fundação consegue ajudar. E eles vão lá, né? O Abel, o Leandro, enfim, o pessoal que é dessa parte, que é apaixonada pela tradição, eles têm essa missão de buscar a chama, e a chama acende toda a oitava região aqui nossa do litoral, vamos dizer assim, né?
6: Ou seja, um evento completo, a sexta edição do acampamento Farroupilha de Camboriú, tem gastronomia,
7: tem.
6: Né, como o Felipe falou, com todas as barracas dos grupos tradicionalistas vendendo, né, a culinária gaúcha, tem muita música com essas atrações, tem cultura e tem também, né, a chama crioula presente na cidade de Camboriú.
7: Legal.
6: Felipe Ponte, muito obrigado por conversar conosco aqui. Felipe, que está à frente da Fundação Cultural, presidente da Fundação Cultural do município de Camboriú. A gente ainda, até o acampamento, a gente vai conversar mais vezes, tenho certeza. Mas todo mundo já convidado para prestigiar mais um grande evento em Camboriú.
7: Obrigado pelo espaço, a Rádio Menina. Quero deixar um abraço para a Fundação Cultural, a nossa equipe. É uma equipe pequena, mas é uma equipe que, vamos dizer assim, aceita as loucuras do seu presidente, porque eu sou um cara muito dinâmico, tenho ideia e vou fazendo. Eles aceitam as minhas ideias, levam até o prefeito, prefeito Pavan, vice-prefeito Josias também. A gente se entende, eles nos dão essa oportunidade. Quero aqui agradecer de verdade ao prefeito, porque para mim, sou artista da cidade, hoje estar gerindo essa pasta é uma responsabilidade dobrada, porque a gente tem que olhar para o artista e para a gestão. Então quero agradecer de verdade ao prefeito Pavan, agradecer à equipe e convidar a comunidade. A comunidade, a cidade de Camboriú, porque é um evento que é feito para você que é morador da cidade. E você que está me ouvindo, tem muito edital em aberto ainda. Editais para as lojas, exploração de lojas, doces e sobremesa. Ah, antes de eu encerrar, mais uma novidade, tá? Nós fizemos um edital pela primeira vez para os ambulantes da cidade. Para quem é de Camboriú, que é ambulante, porque sempre tinha uma guerra, a gente vai ter um espaço lá dentro só para eles poderem também trabalhar. Porque aqui a gente está para fazer para todo mundo. Todo mundo vai ter a chance de estar dentro do acampamento, tá bom?
6: Só mais uma coisa, Felipe, que chegou agora, uma pergunta do Rodrigo Weiner. Caso tenha tempestade, né? A gente tem o El Niño pela frente, né? Vocês chegaram a pensar nessa possibilidade de um momento aí de chuva mais intensa? A gente torce para que não, né? Mas pode acontecer.
7: Pode acontecer, sim. A gente tem sim esse pensamento. Até o prefeito Leonel Pava teve um evento agora nessa semana muito importante, pontual. Estava aqui conversando com a minha esposa, que ela também é ligada no El Niño, fala comigo, eu acho que é a que mais me atualiza, depois o prefeito. É sério, sim, a situação. Em caso extremo, é lógico, né? Em caso extremo, uma calamidade, algo, a gente cancela. Não tem o que fazer. A gente liga para as bandas e explica, porque a gente não vai estar fazendo um evento, né? Que Deus abençoe que não aconteça, mas com uma calamidade pública, vamos dizer assim.
6: Que coloque as pessoas em risco,
7: coloque as pessoas em risco.
6: Como o público.
7: Tudo. Então, assim, com certeza, se caso acontecer, a gente já tem aí, a gente cancela e vamos dar atenção para a comunidade, vamos atender o que for preciso, porque o evento a gente pode adiar, inclusive, mas uma situação de extrema pública que aconteça, a gente vai dar atenção, né? E, inclusive, seguindo a instrução do prefeito, que é cuidar da cidade, cuidar das pessoas.
6: Que esse El Niño não apareça nem em setembro, nem em outubro, nem em novembro, nem em dezembro e nunca, né? Que ele não venha com essa intensidade. Agora sim, Felipe, muito obrigado pela presença e vamos conversar muito até o início e durante também o acampamento Farroupilha.
7: Mais uma vez, obrigado, que Deus abençoe aí, né? Uma ótima quinta-feira a todos os ouvintes aí e que fiquem todos com Deus. Obrigado.
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8: De volta com o Jornal da Menina. A Polícia Militar apreendeu drogas após uma ocorrência de violência doméstica em Itajaí. Como é que foi a dinâmica dessa ocorrência, Camille?
9: Pois é, Gerson Felipe, essa ação foi realizada pelo 1º Batalhão da Polícia Militar lá do município de Itajaí na tarde de quarta-feira e resultou, então, na prisão desse homem e na apreensão também de drogas e munições no bairro Dom Bosco. A Polícia Militar, ela foi acionada inicialmente para atender uma ocorrência de violência doméstica. Quando chegou no local, esses policiais ouviram pedidos de socorro vindos do interior dessa residência. Como, né, isso aconteceu, eles realizaram a entrada dentro do imóvel. No local, encontraram essa mulher com lesões que relatou ter sido agredida pelo companheiro durante uma discussão. Durante as buscas dentro da residência, foram apreendidos mais de 3 quilos de maconha, 312 frascos de lança-perfume, porções de cocaína e ainda diversas munições. Durante a ocorrência, o suspeito tentou fugir, mas foi alcançado e contido pelos policiais. O homem, de 37 anos, foi preso pelos crimes de tráfico de drogas, lesão corporal no contexto da Lei Maria da Penha, posse ou porte ilegal de munição de uso restrito e ainda posse regular de munição de uso permitido. A mulher, de 18 anos, foi encaminhada à central de plantão policial na condição, né, de violência, de vítima de violência doméstica, e todos os procedimentos cabíveis foram tomados pela Polícia Militar. Esse é o destaque de segurança para o Jornal da Menina.
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8: E o assunto não poderia ser outro, é a Copa do Brasil, porque nós tivemos mais times classificados na noite de ontem. Ainda na terça-feira, Atlético Mineiro e Santos avançaram até a próxima fase. Ontem, o Cruzeiro venceu a Chapecoense por 2-0. Matheus Henrique e Caio Jorge marcaram os gols da Raposa Mineira, que no jogo de ida havia empatado em 0-0 com a Chape. E o detalhe, o Matheus Henrique no primeiro gol acabou machucando o nariz, ele teve uma fratura ali no nariz, parte do rosto também, né, para marcar o primeiro gol do Cruzeiro. O segundo, como eu disse, foi do Caio Jorge. Na Arena, em Porto Alegre, o Grêmio derrotou o Mirassol por 1-0, gol marcado por Pavon, em cobrança de falta, aos 36 do primeiro tempo. E o Brasil tá feliz da vida com a classificação do Grêmio aqui, rindo, aquele sorriso de orelha a orelha do Leo Brasil. O Fortaleza venceu o Palmeiras, mas foi eliminado. Isso porque o Fortaleza, no jogo de ida, perdeu por 3-0 para o Palmeiras. Ontem, venceu por 3-2, com Militello, Rodriguinho e Lucas Emanuel. Mas Flaco Lopes e Murilo marcaram para o Palmeiras, então, com placar agregado, o Palmeiras é quem avança na Copa do Brasil. E ainda tivemos a classificação do Vasco da Gama no duelo carioca clássico entre Fluminense e Vasco. A vitória foi vascaína por 3-1. Brenner, ele marcou aos 31 do primeiro tempo, aos 7 do segundo. O Martinelli descontou para o Fluminense aos 32 do segundo tempo e Pumita Rodrigues fez o gol que fechou o placar aos 55, já nos acréscimos da etapa final. O jogo de ida foi 0-0, então o Vasco, com a vitória ontem por 3-1, avança, vai jogar as quartas de final da Copa do Brasil, e hoje nós vamos conhecer os outros dois classificados. A gente vai ter às 8 horas da noite Vitória e Atlético Paranaense. No primeiro jogo, o Furacão do Paraná venceu por 2-0 o Vitória. E a gente vai ter às 8 horas da noite também Corinthians e Internacional na Neoquímica Arena, lá em São Paulo. No jogo de ida, o Internacional venceu por 2-0 e tem uma boa vantagem para administrar. Pode perder por até um gol de diferença, que mesmo assim segue vivo e vai avançar na Copa do Brasil. Para fechar as informações do esporte, Yann Diomondé, atacante que atuava no Leipzig da Alemanha, é o mais novo reforço do Real Madrid. Uma transação que pode chegar a 140 milhões de euros. Realmente uma transação gigante. 140 milhões de euros podem ultrapassar os 850 milhões de reais. É muito dinheiro mesmo. Né, a maior contratação da história do Real Madrid, o jogador que, além do RB Leipzig, né, clube que defendia na Alemanha, também atua pela seleção da Costa do Marfim. Não fez uma Copa do Mundo tão boa assim, mas é um destaque, né, um jogador de apenas 19 anos que chega aí bem valorizado para atuar no Real Madrid. Estas as informações do esporte aqui no Jornal da Menina. E o nosso programa está chegando ao final. 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Obrigado, Lio Brasil. Obrigado, Camille Guckert. Ficamos por aqui, mas você permanece ligadinho com a menina, porque está chegando agora ela, Juliana Tormena, e o Show da Tarde. Ju, vem, vem, vem! Eu vou. Tchau, tchau.
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0: Itália, diz o Luiz André. Alô, Tati de Penha! Quem mais chegou? Gerson Ratinho de Navegantes, Daura Noeli, Ângelo Matias, é dia de TBT, David Luca, vamos que vamos, tá todo mundo chegando.
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0: Oi, Ju, tudo bem?
1: Oi, Avani!
0: Uma excelente tarde pra você, os ouvintes. Um beijão, Ju, tudo de bom?
1: Tudo de bom pra você também.
2: Oi, Ju, boa tarde, já tô conectado.
1: Oi, Alexandro!
2: Me chamo Gelson Felipe, agora vamos em busca do... Vocês já sabem, batalha, batalha! Bora, bora, Ju!
1: Bora, Alexandro! Oi, Ivan!
3: Boa tarde, Juliana. Todos uma abençoada tarde, quinta-feira. Juliana, hoje a minha esposa tá fazendo aniversário. A Albertina.
1: Parabéns, Albertina, esposa do Ivan de São José. Muita saúde, Albertina, muitas felicidades.
4: Música 2.
1: Segunda música da primeira batalha de TBT, Capital Inicial, Fátima. Ó, você tem um instrumental infinito, parabéns pra mim. Vamos lá. Oi, Mara!
5: Juliana Tormenta, bora batalhar, que hoje é quinto, mas pode sextou e a Mara tá aqui, tá? Ju, hoje vamos ter, sabe o que? Pulanchinho da tarde?
1: Bolo de chocolate, ela me mandou a foto aqui. Que delícia, Mara, beijo!
6: Boa tarde a toda a Rádio Menina FM. Uma excelente quinta-feira abençoada. Tamo junto, sempre ligadinha melhor. Um abraço.
1: Abraço, Alberto. Gente, eu queria acertar a parte da música aqui, mas peguei a parte errada, né? Mas tudo bem, vocês

0: Que fofura! É você, Maria Laura.
1: Eu gosto de ouvir.

0: Eu amei você cantando. Ela é a filha do Preto de Itapema. Beijo.
1: Tadinho, Manequinha tá junto.
0: Oi, Manequinha. Alô, Tati de Penha. Alô, Ana Beatriz. Junto com o seu vô Ratinho. Beijo. Oi, Diná.
2: Oi, Ju. Boa tarde, nossa linda princesinha. Estamos aqui curtindo esse delicioso programa. Eu, Lili, Paulo, Ruth. E para desejar uma ótima tarde, quero participar aí dessa. É, sempre eu esqueço, para votar lá, da Batalha Musical. Beijo no coração, minha linda, te amamos de montão.
0: Beijo, Diná. E agora é com você: um, YouTube Beautiful Day. Dois, Capital Inicial, Fátima. E três, Iggy Pop com a Kate Pearson, Candy. Um, dois ou três, 47991381005. Me conta aí. 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
1: Bora batalhar, gente, quinto! Meu Deus, que rápido está passando o tempo. Bora batalhar. Abraço, minha amiga linda.
2: Beijo,
1: minha rainha,
2: Perla,
1: do som.
2: Querida.
1: Rádio Menina, minha melhor companhia sempre.
2: Beijo, Perla. Foi na 3. A minha mãe linda, Dora, tá aqui. Ela gosta das 3 e ela votou na 2. A Heloína, o Caeté, a Vani e Selma foram na 3. Oi, Sandro.
3: Boa tarde, Ju. Excelente quinta-feira, você e todos os ouvintes. Manda um beijão pro nosso clube, pra toda a família Garcia. Especial pra minha diva, pra minha rainha. Pra minha sempre namorada aí, Garcia. Meu parceiro tá trabalhando do meu lado aqui, o Jota. Ele tá ligadinho na Rádio Menina. E é a número 3. Show de... batalha de quinta-feira, show de bola. É a número 3.
2: É a preferida do Sandro, que gosta de flashback. Valeu, Sandro. Deia, beijão pra toda a galera. Mara foi na 3. Manequinha!
4: Ju, Manequinha vai na 3.
2: Fala aqui quem tá
5: beijo,
2: aqui.
5: Beijo! Uma ótima tarde!
2: Beijo, Maria Laura Linda, e foi na 2. Maria Aparecida 1, Diná 3. A Cléo foi na 3. Jonathan foi na 1, mandando abraço para todos os trabalhadores da construção. Valeu, Jonathan. Tati 3, Maria Luísa.
6: Oi, Ju, boa tarde.
2: Boa tarde.
6: Vou ficar com a número 3.
2: Ivan.
7: Lena, número 1.
2: Simone foi na 1 também, Daniel 1.
8: Oi, Ju, aqui é Maria Luísa, voto na 2. Oi, beijo.
2: Maria Luísa, um beijão, foi na 2. Luiz André 1, Daura 2, Ratinho 3. Nádia 3, a Fran de Irlene, Ana Beatriz também. Amara Miguel 1, David Luca 2, Fabiola Dauer 1, Solange foi na 3, já falei, a Lenise foi na 3 também. O Gabriel Luiz foi na 1. Caio Nascimento, boa tarde, Caio, não votou. O Christian foi na 2. Ângelo Matias, diga, Ângelo. Ele foi na 2. Leandro.
9: Boa tarde, Júlia. Não terminou aqui, ó. Leandro de Balneário, bairro da Barra aqui, ó. Vamos na 3 aí hoje, né? Quintou, né?
2: Quintou.
9: Uma ótima quinta-feira, abençoado a todos aí. Fica com Deus aí, tamo junto.
2: Pra valeu. Você também, valeu, Leandro.
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2: Campeã da primeira batalha de TBT, 3. Iggy Pop, Kate Pearson, Candy.

0: Oi, Ju, boa tarde, Juliana Tomena. Ju, eu vou na número 3. Beijo, Ju.
1: Beijo, Bonete. A Selma comemorou que acertou a Sol também. O Carlos César, fala, Mara.
2: Oi, bem.
1: A Fran Oliari também curtiu. A Cléo, que linda música, Ju. Ivan.
3: Pobre do meu corpinho, já foi metralhado.
1: Não acredito, Mara, comecei bem, perdendo. Ângelo.
4: Bom, mas essa 3 também é bem legal.
1: É bem legal.
4: Valeu.
1: Valeu, a Perla, acertei. A Maria Aparecida, beijo, Jonathan.

0: volta já.
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0: Rádio Menina, 1:23.
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1: Raça Negra, é tarde demais.

0: quando a gente conta os votos dessa segunda batalha entre 1, Raça Negra é tarde demais, 2, Rick Renner, ela é demais e 3, Luca nem aí. Deu um esparramo nessa batalha aqui, hein? Ó, William foi na 2, Rosane 1, Valdinei 1, Carlos 2, Caeté 3, Dina 2, Ivan.
1: Fila número 1.
0: A minha mãe linda 3, Manequinha.
2: Edu, Manequinha vai na 3.
0: A Fran difícil, hein? E foi na 2. A Vani 3, Nádia 1, David 2, Jonathan 1, Caio 2, Maria 1, Alexandro.
3: Ju, boa tarde, Ju.
0: Oi.
3: Hoje eu vou no Raça Negra. Já que eu sou negrão, Raça Negra.
0: Foi na 1. Daniel Luiz foi na 3. Leoni.
4: Olá, Juliana, tudo
0: Oi,
4: bem?
0: Oi, tudo.
4: Eu voto na 3ª.
5: Voto na 3. Beijo.
0: Beijo, Maria Luísa. Patrícia foi na 1. Francinaldo foi na 3. Marcel foi na 3, Dirlene 1, Fabiola 2, Mara e Perla 1, a Selma foi na minha música, ela ama essa música, a 2, do Rick Renner, ela diz, uma deusa, uma louca, uma feiticeira, mais louca do que linda. Beijo, Selma, fala, Mara.
6: Ju do céu, o que que tu faz com a gente, pelo amor de Deus, eu acho que eu ia gabaritar a semana toda, mas agora já não sei mais, né, mas eu vou de Raça Negra.
0: Foi na 1, querida Mara. Luiz André foi na 2. Jussi, não, ela diz, Ju, não pode ser as 3. Vamos de 1, então. Alberto foi na 2, Simone 3, Lenise 2, Christian 3, Daura 1, Solange 3, Tati 3, Ivonete.
7: Ju, nesta segunda batalha, vou votar na número 1.
0: Foi na 1. O Reginaldo foi na 3, mandando abraço pra galera da Copa Energia. Valeu, abraço pra galera. Ratinho foi na 2. Paulo Neres foi na 2. Peraí, o Preto diz Rick Renner sempre. Então ele foi na 2 também.
8: Ju, boa tarde, eu vou na música 2.
0: Foi na 2 a Rosângela. Ângelo Matias, cadê? Eu não sei onde é que tá o teu voto aqui. Ele manda muita coisa. Foi na 2. Foi na 2, tá. E o Leandro foi na 2 também. Gente, o que, que foi isso nessa batalha, hein? Empate técnico entre as 3. Boa tarde, Priscila dos Santos. E é verdade, empate técnico entre as 3, ó. A primeira colocada fez 16 votos, a segunda colocada fez 15 e a terceira colocada 14 votos. Isso é ou não é um empate técnico? Mas ganhou essa aqui por um voto, né? Um voto.
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0: 2, Rick Renner.
10: Oi, gente, alô, amigos, eu sou o Rick.
11: E eu

0: mas foi um empate praticamente, né? Nádia, o Reginaldo. Tinha botado na três, mas foi quase, viu? Ana Beatriz, uhul, comemorou. A Mara Miguel, minhas armas, ela diz. Eita, Diná, gostou. A Fran também. A Perla, diga, Perla.
1: E o que

0: coração, né?
1: Querida, ela diz de lavada perdi, mas amo raça negra e adoro participar.
0: Ju, não tem como não ser raça negra, Ju.
1: Ah, mas foi por pouco. Foi por um voto, Perla. O Ratinho, ele diz, tô terrível, acertou de novo.

0: você é uma cantora, Gorete, junto aqui sempre. Ô, Gorete, beijo pra você, pra sua família linda, pessoal do Cristo Luz, o Ângelo Matias, beijo pra você. O Preto, fala, Preto ou Maria Laura?
1: Aí, eu ganhei o voto, Ju, mas é por isso que eu falo pra você, né? Que eu te odeio, tem vezes que você põe três músicas assim pra gente ficar aí nessa sinuca de bico.
0: Mas essa é a graça do jogo, né, Preto? Senão daí como é que ia ser? Então aguarde, aguarde, porque a próxima também tá demais no nosso TBT da Batalha Musical.
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7: De volta com o nosso Show da Tarde, sempre maravilhoso, né? Agora a batalha musical de TBT. E a gente ama participar.
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7: Fala, Alexandro.
9: Boa tarde, Ju.
7: Oi.
9: Já passando aqui para agradecer pelo belo e maravilhoso programa.
7: Ó, querido.
9: Tá? E agradecer também aí por tudo aí que você faz por nós aí, tá? Pra todos os ouvintes aí com esse carisma, levando essa alegria, né? Contagiante para dentro de nossas casas.
7: Eu que agradeço.
9: Nossos automóveis, caminhão, né? Que muita gente, muitos ouvintes escuta de todas as formas, tá bom?
7: Verdade.
9: Inclusive eu, que escuto muito no caminhão, aí eu não posso participar, mas quando eu tô no carro, eu já consigo participar. E agradecer pelo bolo. Já agendei pra mim buscar o bolo. Obrigada e boa tarde pra todos os ouvintes aí. Um abraço.
7: Ah, você ganhou o bolo da Casa de Bolos essa semana, Alexandro. Que legal. E obrigada pelas palavras carinhosas. A gratidão é minha, né, gente? Sem vocês aí, eu não estaria aqui. Não teria sentido o meu trabalho. Então, sempre em primeiro lugar, ouvinte que tá aí no meu coração, dando força também pra estar aqui todos os dias. Alexandro, beijo, obrigada pelas palavras, pelo carinho sempre, tá bom? Vamos pra mais uma batalha de TBT. Mother Talk.

0: sobre o tempo, fazendo a trilha sonora TBT, pra gente contar os votos dessa batalha entre um Mother Talking Brother Louie Louie Louie, 2 Rouge Ragatanga e 3 Razor A Little Respect. Cara, mais uma batalha disputadíssima, hein? A Cleo foi na 1, Luiz André e a Daura na 3, Karen 2, disparada ela diz, Assis 3, Leandro 3, Caíté também, Angélica.
1: Oi, boa tarde.
0: Oi.
1: Aqui é a Angélica de Navegantes, eu vou ficar com a número 2.
0: Beijo, Angélica de Navegantes. Jonathan diz, 1 com certeza, Mara Miguel 3, humano também, fala Perla.
2: Eu morri. Morri com essas músicas. Não, tu não podes fazer isso com nós. Quinta-feira é ainda.
0: Ainda é quinta, ainda é quinta.
2: Que delícia. A número 3 gostei. Amo a número 3. Todas mesmo, mas a número 3 adoro.
0: Anotado, querida Perla. Alberto foi na 3 também, a Priscila Gonçalves foi na 3. Manequinha.
3: Ju, Manequinha vai na 3.
0: Minha mãe linda foi na 1.
4: Ju, voto na 2. Beijo.
0: Beijo, Maria Luísa.
5: Juliana, número 3 novamente.
0: Valeu, Ivan. Marcel 2. Avani, você detonou, Ju. Foi na 1. Fran 3, Dina 2. Bruna, beijo. Foi na 2. Tati 3, Dilene 2. Maria Aparecida 1. Selma, essa foi pra matar. Ela foi na 3. O Jonathan na 3 também. Alexandro 3, top demais.
6: É a número 3 dessa música. Eu gastei muita sola de sapato, hein?
0: É mesmo, Alexandro.
6: A número 3. Essa música, muito sapato foi gastado no salão. É top, top demais essa música.
0: Vamos
6: é
0: a número 3. Vamos gastar mais um cadinho então, viu, Alexandro? Nádia foi na 2, ela diz, estou sem palavras. Adorei a figurinha da Selma dançando aqui, viu? Arrasou. David Luca foi na 1. Mara.
7: Diva. Por que que tu judia tanto assim da gente? Por que
0: não
7: que
0: é
7: faz
0: judiar?
7: A gente quebrar a cabeça, Ju?
0: Esse é o jogo, Mara.
7: Ah, Jesus, o que é essa batalha, meu Deus? Mas eu vou de 1.
0: Ô, Mara, agora você imagina eu pra montar esse jogo aqui, pra confundir a cabeça de vocês. O quanto que não dá trabalho. É, minha gente, o negócio é assim, deixar a galera na dúvida pra ter graça, né? Às vezes a gente não consegue, às vezes a gente consegue. Beijo, Mara. Heloína, dá pra votar nas 3? Foi na 3. Quer matar nós, Ju? Quer não. Marcelo!
8: Ju, boa tarde. Número 3, Ju. Beleza?
0: Beleza.
8: Boa tarde aí pra todo mundo aí. Manda um abração pra todos os pescadores aí do nosso litoral.
0: Abraço.
8: Todos os flamenguistas.
0: Abraço, pescadores, flamenguistas.
8: E é isso aí. Deus abençoe nós tudo aí. Valeu,
0: amém.
8: Ju. Abraço.
0: Abraço, querido Marcelo. Gerson Ratinho foi na 3. Francinaldo foi na 2. Ele disse que lembra muito das suas meninas quando eram crianças, que dançavam ali ragatanga, e diz que todas as músicas são top. Patrícia foi na 2. Simone 3. Ana Beatriz 3. Ivonete.
9: Giovana, número 3.
0: Tá bom, tá anotado aqui. Christian foi na 2. Rosane 1. Paulo 2. Peraí, né? Aí só falta virar agora, aí sim. A Solange Analia da 3, Sabrina 3, Ângelo Matias foi na 3. Ele lembrou que essa música, The Erasure, foi tema da novela O Sexo dos Anjos, de 1989-1990. Então tá, era a música tema do personagem Otávio, interpretado por Humberto Martins. Valeu. O Leandro foi na 3. O preto, me recuso a votar. Ai, meu Deus do céu. Vocês sabem qual ganhou, né? Vocês sabem.
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0: Muito disputada também, mas disparou a 3. Ranger, a little respect.

0: última batalha de TBT. Não foi fácil hoje, hein? Muita música que confundiu a cabeça aqui, né, Mara? Ela diz, eu amo essa The Ranger. Alberto fazendo o passinho. Nádia, ela diz, vou fingir que não vi. Ela botou na 2, né? Fran, tá fazendo o passinho. Ivan.
1: Ô, Adriana, o Copinho agradece pela primeira vez.
0: Ai,

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2: Duas funcionárias do Centro de Especialidades Odontológicas foram agredidas, segundo a Prefeitura de Balneário Camboriú, pela mãe de um paciente de 9 anos. O caso aconteceu na tarde de quarta-feira e resultou em ferimentos nas servidoras e na depredação de um veículo. Segundo informações divulgadas pela Prefeitura, o caso envolveu uma técnica em saúde bucal e uma estagiária de odontologia, ambas funcionárias do CEL. A agressão teria começado porque a suposta agressora não conseguiu realizar um raio-x panorâmico, exame que não é oferecido na unidade. As profissionais registraram um boletim de ocorrência na Delegacia de Polícia Civil e foram submetidas a exame de corpo de delito. 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Caminhoneiro morre após colisão entre duas carretas na BR-101 em Araquari. Motociclista sem CNH tenta fugir de abordagem e tem moto apreendida em Balneário Camboriú. Com as informações do portal Menina News, Camille Guckert.
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8: O Arsenal da Inglaterra chegou a um acordo para a contratação do meio-campista Bruno Guimarães, que além da seleção brasileira, também atua no campeonato inglês pelo Newcastle. As negociações duraram mais de um mês e meio. E ontem ficou definido, então, que o Arsenal pagará 75 milhões de libras, o equivalente a 518 milhões de reais, para contratar Bruno Guimarães e levá-lo para Londres. Bruno Guimarães foi destaque na última temporada da Premier League, defendendo as cores do Newcastle. Pela seleção brasileira, ele participou da Copa do Mundo e foi peça decisiva na eliminação para a Noruega, perdendo um pênalti no primeiro tempo, quando o jogo ainda estava empatado em 0-0. Gerson Felipe para Esporte Total. 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
17: 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E o nosso show da tarde que segue com mais música, já já tem as fofocas do Leão Lobo. 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Gustavo Lima, Bala Alojada. 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

0: alô, minha companheira, meu companheiro. Tô chegando, fofocas quentinhas. Mas antes, meu carinho. Hoje é aniversário da atriz Irene Ravache. Hoje também é aniversário da atriz Vanessa Gerbelli, maravilhosa também. Otávio Miller, o ator também, bom. Robson Nunes, outro ator maravilhoso. Júlia Conrad, atriz. Milton Neves, o apresentador de esportes, né? Tá aposentado ele, né? O Vanderlei Villanova, o diretor de programas. E saudade, saudade do ator Gianfrancesco Guarnieri, maravilhoso. Do compositor, cantor, apresentador, radialista, o Adoniran Barbosa, querido. Bom, vou lá e volto já já para contar as fofocas quentinhas, viu? Olha só, Tirulipa é condenado por episódio na farofa da GK. Ex-BBB quer 4,2 milhões da Globo e fala em ficar rico. Após críticas a Eliana no Fofocalizando, SBT avalia afastamento temporário de Carol Lecker. Eita! Já já a gente fala sobre tudo isso e as novelas. Já já.
1: 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Rádio Menina, 2h21.
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1: E ele está de volta.
19: De volta, de volta. Agora para contar mesmo as fofocas, né? Brigitte faz Pilar passar vergonha e é expulsa de casa. Os próximos capítulos de Quem Ama Cuida prometem uma reviravolta. Brigitte, personagem de Tata Werneck, consegue um vídeo comprometedor da mãe Pilar e espalha as imagens entre amigos da família. Rapidamente, a vilã vira motivo de piada. Quando descobre que foi humilhada pela própria filha, Pilar perde o controle e toma uma decisão radical. Coloca Brigitte para fora de casa. A cena marca um novo capítulo da guerra entre mãe e filha na novela. Pai de Neymar corta a empolgação do neto e manda recado, viu? Se alguém acha que Davi Luca está com a vida ganha por ser filho do Neymar, o avô tratou de acabar com a ideia. Durante uma entrevista, Neymar pai diz que o neto de 14 anos ainda vai ter que trabalhar muito para conquistar o próprio espaço. Davi entrou na conversa e concordou. Diz que quer seguir os passos do pai por mérito próprio. No fim, Neymar pai ainda brincou com a fama de durão e garantiu que em casa é bem mais mole do que muita gente imagina. O menino é uma graça. Tirolipa é condenado por episódio na farofa da GK. O humorista Tirolipa foi condenado pela justiça a pagar 30 mil de indenização a duas mulheres por um episódio ocorrido na farofa da GK em 2022. Durante uma brincadeira inspirada na banheira do Gugu, ele puxou o biquíni de uma participante e tocou outra mulher sem autorização. A justiça entendeu que o humorista ultrapassou os limites da brincadeira e que a divulgação dos vídeos aumentou o constrangimento das vítimas. Porém, a decisão ainda cabe recurso. Tomara que não dê esse recurso, né? Ele seja punido, porque realmente... Ex-BBB quer 4,2 milhões da Globo e fala em ficar rico. Pedro Henrique, lembra do BBB 26? Ele está processando a Globo e pede 4,2 milhões de indenização após ter sido expulso do reality. Só que a emissora usou contra ele uma entrevista em que o ex-BBB brinca dizendo que vai arrancar dinheiro da Globo e que vai ficar rico com o processo. Para a defesa da emissora, a declaração reforça a tese de que Pedro estaria agindo de má fé. O ex-BBB foi expulso do programa após tentar beijar uma participante à força, a gente lembra, né? Naquela dispensa lá e tal. A primeira audiência está marcada para esse mês. Vamos ver quem vai sair melhor nessa história. Né?
1: Vixe, Leão!
19: Clima tenso,
1: clima,
19: né, Ju?
1: Tenso!
19: Pois é, e daqui a pouco tem mais fofocas, viu?
1: Até já, Leão Lobo!
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1: É, nosso show da tarde segue. Daqui a pouquinho o Leão Lobo volta com mais fofocas, resumo das novelas. Agora tem aquele sucesso de Panda. Eu

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2: Rádio Menina, 2h42.
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0: tô de volta agora para falar das novelas. A Nobreza do Amor, que é maravilhosa também. No capítulo de hoje, Miguel e Fátima são rudes com Omar. Maria Helena aconselha Manuel sobre seu namoro com Ana Maria. Pressionado, Bacari revela a Gendal que Chinua esteve em terras inimigas, né? Omar pede que a Lica o acompanhe até a agência bancária. Chinua alerta Dumi, Akin e Ladiza sobre as desconfianças de Gendal, que sonda Pascoal sobre seu conselheiro. Chinua conversa com Kênia sobre sua decisão de se juntar aos rebeldes. Virgínia chantageia Sebastião para que o rapaz descubra tudo sobre Omar. O capítulo termina aí, deixando emoções, né? Vamos para Coração Acelerado. No capítulo de hoje, Eduarda é prejudicada pela proximidade com João Raul. Bará se incomoda com o ciúme de Talita. Sinara desabafa com Ronei e decide passar uns dias na casa de Palhares. Agrado pede para ter uma conversa com Eduarda. Janete confronta Zilá, que garante à irmã que não conhece Verônica. Ronei reconhece uma possível bolsa de Zilá entre os pertences de Verônica. Agrado pensa em desfazer sua dupla com Eduarda para ajudar João Raul. Janete comenta com a Laurzinho sobre o estado de Zilá. O capítulo termina aí. E vamos para Quem Ama Cuida. No capítulo de hoje, Otoniel disfarça o choque que levou ao ver o retrato de Francesca e diz a Joel que teve uma queda de pressão. Pedro se irrita com Carmita, com a sogra, né? Fábia enfrenta Pilar e critica a postura submissa do marido diante da cunhada. Ulisses promete a Pilar que ficará ao lado de Ingrid. Pilar tenta convencer Ingrid de que a filha precisa de Ulisses na joalheria. Elisa fica surpresa quando Otoniel revela a identidade de Francesca. Pedro reage mal à visita de Pilar. Ademir fica surpreso ao ver Adriana e Sueli juntas. Ulisses diz a Ingrid que Tiago tem o direito de olhar a contabilidade da empresa. Ademir surpreende Sueli ao lhe perguntar o que a ex-secretária estava fazendo com Adriana. O capítulo termina aí, deixando emoções. É isso.
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3: É, Leão Lobo volta já. Heloína gosta, né, Heloína? Ela diz, o top as músicas e as fofocas, tô aqui na escuta.

que se chama 90-10, onde uma pessoa tem 90% daquilo que você procura em alguém, só que você foca naqueles 10% que falta. Aí você sai pra rua, se aventura, e realmente você encontra aqueles 10%, mas não se deu conta que perdeu os 90%.

Maiara e Maraíza, 90-10. Antes teve Melim, Ivete Sangalo, Um Sinal e Ravin Lané com Love Me Not. Quero mandar um beijo carinhoso aqui pro Ismael Antônio.

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2: Os reajustes da aviação praiana nas tarifas do transporte intermunicipal da região serão debatidos em uma audiência pública nesta quinta-feira, às 7 horas da noite, na Câmara de Vereadores de Balneário Camboriú. Neste ano, a tarifa da linha entre Camboriú e Itajaí aumentou duas vezes. A passagem, que custava R$ 5,15, passou para R$ 8,45, um acréscimo de R$ 3,30 em poucos meses. A audiência é promovida pelo vereador Eduardo Zanatta, do PT de Balneário Camboriú, em parceria com o Fórum Metropolitano da Foz do Rio Itajaí Açu. Trabalhadores, estudantes, representantes de entidades e autoridades estão convidados para o encontro. Acompanhe também no portal menina.com.br. Mãe de paciente agride duas funcionárias de centro odontológico em Balneário Camboriú. Linha Concerol deixa coruja orelhuda ferida e mobiliza resgate em Itajaí. Com as informações do portal Menina News, Camille Guckert.
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0: Vamos para os anos 90, mais precisamente 1993, com Ace of Base.

0: Hoje a gente vai direto pra Tábua e Arte, na Rua Israel, ao lado da UPA, em Balneário Camboriú. Vai daí, Fernando Santos.
1: Minha amiga Juliana Tormena, boa tarde pra você, pra todo mundo aí que está de rádio ligado, curtindo o show da tarde desta quinta-feira. Será que vai chover, gente? Já estamos quase chegando na sexta-feira, independente de chuva ou não, né, Juliana Tormena? Bom final de semana pra nós. É isso aí, Ju.
0: Bora.
1: Já estamos aqui na Tábua e Arte, aqui na Rua Israel, do nosso amigo Bertudo, da nossa amiga Ariana, já fazendo com barulho com a nossa unidade móvel, com muitos brindes da rádio, menino. 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
2: Boa tarde, Fernando. Boa tarde, Ju, todos
0: Oiê.
2: Os ouvintes. 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
11: Oi, Juliana Tormena. Oi. Tô de volta no Show da Tarde, aqui na Menina FM, pra contar mais uma, viu?
12: Conte várias, Leão.
11: Boni rebate internauta após comentários sobre a idade. Boni, o todo poderoso ex-diretor da Globo, respondeu a um internauta que diz que ele estaria gagá depois de uma publicação no Instagram sobre a história do Jornal Nacional. O executivo de 90 anos não perdeu a elegância, pediu respeito e afirmou que o objetivo dos vídeos é contar histórias, divertir e preservar a memória da televisão. Boni também fez um apelo para que as pessoas pesquisem os fatos antes de fazer comentários ofensivos. Pois é. Globo renova reality jogo de panelas com Ana Maria Braga e produz nova temporada em São Paulo. A Globo produziu mais uma temporada do jogo de panelas, reality show culinário exibido no Mais Você. A nova leva de episódios estreia na terça-feira e teve gravações em São Paulo. 6 competidores entram na disputa pelo título de melhor anfitrião em jantares temáticos. Na dinâmica da atração, cada participante deve oferecer um jantar completo, entrada, prato principal e sobremesa, baseado em um tema escolhido pelo próprio aspirante a cozinheiro. Além das receitas, a ambientação e o figurino do anfitrião entram na avaliação. Os concorrentes também devem comparecer caracterizados de acordo com a proposta da noite. Bobagem. Globo vai explorar rivalidades de Palmeiras versus Flamengo no futebol em nova novela das 19 horas. A Globo vai usar a rivalidade entre Palmeiras e Flamengo para ajudar a emplacar Por Você, próxima novela das 19 horas. José de Abreu e Antônio Pitanga farão rivais que se odeiam também por causa do futebol. Dono de bares concorrentes, localizados de frente um para o outro na zona sul do Rio de Janeiro, o Próspero, que é o papel de Abreu, e Clemente, o papel de Pitanga, vão disputar o título de melhor pastel da capital fluminense. Mas outro ingrediente será usado na novela. Os novelistas Dino Cantelli e Juliana Pérez irão colocar as situações do dia a dia dos times da Série A do Campeonato Brasileiro e de polêmicas de ambos os clubes para atiçar provocações. A ideia de torcidas rivais foi de Antônio Pitanga, que sugeriu uma disputa entre Flamengo e Vasco ao diretor da novela André Câmara. Por questões de estratégia da própria Globo, se optou por uma escolha de um time paulista, o que gerou uma situação insólita. José de Abreu, que é flamenguista declarado, será um palmeirense na novela. Já Pitanga, que é torcedor do Vasco, vestirá a camisa rubro-negra, né? Flamengo e Palmeiras disputam os principais títulos do futebol brasileiro nos últimos anos, né? No ano passado fizeram a final da Libertadores e brigaram ponto a ponto pelo título do Brasileirão. O Flamengo ficou com ambos, né? Mas não é sempre assim, né? E não será esse ano, que eu sou palmeirense. Suzana Alves, a tiazinha, expõe mágoa com Luciano Huck. Suzana Alves, a tiazinha, abriu o coração ao falar sobre a sua experiência interpretando a personagem. Em entrevista ao programa Sensacional, a atriz contou que não tinha poder sobre o papel. Eu não tinha mais voz nem opinião e não me conhecia porque eu era muito nova. A personagem ficou muito maior do que eu. Passei a ser chamada por um nome que não era o meu, um apelido, e a ser reconhecida por um estereótipo, um produto que não era eu, desabafou. A atriz ainda abordou o surgimento da feiticeira, papel de Joana Prado, e diz que se sentiu traída ao descobrir sobre a criação da nova personagem. Me chamaram no camarim 5 minutos antes dela entrar no programa ao vivo, né? Só lembro que fiquei triste, fui chorar. Chorei só porque me senti traída. Nada a ver com a Joana, mas com a direção e com o Luciano. Ela nega, porém, a existência de uma rivalidade entre as duas, afirmando que isso foi fabricado pela imprensa. Apesar de não serem amigas, Suzana ressaltou que nunca brigou com Joana. Eita, olha essa aqui. Após críticas a Eliana no Fofocalizando, o SBT avalia afastamento temporário de Carol Lecker. O SBT vai conversar com Carol Lecker para definir sua situação. A apresentadora está fora da atração desde terça-feira, após ter debochado de Eliana na segunda-feira. A emissora deu liberdade para que a ex-fazenda cuide de sua saúde mental. Ela relatou a colegas do SBT que foi criticada até por seus próprios familiares. Lecker quer voltar ao programa ainda nessa semana, mas depende primeiro da orientação de seus superiores. Ontem, Lecker publicou um vídeo aos prantos, novamente pedindo desculpas a Eliana. Ela afirmou que tem sido atacada nas redes sociais e defendeu que queria apenas mostrar serviço. Eu entendo o que a Lecker fez. ela estava comentando. Mas assim, eu sou crítico de televisão, eu poderia falar, Sônia Abrão poderia falar, mas ela ainda é uma menina que está começando na carreira de apresentadora, né? Ela não é crítica, então ela não tem formação de crítica, nada disso, então é complicado ela comentar sobre uma colega do jeito que ela comentou. Ela foi infantil, na verdade, no comentário dela. É porque tem que respeitar a carreira da Eliana, essa coisa toda. E ela não lembrou a ligação da Eliana, quer dizer, ela foi ingênua, porque ela não lembrou da ligação da Eliana com a SBT como madrinha do Teleton. Bom, vamos ver o que vai acontecer. Ju, as fofocas estavam boas hoje.
12: Sempre boas.
11: Mas, ó, tô indo, amanhã a gente se fala de novo.
12: Tá bom.
11: Tá bom? E mais fofocas. Beijos, dignidade, já.
12: Beijo, Leão.
13: Eita, babado!
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12: É, Show da Tarde segue até as 4 horas. Tem muita música legal pra rolar. Agradecendo seu carinho, sua audiência sempre. Tá ligado aqui? Menina. Quem também tá ligado é o Bruno Machado, vocalista da banda Laritoral. Cadê esses meninos? Saudade de vocês aqui no Show da Tarde, hein? Beijo, Bruno. Ah, amanhã eles vão estar aqui no Show da Manhã, às 10 da manhã, tá bom? Ó, depois dessa aqui, do New Order, tem Laritoral. Aí o Bruno tá ouvindo o Fernando lá no Pit Stop, ele diz que tá sempre presenteando os amigos e parceiros.

0: Angeli, beijo, Ismael. Quem também tá curtindo, a Poliane, beijo Poliane, Ivan, trabalhando e escutando. E Fernando Santos continua no nosso Pit Stop.
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0: Tá lá junto com a Ari, querida, na Tábua Iate, na Rua Israel, ao lado da UPA, em Balneário. Vai daí, Fernando.
2: Estou de volta, minha amiga Juliana Tormena. 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A gente continua aqui, ó, fazendo barulho. 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Ainda não, minha amiga. 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
2: 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É o nosso Pit Stop para você que está curtindo este show da tarde da Rádio Menina, a rádio que está o tempo todo com você.
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4: Chegando às últimas de hoje, um beijo Patrícia Moura, beijo Cici, querida, beijão Heloína. Vamos com Simone Mendes. Direitos iguais.

0: beijo pra Fran Oliari, um beijão Nádia Machado, gostou do som da Ana Castela, beijão Luiz André de Floripa, beijão Heloína, agora tem Nino Deitos e Pôr do Som Sertanejo. Beijo, galera, até amanhã, a uma hora, tchau.
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2: A Avenida Prefeito Meirinho, no bairro dos Municípios, entrou na fase de implantação dos meios fios, etapa que delimita o traçado da via e prepara o início da drenagem e pavimentação. A partir dela, será possível organizar o sistema de drenagem e preparar a via para as próximas fases, que incluem a implantação da infraestrutura elétrica para os postes, a construção das calçadas e a pavimentação asfáltica. As equipes também trabalham na instalação e readequação das bocas de lobo, que vão melhorar o escoamento da água e evitar alagamentos na avenida. Na fase anterior, foram finalizados os serviços de topografia e o reforço do subleito. Posteriormente, foram implantadas as camadas de subbase e base responsáveis pela sustentação e vida útil do futuro pavimento. A obra contempla 330 metros entre as ruas Blumenau e Concórdia, que estão sendo ampliadas agora. O trecho 1, entre a Alameda Delfim de Pado Peixoto e a rua Blumenau, já foi concluído. Leia também portalmenina.com.br. Temporal pode causar alagamentos e quedas de granizo em Balneário Camboriú e região. Passagens mais caras da Praiana serão tema de audiência pública em Balneário Camboriú. Com as informações do Portal Menina News, Daiane Valentim.
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Como está? Me conta. Programação especial do Pôr do Sol tá começando a partir de agora. Muito boa tarde pra você. Aquele abraço bem especial, bem apertado. Ninguém triste, ninguém jururu. Tempinho tá aí. Vai, não vai. Chove, não chove. Garoa, não garoa. Abre o sol, fecha o sol. Não, a gente não sabe o que tá acontecendo. Mas que tá tudo bem, tá tudo bem. Vamos pra cima. A gente não pode ficar triste, não pode ficar bonocochô pelos cantos aí. Temos que, ó, voar, voar. E você escolhe como você voa, né, meu querido, minha querida? Aquele abraço especial. Alô, Diegão Boaventura. Tudo bem contigo, meu querido? Capricha no molinho de pimenta aí, meu irmão. Beijão pra Dani também, tudo de bom. Em nome de Oral Sim, Gula Mania, Clínica da Roupa, nós estamos chegando. Eu, você, você e eu e mais 1 milhão. Todo mundo junto e misturado na Rádio Menina, a rádio de 1 milhão de amigos. Você pode participar comigo no 47991381005. Você pode, né, acompanhar a programação, mandar aquele abraço especial para quem você goste, para quem você curte. E assim a gente vai. E assim a gente vai, porque tá na hora do nosso pôr do sol. Alô, galera do fã clube. Abraço, turminha. Sejam bem-vindos mais uma vez. Chitãozinho e Chororó com Jorge Mateus.

com você, 4 e 8. Essa é linda, hein? Essa é linda. Ah, nem me apresentei hoje, né? Sonilo Dente, estou contigo. Até às 6 no pôr do som. Christiane Ralph, Luciane Bazurren. Um beijo, lindona. Beijão também pra Carlize. Obrigada com a gente. Beijo no coração aí, tudo de bom. Fala, Selma. Fala, Nádia. Beijo, meninas.

Sabia que você tava junto com a Carlise aí, agora ela me falou aqui que estão juntas, né? Chegando em Itapeba, não, estão em Piçarras ainda, mas vão até Itapeba. Então me acompanhe, vem comigo até a hora que der. Beijão, Liana, tudo de bom, tá? Deus abençoe. Oi, Cléo, ligada comigo. Gilvan de Itajaí, um abraço, amigo velho, pra ele. O Gilvan, o Paulo, Adelaide, o Diniz, lá em Francisco Beltrão, Sabrina de

0: Moda. 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
4: Meu amigo Nino Deitos, boa tarde pra você.
1: Tudo
4: pra
1: bem?
4: Pra galera que tá acompanhando aí o pôr do sol nesse final de tarde desta quinta-feira.
1: É nóis.
4: Aí, um bom final de semana, porque amanhã já é sexta-feira, já podemos adiantar assim, né, Nilo?
1: Já pode.
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6: Tô de volta. Epa, tá tudo bem aí?

0: Diegão! Quer ver, quer ver, quer ver?
1: Boa tarde! Boa tarde, meu amigo,
0: Diego! Meu chegado!
1: Simbora, meu amigo, simbora que quintou!
0: Quintou?
1: Sextando.
0: Isso
1: hoje
0: aí!
1: Hoje pegamos uma folguinha aí, porque ontem o bicho pegou, meu amigo.
0: Trabalhou grande ontem.
1: Por dia, né? Então, resolvemos fazer uns assaltos aí num sítio, fizemos umas instalações aí e já estamos preparando aquela tua pimentinha legal do jeito.
0: Ah, que maravilha!
1: Que eu sei que tu gosta. E manda pra nós aí as melhores das melhores que vamos seguindo contigo. Beijão no coração, tamo junto e tchau!
0: Obrigado! Valeu, Diegão! E vou falar, hein, rapaz, com a carninha, essa pimenta vai bem demais, rapaz. É coisa de louco. Eu botei no feijão e arroz também, sabia? Já coloquei no feijão e arroz aquela pimenta. Rapaz, isso é bom, sem medida. Abraço, um beijão pra Dani também aí, tá bom, meu querido? Oi, Sabrina!
2: Boa tarde, meu querido!
0: Tudo bem?
2: Sabrina aqui de Penha. Quero desejar uma abençoada quinta, viu?
0: Pra obrigado!
2: Pra todo mundo aí da menina e gostaria muito de participar desse sorteio.
0: Claro, beijão. Claro! O sorteio de hoje é de um par de ingressos do Barco Pirata. Pra quem quer participar, é 47991381005. Alô, Heloína! Boa tarde, meu bem! Um beijo pra você. Oi, Pri, tudo bom? Beijão pra Pri, pra Patrícia Amor, aquele abraço. Olha o Reginaldo! Fala, Reginaldo!
3: Fala, Nilo, Reginaldo aqui! Meu querido, um grande abraço pra ti! Dá uma ligadão na Rádio Menina, hein? A mais gostosa de ouvir, a
0: sempre
3: mais top da galáxia! Grande abraço, meu amigo Nilo aí, manda ali pauta, aquela arrepia aí! Arrepia nessa quinta-feira, Nilo!
0: Deixa comigo!
3: Meu amigo Natan, que tá lá em Camboriú! Grande abraço pra ele, meu querido! E um grande abraço pro meu amigo DS. Valeu, meu querido.
0: Valeu.
3: Meus amigos dali de cima da obra na construção.
4: Fala que passou, digo
0: de Paulo e Paulino. Essa é demais, hein?

Eloane do FEC, tudo bem? A Eloína adora Calmon, né? Fala, Paulo, ligadíssimo com a gente. Ele e a esposa, a dona Carla, curtindo a programação. Abraço, Paulo Montiel, tudo de bom.

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1: Rádio Menina, 4h41, boa tarde.
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0: Tchê, tudo bom, queridona? Boa tarde,
1: senhor, pra todo mundo escutando a rádio, menina, tá bom?
0: Tá bom.
1: Quero mandar um abração lá pra Reino Tecido também. Minha cunhada trabalha lá. Um abração lá pra todo mundo. Valeu. Beijo aí, fica com Deus.
0: Beijo aí, Beth. Só você não falou o nome da sua cunhada. Como é que eu mandar um beijo pra sua cunhada se você não me falou o nome dela? Ivete, fala o nome dela, porque a Ivonete tá aqui, ó.
2: Ô, Trevão, boa tarde, lindo.
0: Boa tarde, meu bem.
2: Estamos aqui, na escuta. Um abraço, Nilão.
0: Beijo, tudo de bom, minha querida. Tá aí. Essa é a Ivonete Oliveira. Deixa eu mandar um abração pra Roseli Frida Weber, Roseli Weber, Ana Lieda também ligadíssima com a gente, o Ivan Kunz.
3: Boa tarde, meu amigo Nino.
0: Boa tarde, tudo bem?
3: Tarde de quinta-feira, nublada, já choveu, ventou, agora parou tudo.
0: Tá certo, um abraço,
3: aí,
0: Ivan.
3: Meu amigo Diego, capricha aí, não esquece de limpar o cabeçote aí.
0: O Leandro Ruhoff tá ligado com a gente, um abração, Leandrão, tudo bem?
4: Boa tarde, meu amigo Nilo Davidson.
0: Tudo bom?
4: Leandrão do Pai, do Balneário, da Barra aqui. Tamo aqui em Itajaí desde as 9 horas da manhã pra carregar o caminhão, tamo aqui enrolado. Uma ótima e abençoada quinta-feira a todos e troca pra nós de Milionário José Rico. Da vida. Valeu.
0: Valeu, abraço, amigo.
4: Ótima quinta-feira pra nós aí.
0: Abraço, Leandrão. Bom, Maria Aparecida Feltz. Valeu, Fica querido.
4: Aí. É nóis.
0: É nóis, Maria Aparecida Feltz, Simone do Amaral, ligadíssima com a gente, Maria Luísa, Assis também, Assis Cordeiro, tudo de bom. Eu sei que eu tava devendo hoje. Não precisa, não, o pessoal tava triste, já tava jururu, mas eu vou pagar agora com juros e correção monetária, porque essa aqui também é daquelas.

0: Paulinho Mocelim com Fernando e Sorocaba. Mandar um abraço lá pra Itapoá, o Jango, Lobão e o V8. Burgo Medonho. É, Medonho é V8, ele só dirige caminhão V8 e ele bebe que nem um V8 também.
1: É.
0: Esse é o Medonho, né, Jango? E o Jango é o popular matador de onça. É, matou quantas? Esse nenhuma. Eia, Lobão, Jango, V8, Medonho, aquele abraço. Tudo de bom pra vocês, meus queridos.
2: Manda um abraço pra Paraná.
0: Agora são 5 horas mais um minuto.

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2: Nilo Deitos, essa aqui é para os filhos do Jango, do Medonho e do Lobão. Roupas, perfumes e eletrônicos devem ser os presentes mais procurados neste Dia dos Pais. Em Balneário Camboriú e Camboriú, o Cindy Lojas estima ticket médio de R$225 e projeta um dos melhores faturamentos dos últimos 12 anos. O cenário positivo também vale para o país. A Confederação Nacional do Comércio de Bens, Serviços e Turismo, CNC, projeta 8,52 bilhões em vendas para o Dia dos Pais no varejo brasileiro. Um crescimento de 2,9% frente a 2025, já com a inflação descontada. A queda do desemprego explica parte do otimismo. Com 5,6% no trimestre até maio de 2026, o país registra o menor nível de desemprego para o período em 14 anos. As lojas lideram as projeções de faturamento, com 3,34 bilhões esperados em todo o país. Perfumaria e cosméticos com 1,7 bilhão e utilidades domésticas e eletrônicos com 1,31 bilhão aparecendo logo em seguida. Na região, os comerciantes também estão otimistas, assim como no restante do país. As lojas já prepararam as vitrines com opções de presentes para todos os bolsos e reforçaram as equipes para atender ao aumento do movimento esperado a partir desta semana. Confira também no portal menina.com.br. Acidente envolvendo Kombi é registrado na Avenida Panorâmica em Balneário Camboriú. Veja o vídeo. Linha Concerol deixa a coruja orelhuda ferida e mobiliza resgate em Itajaí. Com as informações do portal Menina News, Gerson Felipe.
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Muito bem, agora 5:08, 5:08 na programação. Alô, Daura, Noeli, tudo bem? Nilo, programa tá muito bom, parabéns pelas músicas, ó, obrigado, Daura. O Nicolau Oliari curtindo a gente, a Heloína só dançando e se divertindo. Joel de Navegantes ligadíssimo, Assis Cordeiro também, um grande abraço. Pessoal aí na Clínica da Roupa, um beijo, tudo de bom. E vamos continuar naquele clima então, daquele jeito. Essa vai pra você, doa quem doer, no peito de quem doer, de quem arrebentar, é só, como diria, se recuperar.

0: Que musicão, hein? Que música boa! Alô, Fran Oliari, beijo pra você! E esse bebezão, coisa mais linda do mundo.
1: Que a gente
0: demais, hein? Alô, Roger! Fazendo entregas em Itajaí, ligado com a gente. Abração, Roger. Tudo de bom, meu querido. Vamos, vamos, vamos.
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0: Rádio Menina 5:22.
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6: O Arsenal da Inglaterra chegou a um acordo para a contratação do meio-campista Bruno Guimarães, que além da seleção brasileira, também atua no campeonato inglês pelo Newcastle. As negociações duraram mais de um mês e meio. E ontem ficou definido, então, que o Arsenal pagará 75 milhões de libras, o equivalente a 518 milhões de reais, para contratar Bruno Guimarães e levá-lo para Londres. Bruno Guimarães foi destaque na última temporada da Premier League, defendendo as cores do Newcastle. Pela seleção brasileira, ele participou da Copa do Mundo e foi peça decisiva na eliminação para a Noruega, perdendo um pênalti no primeiro tempo, quando o jogo ainda estava empatado em 0-0. Gerson Felipe para Esporte Total. 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
1: Muito bem, voltamos 5h27 por aqui na Menina. Alô, Jonathan, tudo bem por aí? Abraço, Jonathan Ravanello, ligado com a gente. O homem das pimentas, Diegão Boaventura. Rapaz do céu, 5 litros de molho de pimenta. Rapaz, ô, trem bom, é nóis da fita, meu querido. E agora, eu falei que nós estávamos procurando a morena misteriosa, né? Mandar pra todas as morenas, então. Alô, morenas misteriosas.

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0: Muito bem, estamos por aqui, 5h47, o tempo voa, o tempo passa depressa demais, né, Renato Farias? Flamenguista, o homem do 042, táxi, abraço, meu querido.

0: Muito bem, tá na hora de irmos. Beijo pra Dilene do FEC, que já deu até mais pra mim aqui, né? Beijão, querida, tudo de bom pra você, tá? E a gente encerra por aqui a programação. Mandar um abraço pro Miro do Frete, que tá ouvindo a gente também, Mirão. Tudo de bom. Estamos encerrando então, né? Deixando um abraço especial pra todo mundo que tá curtindo a programação. E quem faturou hoje o par de ingressos do Barco Pirata foi o Paulo Montiel. Alô, Paulo, só passar aqui na recepção, tá ouvindo a gente, Paulão? Passa aqui na recepção da Rádio Menina e retire aí, né, o seu par de ingressos pra curtir aí o Barco Pirata. Combinado, meu amigo?
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0: Muito bem, agora são 5:58 e nós vamos com Gerson Felipe. Vamos saber aí quais são os destaques de hoje do nosso Canal 100, que logo está no ar. Gerson, tudo bem?
2: Tudo bem, Nilo. Boa tarde para você, meu amigo, para todo mundo que está sintonizado no Pôr do Som. A gente tem muita informação chegando no Canal 100 aqui da Rádio Menina e a gente vai ter uma entrevista hoje com o vereador aqui de Balneário Camboriú, Guilherme Cardoso, vereador do Republicanos, que vem conversar conosco sobre algumas propostas que ele está trazendo na Câmara de Vereadores, na Assembleia Legislativa aqui de Balneário Camboriú. Também nós temos entrevista com o Dante Gervasi, diretor de habitação da Secretaria de Desenvolvimento Urbano e Habitação do município de Itajaí, até porque tem uma audiência pública que vai debater habitação social lá no município de Itajaí. E além disso, Nilo Deitos, a gente tem também uma reportagem com a Camille Guckert, porque ontem tivemos um fato lamentável aqui em Balneário Camboriú.
0: Incrível
2: notícia
0: isso.
2: Em todos os locais, né? Uma mãe de um paciente, uma mãe de um menino de 9 anos, agrediu uma estagiária e também, né, uma atendente ali, uma atendente do Centro de Especialidades Odontológicas aqui de Balneário Camboriú, o CEL. E lamentável, né? Deu até polícia, né? Boletim de ocorrência na Polícia Civil. E a Camille Guckert vai trazer todos os detalhes desse caso que gerou grande repercussão, principalmente aqui em Balneário Camboriú.
0: Verdade, vamos acompanhar então essas informações, Gerson. Então vamos lá, que daqui a pouquinho está no ar o nosso Canal 100, aqui na programação da Menina.

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12: Olá! Muito boa noite, estamos iniciando mais uma edição do Canal 100, o seu verdadeiro canal da informação aqui na Rádio Menina, através do 100,5, tradicional 100,5, há mais de 30 anos aqui na nossa região e também pela TV Mocinha, canal 18.1. A sua participação é sempre muito importante aqui no Canal 100 e você pode sim construir o programa conosco através do WhatsApp, a interatividade que acontece através do 99174-1005. Ou você também pode participar pelo nosso outro contato. E aí quem está monitorando, ele gostou, eu vou repetir. Quem estará monitorando as mensagens no nosso contato artístico é ele, Nilo Deitos. Muito boa noite.
13: Boa noite. Boa noite, Gerson Felipe. Boa noite, Daiane Valentim. Boa noite você que acompanha a programação aqui do Canal 100. Participe também através do WhatsApp 47991381005. Anota 91381005 aqui na mesa de som no estúdio da sua Rádio Menina. Participe também através das redes sociais, o Instagram e o Facebook da sua Rádio Menina.
12: E claro, a gente vai estar sempre no aguardo da sua participação, seja para fazer um elogio, uma crítica, um apontamento, para falar também como está o trânsito, por onde você está passando, se há algum problema na sua rua, no seu bairro. É sempre muito importante essa participação. Quinta-feira, dia 6 de agosto, a temperatura aqui na nossa região, neste momento, amena, 19 graus, tempo nublado, a noite iniciando aqui em Balneário Camboriú. E a gente te convidando para ficar conosco até às 7h30 da noite com muita informação aqui no Canal 100. Tempo e temperatura. E quem tem as informações é Marinho Stringari.
14: Muito boa noite, Gerson. Boa noite, amigos do Canal 100. Nós já tivemos alguns núcleos de tempestades hoje à tarde, viu, Gerson? Até queda de granizo em algumas localidades aqui. São Miguel, Praia do Gravatá, Navegantes, Penha, Piçarras. Até queda de granizo já teve hoje à tarde. É aquela combinação de calor e umidade aquilo que a gente já falou durante todo o dia de hoje, que já havia a condição de tempestade severa pela nossa região. Esse núcleo se afastou para o oceano. E agora nós temos uma frente fria já avançando pela região oeste de Santa Catarina. Esta frente fria vai cruzar o estado. Na madrugada podemos ter tempestades severas novamente aqui pela nossa região do Baixo Vale do Itajaí e também todo o litoral, viu, Gerson? Há risco de tempestades, queda de granizo pontual, mas principalmente o alerta, atenção maior voltada para os ventos intensos que devem soprar entre hoje e amanhã, sexta-feira, já que teremos também, além da passagem de uma frente fria, a formação de um ciclone em alto mar, no oceano, na costa gaúcha, pode trazer reflexos de vento também aqui para a nossa região, superando os 40, 50 quilômetros por hora na madrugada e também amanhã, sexta-feira. Esse vento intenso pode deixar o mar agitado, risco à navegação, então teremos as condições adversas do tempo para esta sexta-feira. O final de semana inicia com um pacote completo de mau tempo aqui pela nossa região. A chuva já deve apertar na madrugada, repito, aqui também no litoral. Depois, essa frente se afasta no sábado, mesmo assim a instabilidade e as nuvens devem predominar durante este fim de semana, com chuva ocasional no sábado e domingo aqui no litoral centro-norte catarinense. São essas informações do tempo atualizadas e esse alerta aí de tempestade severa, granizo e até vendaval que pode ocorrer, viu? Vamos ficar atentos aos avisos e alertas da Defesa Civil, Gerson Felipe.
12: Perfeito, Marinho. Muito obrigado pelas informações, sempre nos atualizando de tudo que acontece no tempo aqui na nossa região. Então, muito obrigado e amanhã cedinho o Marinho tá de volta junto com toda a turma do Bote a Boca no Trombone. Uma boa noite, Marinho. Vamos em frente aqui no Canal 100, até porque quem tá chegando agora é ela, Daiane Valentim, a nossa produtora, com todos os destaques do Canal 100 nesta quinta-feira à noite. Boa noite, Dai.
10: Boa noite, Gerson Felipe, boa noite, Nilo Deitos, boa noite aos nossos ouvintes. Olha só, Gerson, hoje nós vamos receber aqui o vereador Guilherme Cardoso, ele que vai falar sobre a proposta de um curso para usuários de patinetes e scooters aqui na cidade, também alguns outros projetos. Gerson, nós vamos conversar também com o Dante Gervasi, ele que é diretor de habitação da Secretaria de Desenvolvimento Urbano de Itajaí, sobre uma audiência pública que ontem debateu justamente a habitação social. Camille Guckert traz uma reportagem sobre a mãe de paciente que agrediu duas funcionárias do Centro Odontológico em Balneário Camboriú.
12: Perfeito, é muita informação e esse caso, né? Esse caso que a Daiane Valentim acabou de relatar e que teremos na matéria da Camille Guckert, lamentável, né? Lamentável, as pessoas, infelizmente, elas estão num mundo de raiva, de que qualquer negativa elas já querem ficar brigando e partir pra cima. Gente, vamos colocar a mão na consciência, né? Se o mundo se tornar olho por olho, dente por dente, a gente vai acabar cegos e banguelas. Sem dentes, é o que vai acontecer, né? A gente tem que ter um pouco mais de calma. Eu sei que às vezes, né, uma informação que a gente não recebe ou um atendimento que não contempla o que a gente espera acaba nos deixando, né, bastante triste, até mesmo revoltado, insatisfeito, mas partir para agressão nunca é a melhor solução e não pode nem ser uma alternativa pensada, né? A agressão, né, ela não resolve, tanto é que não resolveu, né? A mulher agrediu as duas atendentes ali do Centro de Odontologia, né, da Prefeitura de Balneário Camboriú, e não resolveu, né, não resolveu o problema dela. Inclusive era um atendimento para o filho de 9 anos que ela queria. Então são os destaques do Canal 100, que está apenas começando, agora são 6 horas e 9 minutos. Vem com a gente porque tem muita informação.
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12: Nas informações da economia, o dólar e Ibovespa fecham em queda após o Copom reduzir juros ao menor patamar desde março de 2025.
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12: E o dólar encerrou nesta quinta-feira em queda de 0,41%, cotado a R$5,10. O Ibovespa, principal índice da Bolsa Brasileira, também fechou em 1,22% de baixa, aos 175.555 pontos. O mercado repercutiu a decisão do Comitê de Política Monetária, o Copom, que reduziu a taxa básica de juros, a Selic, para 14% ao ano. Esse foi o quarto corte consecutivo e levou a taxa ao menor patamar desde março de 2025. No exterior, investidores também acompanharam as negociações entre Estados Unidos e Irã, envolvendo o Estreito de Hormuz, importante rota marítima. No mercado de petróleo, o barril do Brent subiu 1,76% para US$ 80,29. Já o WTI avançou 0,88%, cotado a US$ 75,88. No Brasil, os investidores ainda acompanham dados da balança comercial de julho e os resultados financeiros da Petrobras e de outras empresas. O euro fechou a sua cotação do dia a R$ 5,88 e a libra a R$ 6,89. 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E nas informações locais, atenção você que utiliza a Praiana. Tenho certeza, Nilo e Daiane, que tem muita gente que está dentro do Praiana nesse momento e está acompanhando o Canal 100, seja pela live, pelo aplicativo, pelo radios.net, pelo nosso portal. E olha, a notícia não é boa, porque as passagens elas estão mais caras. Mas, por outro lado, nós teremos uma audiência pública que está revisando as passagens da Praiana.
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12: Os reajustes da aviação praiana nas tarifas do transporte intermunicipal da região serão debatidos em uma audiência pública, que vai acontecer daqui a pouquinho, às 7 horas da noite, na Câmara de Vereadores de Balneário Camboriú. Neste ano, a tarifa da linha entre Camboriú e Itajaí aumentou 2 vezes. Pesa no bolso de quem utiliza diariamente. A passagem, que custava R$ 5,15 lá no começo do ano, passou para R$ 8,45, um acréscimo de R$ 3,30 em poucos meses. A audiência é promovida em parceria com o Fórum Metropolitano da Foz do Rio Itajaiaçu. Trabalhadores, estudantes, representantes de entidades e autoridades estão convidados para o encontro. Além dos reajustes, a qualidade do serviço e a fiscalização também serão debatidas. A audiência pública atende a uma demanda de estudantes da UDESC e da Univale, após o último reajuste das tarifas autorizado pela ARESC, a agência reguladora dos serviços públicos de Santa Catarina. O reajuste anterior, de 10,5%, havia sido autorizado em março. A Aviação Praiana opera linhas que atendem Balneário Camboriú, Camboriú, Itajaí, Itapema, Porto Belo, Bombinhas e Tijucas. E aumento, hein? Imagina, começou o ano a 5,15. Agora tem uma tarifa básica ali para a linha entre Camboriú e Itajaí a R$ 8,45. Por exemplo, se pegar eu, o Nilo e a Daiane Valentim, a gente se unir, nos unirmos, é mais barato a gente pegar um Uber, dividir um Uber, do que pegar um ônibus. Chegou esse momento. mais barato, mais em conta você pegar um Uber por aplicativo do que a passagem de ônibus. Então, importante essa audiência e, claro, a gente vai trazer mais detalhes sobre o que ficar definido por lá. 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Teve acidente também, atenção para a turma que está no trânsito. É, se você está vendo alguma coisa de diferente no trânsito aí da sua região, nos avise. Mas eu quero lembrar que hoje à tarde a gente teve um acidente que aconteceu na Avenida Panorâmica, aqui em Balneário Camboriú. Este acidente ele foi registrado na Avenida Panorâmica e, segundo informações da BC Trânsito, uma Kombi não conseguiu subir a via e o condutor acabou perdendo o controle da direção. O veículo rodopiou, colidiu contra o guardrail, atravessou a pista e parou em um barranco. O motorista teve ferimentos na cabeça, mas estava consciente e foi atendido pelo Corpo de Bombeiros. A Polícia Militar também foi acionada. Daiane Valentim colocou na nossa live imagens, né? A Kombi, aconteceu com essa Kombi o mesmo que aconteceu com aquele VUC. Lembra o caminhão VUC? Né? Um caminhão de pequeno porte que subiu ali e rodopiou na pista também. Rodopiou, né? Ficou com a sua parte dianteira, né, na contramão, digamos assim, né, mais um veículo que acabou então rodando e era um momento que a pista estava molhada ainda na Avenida Panorâmica. E por falar em avenida, a Avenida Prefeito Meirinho, no bairro dos Municípios, em Balneário Camboriú, entrou em uma nova etapa das obras. As equipes iniciaram a implantação dos meios-fios, fase que define o traçado da via e permite o avanço dos serviços de drenagem e, na sequência, da pavimentação. Além disso, também estão sendo instaladas e readequadas as bocas de lobo para melhorar o escoamento da água da chuva, reduzir o risco de alagamentos, né, e já começar a dar esse formato todo, né, de rua para a Avenida Prefeito Meirinho. Antes dessa etapa, a obra passou pelos serviços de topografia, reforço do solo e implantação das camadas que vão dar sustentação ao futuro asfalto. O trecho em execução tem 330 metros entre as ruas Blumenau e Concórdia. Quando concluída, a Avenida Prefeito Meirinho vai ligar a Alameda Delfim de Pádua Peixoto até a Sexta Avenida, trazendo mais uma opção para ampliar a mobilidade no bairro dos Municípios. O projeto prevê ainda calçadas acessíveis, ciclovia, iluminação em LED e paisagismo. A ordem de serviço, ela foi assinada em janeiro deste ano. 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

0: 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Chamou, falou, Daiane Valentim. A matéria da Camille, agora vamos então com a Camille para a gente já trazer. Muitas pessoas estão esperando pelas informações, né? Como eu relatei mais cedo, a Camille Guckert, ela fez uma matéria sobre toda aquela confusão que aconteceu ontem no Centro Odontológico de Especialidades, na verdade, no Centro de Especialidades Odontológicas, né? A mãe de um paciente, de uma criança de 9 anos, acabou agredindo duas funcionárias no local, e a Camille Guckert vai trazer todas as informações pra gente. Vamos lá, Camille.
1: Duas funcionárias do Centro de Especialidades Odontológicas, o CEL, foram agredidas pela mãe de um paciente de 9 anos, conforme informações da Prefeitura Municipal de Balneário Camboriú. O caso aconteceu na tarde de quarta-feira e deixou as servidoras feridas e um veículo também danificado durante essa confusão. De acordo com a Prefeitura, a mulher procurou a unidade para realizar um exame de raio-x panorâmico para o seu filho, mas ela foi informada de que esse procedimento não era oferecido no local. Segundo a secretária de saúde, Aline Leal, as agressões começaram após essa informação.
2: Nós conversamos com os funcionários e vou falar aqui para vocês. No boletim de ocorrência, independente, tudo vai ser apurado, já tem audiência agendada. A mãe da criança, que foi lá para um raio-x panorâmico buscar, ela não relatou o que motivou a agressão. Então, a parte de onde a nossa servidora, e aparece ali no vídeo que passou, que ela acabou quebrando o retrovisor do carro, que eles estavam tentando não deixar ela sair e tudo mais. Hoje eu vou ir lá pessoalmente para conversar com todos eles. Vou conversar com elas. Ontem elas estavam muito abaladas.
1: A primeira abordagem, a mãe e o filho, foi feita por uma estagiária de odontologia que informou à mãe que o CEL não realiza exames de raio-x panorâmico. Nesse momento, as agressões teriam começado. Uma técnica em saúde bucal tentou intervir para conter a situação, mas acabou sendo agredida. As imagens registram a estagiária com a roupa rasgada, lesões no rosto e arranhões no colo. Já a técnica em saúde bucal sofreu um soco no olho esquerdo. Segundo a secretária de saúde, durante a confusão, a criança também mordeu um servidor que tentava controlar a situação. A secretaria ainda afirma que todos os envolvidos foram ouvidos e que não houve agressão de funcionários contra o menino.
2: No boletim de ocorrência, a mãe da criança não relata o que motivou. Escutando os funcionários e dentro do boletim de ocorrência, quem fez o primeiro atendimento foi a estagiária e fez o relato sobre o raio-x panorâmico. A gente não tem raio-x panorâmico ali, a gente tem um raio-x. Só que essa criança, ela já está em atendimento lá no CEL. Não foi a primeira vez que ela foi. Uhum. Essa criança, ela está em tratamento lá. Uhum. E sempre levado pela mãe.
3: Uhum.
2: E a mãe, atrás do balcão, estava a estagiária de uso. A Joselma, a outra servidora, foi apaziguar, a ajudar a estagiária. E um outro servidor, que não foi para a delegacia, que hoje eu irei lá conversar, foi tentar, porque depois é para a gente fazer todo o levantamento. Todos os funcionários foram ouvidos. Não houve agressão do servidor à criança. A criança, inclusive, mordeu ali o nosso servidor também. Então, tudo será apurado.
1: As duas servidoras registraram boletim de ocorrência na Polícia Civil e passaram por exames de corpo de delito. O caso agora será investigado. Camille Guckert para a Rádio Menina.
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0: Como eu disse anteriormente, né? Nada justifica a agressão. O que aconteceu é lamentável. E ainda mais, essa mãe, ela não pensou, ela tava com o filho, né, nos vídeos. Inclusive, a gente colocou no @NFM no Instagram, né, o vídeo. Claro que com uma tarja bem grande, porque tem uma criança ali. A gente não pode expor uma criança que não tem nada a ver com essa história, né? Entrou na situação ali porque a mãe foi irresponsável. Já imaginou se essa criança acaba se machucando? Né? Como que essa mãe ia estar se sentindo, né, com o filho machucado? E o

0: vídeo mostra nitidamente a criança ali no meio da confusão também. Ela chegou até a morder um outro funcionário ali também do Centro de Especialidades Odontológicas. Então, gente, complicado. E o Conselho Tutelar fez alguma coisa? Pelo que eu fiquei sabendo, não teve acionamento também do Conselho Tutelar. 6:24, a última chance para garantir o presente do seu pai está na Havan. 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Temos vários assuntos para debater aqui, então fica com a gente, porque já voltamos.
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0: De volta com o Canal 100, agora são 6 horas e 28 minutos e é o momento de entrevista.
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0: E quem está aqui para conversar conosco é o vereador Guilherme Cardoso, vereador de Balneário Camboriú, do Republicanos. Nós temos vários assuntos, mas primeiramente quero, né, dar uma boa noite para o senhor. Vereador, um prazer conversar com o senhor aqui no Canal 100.
7: Muito obrigado pela oportunidade, um prazer estar conversando com vocês. Eu sempre deixo isso claro, que a imprensa, os portais da nossa cidade, eles têm um valor enorme. Nosso gabinete assiste diariamente, né? Dali nós tiramos muitas demandas, muitos pedidos que a população faz. Para vocês, a gente fica atento para já pegar na hora e poder atender, poder cobrar. Então é um prazer estar conversando contigo nessa noite.
0: É um importante trabalho de fiscalização, que é a principal demanda, né? A principal atribuição dos vereadores. E até para começar já a nossa conversa aqui, a gente estava comentando no intervalo sobre a questão dos patinetes, ciclomotores, autopropelidos, esses veículos que invadiram aqui a nossa região e que fazem um trabalho importante na micromobilidade. Muitas vezes um patinete na rua é um carro a menos, o que acaba ajudando ao nosso trânsito, que já é bastante complexo e intenso, mas por outro lado, as pessoas também têm que saber a forma de se portar e de conduzir esse tipo de veículo. E o senhor estava acompanhando o que está acontecendo lá em Blumenau, né? Porque em Blumenau tem uma novidade também que você quer trazer aqui para Balneário Camboriú?
7: Exatamente. Desde o primeiro dia do mandato, eu, por entender a importância da micromobilidade, para quem está nos ouvindo, que está no trânsito, sabe que é um caos, a cidade não comporta mais tantos carros, e a gente precisa pensar em alternativas para que a cidade tenha, né, forma de a gente se locomover. Como a gente estava falando, muitas vezes o ônibus ele é imprevisível, tem problemas, as pessoas acabam buscando outras alternativas. Comprar um carro é muito caro, comprar uma moto muitas vezes não dá. O transporte de aplicativo no dia a dia, na rotina do trabalho, né, colocando ali o salário, a condição econômica do país, muitas vezes não dá para ter isso. Então as pessoas recorrem ao mercado para comprar aquilo que elas conseguem. Inclusive estão parcelando em 24, 36 vezes. Né, esses equipamentos.
0: O brasileiro com cartão de crédito
7: vai embora, né? Alcança. Tanto que 80% da população hoje está endividada, né? Mas esse é outro detalhe. Mas essa é uma forma que a população achou de poder ir até o serviço, poder ir até a escola. Pais compram para os seus filhos. Só que a cidade hoje, aliás, há um bom tempo, já está vivendo um desafio com isso, que é a falta de regramento dessa situação. Inclusive, foi meu primeiro projeto de lei como vereador. E a gente acaba vendo que apenas a fiscalização, que ela é muito enxuta, né, por conta da quantidade de agentes, a cidade como é a nossa, ela não é o único remédio para isso. Nós precisamos criar ferramentas para que as pessoas tenham o mínimo de noção de trânsito. Aquela reportagem, né, que foi divulgada por vocês, por vários portais, né, do menino ali sendo apreendido ali o equipamento. O que, que eu estou fazendo de errado? Cara, você está fazendo inúmeras coisas de errado. A primeira delas é tu sentar numa motinho dessa sem saber o mínimo de regra de trânsito.
0: E eu gostei da palavra que tu usou, porque tem alguns desses equipamentos que são verdadeiras motos, só não tem a mesma potência de uma moto, aquela cilindrada, mas de tamanho é muito pouco menor e tem a mesma característica, aquela carenagem, tudo muito parecido.
7: É, e como a gente estava conversando, né, a legislação nacional hoje ela já é bem contundente com o ciclomotor, que é o que passa de 1000 watts e passa de 1,30 m de entre-eixos. Ou seja, o próprio mercado já se adaptou e a produção desses materiais já estão sendo feitas na legislação para o autopropelido, que não existe. Hoje nós temos uma resolução do CONTRAN, fui lá para Brasília por várias vezes conversar com esse pessoal para entender se eles tinham alguma proposta de melhorar a legislação, e querendo ou não, essa conta fica para o município e a população está ali, não está fazendo nada de errado, né, dentro da legislação, e acaba achando que realmente pode fazer o que quer. E muitas vezes também é por desinformação. Acabou sendo marginalizado a utilização da micromobilidade na nossa cidade e várias outras, porque os bons pagam pelos maus e quem quer ter a oportunidade de entender e saber o que está fazendo, deveria ter uma oportunidade através da cidade, essa é a minha proposta, para que se tenha um mínimo de orientação para as pessoas, né? Inclusive nós propomos lá na Câmara e foi funcional e foi muito boa a comissão de micromobilidade em Balneário Camboriú, e lá a gente recebeu polícia, agentes de trânsito, os próprios empreendedores que vendem esses equipamentos, várias pessoas com uma mesma visão. A gente quer que isso seja uma realidade, mas uma realidade controlada, né? Com regras, com oportunidade para as pessoas aprender. A gente deu uma sugestão ali de colocar um QR Code ali como se fosse uma CNH, né, para que as pessoas que vão estar na rua, elas tenham uma certificação, e que para ter a certificação, lógico que não precisa ter imposto para isso, não precisa ser criado taxa nenhuma, eu deixo isso claro, né, tem que ser gratuito, para que a cidade forneça para essas pessoas uma espécie de uma CNH para dirigir o autopropelido, assim como, né, não é na Europa, é aqui em Blumenau, do ladinho, já existe, né, um portal, um sistema online gratuito onde as pessoas podem ali se cadastrar, um pai e uma mãe, quando vai dar para o seu filho, poder falar ali, ó, a mãe te dá, né, a gente compra, mas tu tens que fazer um curso aqui, coloca na frente do celular, na frente do computador e faz, né? O próprio empreendedor, que muitas vezes pode, né, meu Deus, será que as pessoas vão gostar disso, já falou que para eles é bom, porque descriminaliza uma prática até que desestimula a compra, né? Então, assim, a cidade precisa resolver esse problema. Nós estamos, né, o vereador, além de fiscalizar, às vezes o pessoal fala, pô, Gui, tu enche o saco, tu cobra e tal. Essa é uma das minhas funções, a outra é propor ideias. Então, uma dessas ideias que nós apresentamos desde o ano passado e agora estou dando mais uma reforçada, é que se tenha uma ferramenta para que as pessoas possam ter o mínimo de noção de trânsito em Balneário Camboriú, sem ter custo, sem ter, né, despesa com isso, que possa ali do celular, passar isso num telão de sala de aula, porque o que a gente vê é só no Maio Amarelo, nas grandes campanhas, ou, né, a modo brasileiro, dá um acidente, sai todo mundo ali, agora nós vamos agir, agora nós vamos fazer. Cara, isso é uma realidade que já acontece, já dá acidente, não é mais esperar o acidente para agir, porque já acontece e acontece.
0: Só ouvir as informações
7: semanalmente. E lógico, a cidade tem que avançar na sinalização, tem que avançar, né, na orientação, não só dos jovens, mas também dos adultos, que às vezes acham que aquilo ali não tem regra, mas tem. Então, assim, tem várias coisas a serem feitas, o que não dá é não fazer aquilo que está ao nosso alcance. Então, a ideia do meu projeto é justamente esse, né, trazer para as pessoas uma oportunidade de ter conhecimento. Lógico, não cumpriu a legislação, que a fiscalização faça seu papel, que a gente dê condições para esses agentes de trânsito também fazerem o trabalho deles e que a gente possa, né, incomodar no bom sentido os nossos parlamentares a nível de Brasil, a nível de Estado, para que tenha um regramento decente, né, que não inviabilize o uso da micromobilidade, mas que dê segurança não somente para nós que estamos na rua, que não temos nada a ver com a situação, né, dizendo que não está em cima da motinho, do patinete, mas também para quem usa. É, cara, eu uso patinete há muito tempo, estava comentando contigo que eu dei até uma parada assim nos últimos meses, porque tu se sente inseguro também de usar, essa é a grande real. Tu é obrigado a usar porque é o meio de transporte que tu tem para ir pro teu serviço, para tu ir pra faculdade, pra escola, enfim. Mas muitas vezes tu tá ali no meio da rua, tu tá dividindo uma ciclofaixa, muitas vezes com a motinha, o patinete.
0: Na Atlântica tem as pessoas correndo, fazendo esporte.
7: Quem mora na região sul passa um aperto para vir pro centro trabalhar, que é uma grande realidade, que às vezes tem que acessar pela BR-101. Eu já levei isso pra NTT para dar um acidente, Deus queira que não. É muito fácil. Né? Porque é uma situação que está desconfortável.
0: Eu tenho um caso que é interessante. Eu acompanhei durante um dia o trabalho dos agentes de trânsito. E nós estávamos bem na ponte da marginal de quem está indo da Barra para a área central de Balneário Camboriú, ali para a Barra Sul. E tinha uma mulher que estava com uma motinho elétrica, mas que ficava enquadrada como um autopropelido, porque era curtinha ali, não era muito grande. E aí ela estava andando justamente na marginal, se arriscando ali na marginal, que é uma via rápida, e a gente sabe que tem ao lado ali uma passagem. E aí ela foi abordada pelos agentes de trânsito e ela falou assim: eu não passo ali por aquele local porque eu já estive passando em algumas vezes e ele é muito estreito. Então se vem uma pessoa do outro lado, a gente não consegue passar. E ela disse que algumas vezes já passaram catadores com aquele carrinho, uhum. Também, né, não... Vai passar por onde também o catador, se ele tem que fazer a travessia? Vai ter que passar por lá, né? Não tá errado também de passar por lá. E aí ela ficava presa, não conseguia passar. Então são coisas que, às vezes, a gente olha a pessoa ali cometendo uma irregularidade, se arriscando, mas muitas vezes não é de graça, é porque ela não teve outra opção.
7: Exatamente, e é isso que acontece nas nossas ruas, né? Tu colocar em risco a tua segurança, é a tua primeira decisão, tu pensar no próximo.
0: E ela tava de capacete, tudo certinho.
7: Tem muitas pessoas que fazem da forma correta, e essa é justamente a nossa cobrança quando a gente vai até a NTT ou briga com o governo federal, briga com os nossos parlamentares que deveriam estar fazendo acampamento na frente desses órgãos federais para melhores condições da nossa BR-101. E realmente, essa, quando eu tava falando para você dessa questão da região sul, tá, o que tá passando na minha cabeça é justamente aquela área. Tem uma mini ciclovia que tem poste no meio, que é calçamento, enfim. Então, você percebe que se isso não for tratado como uma prioridade, as pessoas vão continuar a utilizar o que dá e daqui a pouco os acidentes acontecem, daí é a partir deles que a gente leva lá o enfrentamento, que vão as grandes comissões e que fazem os grandes problemas, mas isso é uma realidade da cidade. Aí o município tem duas opções: fechar os olhos, né, e fazer de vez em quando uma blitz na Tamandaré. Aquilo ali não é uma região problemática de fluxo de autopropelido. Aquilo ali tem âmbito turístico, tem aqueles tuk-tuk, cara, vira uma febre. E por que que eu tô propondo isso agora novamente? Porque daqui a pouco a temporada começa, as férias escolares agora a gente já venceu, mas outubro ali, passou a eleição, começa outubro, a cidade começa a lotar e naturalmente esse fluxo aumenta. Então tu tens no calçadão da Avenida Central uma verdadeira faixa de Gaza, desde a criminalidade, pessoas em situação de rua, até, né, esses caras que passam num pinote por ali, a gente recebe diariamente isso. Tens ali na Tamandaré, que são as partes turísticas da cidade, entre outros lugares. Eu fui hoje na Passarela da Barra, uma das principais reclamações dos responsáveis, vigias ali, é a galera que passa rápido ali com as motinhos. Então assim, a gente precisa fazer um trabalho sistêmico. Nós lá na Câmara fizemos esse trabalho, fizemos uma audiência pública, uma comissão especial de micromobilidade, entregamos um baita de um relatório nas mãos do poder público, e agora eu tô mais uma vez propondo, porque não adianta cansar de propor, porque esse é meu trabalho, vou ficar os 4 anos fazendo isso, mas a gente fica às vezes indignado de não ver uma ação. Ah, tá vendo? Ah, tem que ver, tem que... Eu já levei isso lá em mãos pros secretários, os vários que passaram ali pelo trânsito, mas não adianta. A gente tem que fazer um enfrentamento, obrigado pelo espaço na imprensa, nas redes sociais, trazer a população, porque vai ver uma postagem desde a imprensa, até de um vereador, até de um comerciante, é a galera toda indignada, e é uma enorme parcela da população, inclusive quem utiliza o autopropelido, né, a micromobilidade, que tá realmente insegura. E tem deveres, né, que tem que ser compartilhados. Aquilo que é do município tem que cobrar do município. Aquilo que é da rodovia federal, que é essa questão que a gente estava falando. Nós apresentamos o ofício, cara. O que deu para a gente cobrar, a gente fez. Mas uma dessas ações, eu acredito muito na educação, na prevenção, é colocar ali dentro dessa plataforma um treinamento para que as pessoas saibam, desde o básico, calçada não é lugar de ciclo de autopropelido, né? Não é porque é um autopropelido que não tem semáforo, não é um autopropelido que pode entrar na contramão. E, cara, desce ali, tu vai ver, tá aqui na frente da van, em qualquer lugar, é competindo com a ciclovia. Então, assim, vira uma faixa de Gaza, e a gente precisa prevenir isso, porque já é uma realidade. Então, esse projeto, ele é muito bacana, é pouco custoso pro município, e pro cidadão seria gratuito, né? Então, é uma plataforma que daria um pouquinho mais de segurança dentre todas essas outras situações que a gente precisa resolver. Melhoria das ciclovias, da sinalização, da fiscalização, entre outros temas que a gente tá sabendo aí, mas precisa ser feito.
0: A escola pública de trânsito ficaria a cargo, então, de bolar esse curso e disponibilizar? Claro, aí a prefeitura, né, disponibiliza através de uma plataforma, mas quem ministraria ali tudo seria a escola pública de trânsito.
7: Em Blumenau, eles desenvolveram uma ferramenta onde os agentes de trânsito gravaram os vídeos, ou seja, não é uma demanda que tu vai ter que tirar. Daí a gente tratar a cidade com inteligência e com inovação, né? Você não vai precisar tirar um oficial, um agente de trânsito das ruas que poderia estar fazendo outra coisa. Você separa uma agenda para ele gravar um treinamento, deixar isso online, onde a pessoa pode ali clicar, depois pode dar uma olhada, é fantástica a plataforma. Ali gera certificado, ali tem algumas perguntas, né? Tem módulos ali para ficar um pouco mais atrativo para o jovem fazer. Então, é uma forma muito fácil de fazer. A escola pública de trânsito, ela tem um potencial gigante na nossa cidade, que muitas vezes ela fica concentrada ali no Maio Amarelo, naquela escolinha que todos nós que somos de Balneário, a gente foi lá para... quando era criança, para ver o semáforo e tal, eu lembro até hoje, mas a gente tem muito mais potencial em fazer coisas através da tecnologia, que não tem custo, né? Que não depende de estrutura física e depende de boas ideias, que custam menos e tem mais efetividade, além de todas as outras ações que precisam ser tomadas. Então, a gente acredita muito na ideia. Eu, inclusive, eu fui lá ver de perto como é que funcionava, os índices dos caras é fantástico, o número de jovens formados, o número de acidentes que foram prevenidos, prefeituras no Brasil inteiro copiando, né, de forma positiva ali a solução, e daria também para criar algo para o Balneário. Não necessariamente precisaria pegar a Secretaria Municipal de Trânsito e Transporte, né, que está passando na transmissão. É fantástico, fantástico mesmo, uma plataforma muito boa. Faz questão de fazer propaganda aí, porque isso em Balneário Camboriú vai resolver? Não sei, mas vai ajudar a resolver com certeza.
0: Até porque tem pessoas que pegam esse tipo de equipamento e que nunca passaram por uma autoescola, não tem noção alguma. E até é um erro que muitas pessoas têm na cabeça de comparar um equipamento desse com uma bicicleta, porque a bicicleta também tem regras. As pessoas acham que a bicicleta não tem regras, mas tem regras. Vale a mesma coisa, por exemplo, que para um autopropelido. Quando você vai atravessar uma via na faixa, tem que descer da bicicleta e passar empurrando. É que pouquíssima gente faz isso. Aí parece que não existe a regra. Mas eu quero aproveitar já para entrar num outro assunto, para falar de segurança. E esta semana eu participei de um evento da prefeitura E nesse evento foi apresentado o relatório de uma pesquisa. E essa pesquisa, entre vários dados, ela apontava que cerca de 80% da população de Balneário Camboriú considera a cidade uma cidade segura, que a segurança está boa. Não sei se o senhor teve acesso aos dados da pesquisa. Queria saber o que o senhor achou, né, do relatório apresentado pela prefeitura.
7: Olha, eu acho que política... Acho não, tenho certeza que política pública se faz com dados, né? Nós precisamos medir como estão as coisas para daí tomar as decisões e fazer os investimentos. É inquestionável que a cidade investe muito em segurança pública e é inquestionável que Balneário Camboriú é uma cidade segura, é um destino seguro. Esse sempre foi o motivo de empresas investirem, de famílias se mudarem para cá. E é justamente isso que tem que guiar o trabalho tanto da prefeitura quanto nosso na Câmara para seguir nesse caminho. O que nós não podemos é regredir em segurança pública e esse é o nosso maior papel de cobrança. O que acontece? A sensação de segurança da população é muito diferente do que avaliar se a guarda municipal está indo bem ou não. A guarda cumpre o seu papel, são grandes profissionais. Eu, inclusive, fiquei muito contente que a prefeita anunciou um concurso novo para trazer mais guardas. Isso é fantástico.
0: Mais 90.
7: Porque isso vai dar mais condições para que a demanda da população, que é imensa, que todos praticamente que entram em contato com o nosso gabinete pedem mais rondas, pedem mais guardas caminhando nas ruas. E não só isso, a parte da tecnologia, que é uma pauta que eu defendo com unhas e dentes. Por quê? Hoje, por exemplo, eu estava lá na Passarela da Barra. Nós estamos lá com um relato de que há 5 meses as câmeras estão desligadas. Por falha técnica, falha contratual, eu já trabalhei dentro da prefeitura, eu sei que isso acontece, mas essas falhas não são justificativa para não ter um remédio, uma vacina nesse período. Ou seja, teve ali aquela questão das duas pessoas em situação de rua que saíram no braço ali, que uma morreu, deu um BO na cidade enorme. Olha o curioso disso. Uma dessas pessoas, me relataram lá, passou pela Passarela da Barra para fugir.
0: Poderia ser identificada
7: pela... Com certeza. Com certeza.
0: Ontem, naquele caso que aconteceu...
7: E por um espaço público, não é... Eu até brinquei isso ali com os moradores que falaram ali comigo. Não é uma câmera de vigilância de um prédio que você tem que ir lá... Com licença, síndico, você poderia gentilmente ceder as imagens e tal? Não, é um espaço que é público, é da prefeitura. Para você ver como que esses pequenos detalhes, eles fazem a diferença no dia a dia da cidade. A iluminação queimada, zeladoria faltando... Essas são algumas coisas que a gente é repetitivo cobrando, porque realmente é o que traz melhores índices de segurança pública. A percepção que a cidade é segura, é lógico, ela é segura. A gente anda por aqui e se sente bem. O que não dá é para nós perdermos isso. Saiu um dado, inclusive, do ranking de cidades, que nós perdemos mais de 100 posições, né, a nível nacional através do Atlas da Violência. Entre outras situações, que essa pesquisa é extremamente importante... Foi uma amostragem de 600 pessoas, se eu não me engano.
0: Quase 650, se eu não me engano.
7: Então, assim, 630? A cidade ela tem um perfil e nós não podemos abandonar esse perfil por nenhum motivo. A zeladoria, a iluminação pública, inclusive, foi um dos fatores que a mesma pesquisa trouxe, que é uma das principais preocupações, pessoas em situação de rua.
0: Foi a número 1 da lista, inclusive.
7: Foi, acho que 29%, né?
0: Exatamente.
7: E são justamente esses índices que nós precisamos ter um alerta. Claro, porque eles influenciam não só na segurança pública, mas também na sensação de segurança da população. Inclusive, muitas pessoas falaram com a gente sobre essa pesquisa, dando também a sua opinião do que precisa melhorar. E há o sistema de vídeo monitoramento, como eu tive até a oportunidade de falar aqui, a prefeita, inclusive, uma semana que eu fui, na semana seguinte, ela foi lá para São Paulo conhecer o Smart Sampa, eles colocam vídeo monitoramento na cidade inteira. Inclusive, eu vi que o secretário também se posicionou, que ele está buscando isso. Eu fico muito contente, foi uma indicação que o nosso mandato fez.
0: Ele falou conosco na semana passada justamente sobre a dificuldade que ele tem no momento para fazer essa integração, tem a questão da LGPD, e até para falar do monitoramento, outro local público, que é o Centro de Especialidades Odontológicas, onde deu toda aquela confusão ontem, que é um espaço novo da cidade, né, porque ele foi renovado, não tem uma câmera de monitoramento. Aqui no local onde aconteceu a confusão, não tem. Então, a gente não tem nenhuma imagem para poder falar, olha, tal pessoa começou, a outra começou, vai ficar a palavra de cada um.
7: Você percebe como a nossa cobrança, muitas vezes, ela é interpretada. A população entende. A política tem muita dificuldade de entender. Esse caso do postinho da 1500, quando roubaram a fiação, esse caso do COI, referente à briga que deu ali, a toda uma situação, a Passarela da Barra, que foi utilizada para fuga de bandido, são locais públicos, que é de gestão, gerência da cidade. Então a gente não pode prometer uma muralha digital, sendo que não tem nem o murinho digital nos lugares públicos. Por isso que a gente cobra. E qual que é o intuito da cobrança? Que se coloque, que se atualize, que não espere ser cobrado para as coisas acontecer. A gente tem ali o DEC do Pontal Norte, que é começar ali um sistema, foi para a imprensa, que lá não está funcionando mais direito. O mole do Pontal Norte está com tudo caindo. Então, assim, são essas situações pequenas que esses caras olham e falam assim, poxa, aqui é o lugar para eu fazer o que eu quero. Ali onde tem a falta de iluminação e a falta de câmera dentro da passarela, é o mesmo local que os vigilantes estão falando que pessoas em situação de rua estão defecando ali dentro. Eu peguei pacote de camisinha hoje lá dentro, de um equipamento público. Tudo ali é da gestão, não é algo que a gente precise ter interlocução com LGPD, ter que pedir autorização para condomínios. Eu duvido o condomínio, o prédio, a loja que não cederia uma câmera para o poder público disponibilizar imagens para identificar o cara que rouba ele. Hoje quem está sendo prejudicado não é a prefeitura, é o morador, é o comerciante, tanto que ali na pesquisa eles também falaram isso, né? Dos pequenos furtos, do tráfico de drogas, que isso quem pega? É no comerciante. Então, assim, a nossa cobrança é justamente essa, para ver aquilo que não está certo, a gente buscar uma solução, e ao mesmo tempo, quando a prefeitura acenar para esse caminho, a gente está ali para parabenizar. Como o próprio Coronel Araújo falou, né, que está buscando uma integração, isso é fantástico, isso é urgente, já passou da hora. A gente precisa andar na rua com a sensação de que estamos sendo protegidos. E como que isso acontece na prática? Vendo um guarda municipal, vendo as forças de segurança realmente integradas, que a gente sabe, a gente entende da situação que está acontecendo. Poxa, isso aí é prejudicial para a cidade, né? Um pensando de uma forma, outro pensando da outra. Beleza, cada um tem a sua opinião. Mas a gente precisa se integrar pela cidade, inclusive nós, vereadores, inclusive os de oposição. E eu tenho esse perfil. Por isso que eu vou até São Paulo para buscar um projeto, que eu vou a outras cidades. Mas isso tem a ver com o meu trabalho e com a população nos passa. Então, assim, essa pesquisa é muito importante, que sejam feitas mais pesquisas para a população ter a oportunidade de falar. Eu sempre tenho uma prática ali nas minhas postagens de, comenta aqui o que você vê de dificuldade no teu bairro, abrir caixinha, falar pelo WhatsApp, nosso gabinete digital. A população participa muito quando é dada a oportunidade. Então, assim, a gente fica feliz com os avanços, espero que venham mais. Os investimentos ali mesmo, que no guardanapo, né, com aquela sátira toda ali, que eu acho que é uma perda de tempo, mas enfim, cada um, a gente precisa realmente dos investimentos de forma inteligente e começar pelos espaços públicos. Eu tenho uma dor assim que eu percebo muito também, a saída das nossas escolas. Poxa, eu fiz alguns pedidos de informação para saber se realmente está sendo monitorado a saída das nossas crianças, né, espaços públicos de grande circulação como é a Passarela da Barra, entre outros lugares.
0: Uma situação também que é importante, a gente teve depois daquele caso lá em Blumenau, né, onde nós tivemos um atentado em uma escola, eu lembro que logo após aquilo lá, uma grande mobilização, e não era para menos, porque realmente foi um caso extremamente triste, e aí todas as escolas tinham um monitor, um guarda, isso num primeiro momento. Aí foi passando, já não é mais a mesma coisa, algumas escolas têm, outras não têm.
7: Eu te contar uma que esses dias eu fui fiscalizar uma escola... Tinha um desses vigia dentro do parquinho, no tobogã ali, no celular. Tipo assim, a gente sabe do dia a dia, do trabalho, do serviço, mas o gado engorda com o olho do dono, né? A gente precisa, né, ter essa constância nas ações. Eu concordo contigo, as ações são tomadas muitas vezes na gestão pública por não ter dados, né? Para primeiramente justificar porque são tomadas as decisões, mas elas são tomadas de remédio para um problema, para uma crise, geralmente até de imprensa, na rede social, que sai um vídeo e tal, mas elas não têm a constância devida. E, cara, vai ficando. Então, inclusive lá na Câmara agora eles proporam um projeto de lei pelo Executivo que é tornar Balneário Camboriú cidade irmã do município lá em Portugal, que é Lâmego, uma coisa assim. Aí eu fui dar uma pesquisada o que os caras fazem lá, né, pra ver o que dá pra propor pra Balneário e tal. E eles lá têm um negócio que chama Caminho Seguro pra escola, por isso até que eu falei do tema. Eles acompanham os alunos até, eles têm um estudo, né, de quais áreas ali tem risco. Eles fazem o acompanhamento dos alunos até um ponto estratégico das suas casas através dos guardas, da segurança. Então, tu vê, são algumas coisinhas que, às vezes, para quem não vive a dor, né, eu não tenho filho na rede pública, mas eu tenho muitos pais que me pedem e cobram, essas ações, elas mudam o dia a dia. Tu sai de casa tranquilo, teu filho vai estar bem, tu vai atravessar a passarela ali para ir pro trabalho. Tinha uma senhorinha que me pegou ali no final ali, falando assim, cara, eu passo de noite aqui voltando do serviço, eu morro de medo. Então, você percebe que se a gente anunciar uma nova câmera... Eu solicitei, inclusive, a presença de um guarda municipal ali nesse período que não tem ninguém. Poxa, ela vai entrar dentro ali do elevador, vai passar para a passarela e vai falar assim, poxa, estão cuidando de mim. Isso é uma sensação de segurança verdadeira, e a gente começando pelo espaço público, que é o nosso dever, né? É o dever, aliás, da gestão aí. é o primeiro passo para depois a gente começar a querer criar situações para privado e tal. Então é fazer um pente fino mesmo, é levantar esses dados, ver onde é que tá precisando melhorar. A gente auxilia muito nisso em várias áreas da cidade, mas a gente tem muita fé que vai dar tudo certo, que vai melhorar, porque a cidade merece. É, Balneário hoje tem 2,4 bi de arrecadação, é muito investimento. Realmente que invistam os valores da forma correta, se a gente tiver, né, nesse caminho, a cidade ganha. A gente fica muito feliz se isso acontecer mesmo.
0: Deixa eu te provocar um pouquinho. Não te animou a disputa eleitoral, a participar das eleições como candidato, deputado estadual, de repente? Não, acabou não te animando?
7: Cara, eu recebi vários convites para ser candidato nessa eleição. Eu, inclusive, na mudança de partido ali, teve essa conversa comigo. E eu tomei uma decisão muito madura, assim, né? Eu tenho acesso a algumas pesquisas que saíram no estado, inclusive até de engajamento nas redes sociais, que hoje em dia a gente sabe que a grande praça pública é a internet, né? E ali eu não tô postando dancinha nem idiotice, eu tô postando meu trabalho, então as pessoas, né, acabam acompanhando de vários lugares. E eu saí muito bem nas pesquisas que saíram desde dezembro, eu tava monitorando até agora. E a gente reuniu minha família, reuniu alguns amigos e realmente a gente optou por fazer aquilo que é certo, que é cumprir o mandato que a população me outorgou. Né? Eu estou fazendo meu primeiro mandato como vereador.
0: Que era um grande desejo teu, inclusive.
7: Tô desde os meus 15 anos me dedicando indiretamente nisso. Eu nasci aqui em Balneário, sou apaixonado pela cidade, acho que dá para ver, dá para perceber. Mas eu quero finalizar esse mandato da forma que a população me espera de mim. Né? Sendo um vereador coerente, posicionado, que não tem problema se tiver que mudar de partido, se tiver que muitas vezes estar num terreno que está todo mundo falando assim, cara, não vai por aí, mas seguir a convicção independente da opinião de boteco das outras pessoas. E eu acho que o filtro melhor que a gente tem nas nossas decisões, independente na área, acho que a política tem que ser o mesmo caminho, não é ver aquilo que é vantajoso para ti no momento, aquilo que vai ter de retorno, quantos espaços vão abrir para mim, não. É fazer o que dentro da minha justiça, né, do que as pessoas esperam, né, é o certo. Eu optei por ficar, né, não ser candidato nessas eleições e da mesma forma escolher muito bem quem seriam os meus candidatos. Todos já foram homologados, eu escolhi isso com muito critério e quem sabe na próxima, né, na próxima eleição estadual eu participe, né. Meu foco é ser um bom vereador, né, inclusive eu falo isso às vezes brincando, eu falei, cara, não tenho problema nenhum em ficar só esse mandato como vereador. Se isso me custar uma reeleição, eu fazer o que eu tenho que fazer, né, falar o que eu tenho que falar, brigar pelo que eu tenho que brigar, porque não vai agradar fulano, ciclano, ou grupinho de não sei quem, nem que eu fique 4 anos. Oportunidades na vida não faltam pra mim. Mas eu quero finalizar esses 4 anos bem, que as pessoas tenham uma impressão, eu saio na rua, me dá muita alegria. Às vezes, bem no dia que tá complicado, assim, que tu tá numa briga, que tá numa confusão, para uma senhorinha abençoada e fala, Gui, parabéns pelo teu trabalho, tô te acompanhando, não te conhecia, na próxima eu vou votar em você. Então você vai pegando algumas situações que acontecem na rua, que é o único lugar que tu mede político, né? Andar na rua. E a gente fica muito feliz. E muitos me pediram para ser candidato também. Muitos, muitos, muitos mesmo. Esses movimentos que a gente fez na direita e tal. Mas eu acredito que não é momento. Eu tenho que amadurecer muito, tenho que melhorar muito, aprender mais, saber o momento certo. É meu primeiro mandato. Pega ali o Vitor, tá no segundo mandato. Eu vi o Lucas Gotardo, foi vereador, foi candidato a prefeito. Fabrício foi prefeito. Enfim. Eu acho que a gente tem que ter trajetória, né? Eu espero construir isso ao longo dos anos e também saber esperar a hora certa. Esse foi o meu grande decisivo, assim. Muito apoio de casa também para ficar de vereador. Mas esse ano eu acho que vai ser um ano muito importante. A gente tem uma eleição muito importante. Cara, nível nacional mesmo, assim, eu acho que se a gente deixar passar nessas eleições, eu acho difícil recuperar o Brasil nas próximas. E a nível de estado também, a gente tem um governador aí, não estou fazendo propaganda política aqui, pelo amor de Deus, mas avalizando, né, resultado. A gente, quando tem para medir um político que é promessa ou que tenha trabalho, a gente tem que realmente ver o que o cara já fez para votar, pelo menos assim que eu escolho meu voto. Eu acho que está indo num caminho legal. Então, assim, eu falo algo lá no gabinete, falo para todos os meus amigos e o pessoal que me acompanha, que a gente só vai transformar o Brasil começando pela nossa cidade. Não adianta discutir direita, esquerda, se o postinho da nossa rua não tá legal, se o ônibus não tá bem, se a cidade não tá bem. E aí a gente vai indo aos poucos, né? Falou de Balneário Camboriú, que é o meu papel, né? Eu não gosto de vereador federal, me posiciono em temas federais, porque eu, como cidadão, eu tenho meus posicionamentos, mas o meu foco é trabalhar pela cidade que me elegeu e a cidade que eu nasci, né? E que paga o meu salário. Acho que não dá pra fazer quem faz duas coisas ao mesmo tempo, faz as duas pela metade. Então, isso não me isenta de debater temas no estado, vocês me acompanham, sabem disso, mas o meu foco é a nossa cidade e é a partir dela que a gente transforma o Brasil. Então, tendo melhores resultados em Balneário Camboriú, a gente consegue ter um melhor estado e um melhor Brasil. Mas eu vou participar do processo, né? Já estou participando nessa pré-campanha, estou acompanhando meus agora candidatos, né, que estão homologados, porque eu acredito que a gente tem que ter posição. O muro tem dono e acho que não é, a população cansou do encebado, do ah, vamos ver, vamos falar, não. Tem que ter posição com prós e contras, né? E a gente tem que ter posição pela nossa cidade. Acho que esse é o grande ponto.
0: Bom, pra gente finalizar aqui, olha só, o Alex Fonseca, ele é secretário de administração da Câmara de Vereadores. Boa noite, parabéns para o vereador Guilherme, faz um excelente trabalho. Então tá aí, ó, se hoje tava um daqueles dias ali que tava, né, aqueles dias que tu falou que fica pensando, tá aí um elogio do Alex Fonseca.
7: Obrigado, Alex. Eu tô amadurecendo muito nesse período, eu tenho muito essa tranquilidade de falar com a população como se fosse da minha casa, assim. Eu até gosto quando sai um guia, assim, né, que não é aquele negócio do vereador que é uma estrela, que tá ali com, meu Deus, não quero te incomodar, cara. Quanto mais o WhatsApp eu responder, eu botei meu número, meu celular no santinho na eleição, e vai ser sempre esse, porque é isso que dá vontade no cara, sabe? A política é um negócio que é muito complicado, mas quando tu vê uma cobrança tua saindo do papel, quando tu vê um discurso teu que realmente, ontem eu fiz um ali na tribuna sobre uma pauta de educação e tu vê as mães, poxa, vereador, obrigado aí por ter falado de uma dor nossa, ou às vezes que eu vejo na rádio assim, né, tipo, ah, esses dias eu vi uma legal aqui do, a Débora que tá aqui comigo, ela faz o monitoramento de manhã, né, assim, ó, oh, eu quero agradecer ao Guilherme aí que me chamou, porque eu reclamei aí na rádio e tal, cara, nem sei se foi a gente que resolveu, mas a gente foi lá buscar a solução desse cidadão. Eu acho que esse é o grande, é o que me motiva no meu dia a dia, assim, é o que eu quero ser lembrado, né? A gente tem que ter sempre esse pensamento, né? O que a gente quer ouvir quando falam do teu nome é um bom trabalho, né? Ser normal, sem muito frufru, assim, acho que tá todo mundo meio cansado, né? Vai falar de política esse ano pra tu ver o tanto que esses candidatos vão ter dificuldade, mas falar de cidade a gente vai ter sempre os ouvidos da população. Tem gente que é de esquerda, que acompanha meu trabalho e que fala assim, cara, eu discordo completamente do que tu pensa e do que tu fala sobre política, mas parabéns por tal fiscalização de um tema de cidade. Esse é o ponto. Acho que essa é a Balneário Camboriú, um espaço que todo mundo tem espaço para fazer um bom trabalho. Tô começando agora, tô amadurecendo muito, a gente tava falando ali do Alex, dos servidores da Câmara. Eu entrei numa briga danada com todo mundo, queria mudar o mundo, enfim, ainda quero, mas eu aprendo muito com essa geração que tá ali há 10, 15, 20 anos, 4, 5 mandatos, né, e com todos os meus colegas vereadores. Cada um tem o seu potencial, eu tô muito feliz assim de fazer o que eu faço e poder manter a essência, né? Se eu tiver que mudar a minha essência por causa de política ou de político, cara, é legal que você abriu aí o painel da Câmara, só pra finalizar essa, até uma prestação de contas que eu tenho feito em algumas entidades e tal, tem um sitezinho na cidade, pra você que tá nos ouvindo, que chama Câmara de Balneário Camboriú, e aí você pode clicar em vereadores. Sei que você não vai fazer isso, mas eu vou trazer uma informação para vocês. O nosso mandato no ano passado foi o mandato que mais apresentou requerimentos, indicações, projetos de lei, enfim. Isso não me faz melhor que nenhum vereador, mas isso incentiva e estimula para que a classe política perceba que o vereador não pode mais ser uma palavra ruim nos ouvidos da população. Sabe, o que que tu é, vereador? Ixi, vereador, caco. Não, não é isso. A gente tem ali a oportunidade de fazer indicação, que é um requerimento para a prefeitura, pedido de informação, que são as cobranças formais. Então eu gosto muito de falar dos meus números, muitas vezes o pessoal que não concorda com o que eu penso, o que eu falo, que é legítimo, fala assim, pô cara, vai trabalhar. Beleza, segue aqui o relatório do meu trabalho. Tantos pedidos de informação, tantos projetos. Isso é bacana, não é tu ser briguento ou tu tá ali chateado por uma crítica. Eu gosto das críticas, acho que elas nos ajudam a ir mais pra frente. Quem não gosta de crítica, política não é o nosso lugar, né?
0: Não pode estar em nenhum cargo público.
7: É, exato. Então assim, a gente acaba contribuindo muito com a cidade, muito mesmo. Né, ver que esses temas aí, quando você manda uma demanda pra gente, né, a gente acaba conseguindo dar um caminho, e ver as entregas é muito importante, desde a prefeitura, né, que eu percebi que agora tá fazendo uns eventos também de prestação de contas nos bairros, acho isso fantástico, é o mínimo, né, não é louvável, é o mínimo, a população paga, quando tu contrata um serviço, você quer saber o que a pessoa entregou, então eu vejo o cargo de vereador como algo a gente ser ressignificado aí pra população com o nosso trabalho e com o nosso exemplo. É o que eu tento fazer no meu dia a dia. E espero estar dando orgulho para quem votou em mim, para quem não votou também, né? Paga o meu salário igual, a gente tem que trabalhar.
0: Vereador para a cidade, né?
7: É, esse foi meu slogan.
0: Eleitores. Guilherme Cardoso, vereador dos Republicanos, muito obrigado pela presença e um bom trabalho.
7: Obrigado, uma excelente semana, restinho de semana para nós. Apesar de a gente estar lá à disposição da Câmara de Vereadores, fica o convite a todos para acompanharem. Muito obrigado.
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0: 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A gente faz mais uma parada e na volta tem mais Canal 100. Fica com a gente porque tem ainda muita informação.
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0: De volta com o Canal 100, agora são 7:06. Daqui a pouquinho tem mais entrevista para você. Se conecta conosco aqui no Canal 100. Mas olha só que bacana. O comércio de Balneário Camboriú e Camboriú espera o melhor Dia dos Pais dos últimos 12 anos. E as roupas, perfumes e eletrônicos devem ser os presentes mais procurados neste Dia dos Papais. Em Balneário Camboriú e Camboriú, o Sindilojas estima um ticket médio de R$ 225 e projeta um dos melhores faturamentos ao longo dos últimos 12 anos. O cenário positivo também vale para o país. A Confederação Nacional do Comércio de Bens, Serviços e Turismo, a CNC, projeta 8,52 bilhões em vendas para o Dia dos Pais no varejo brasileiro, um crescimento de 2,9% frente a 2025, já com a inflação descontada. A queda do desemprego explica parte do otimismo. Com 5,6% no trimestre até maio de 2026, o país registra o menor nível de desemprego para o período em 14 anos. As lojas lideram as projeções de faturamento com 3,34 bilhões esperados em todo o país. Perfumaria e cosméticos com 1,72 bilhão e utilidades domésticas e eletrônicos com 1,31 bilhão, aparecendo logo em seguida. Segundo a CNC, os três fatores juntos devem responder por quase 83% do faturamento total da data. O ticket médio vem subindo desde 2020, segundo a esfera da Fecomércio Santa Catarina. E a estimativa aqui do Sindilojas de Balneário Camboriú e Camboriú é de que nós tenhamos, então, R$ 225,00 em média por presente dos filhos que vão presentear os seus pais no próximo domingo. Agora tem mais entrevista aqui no Canal 100.
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0: E já está em linha para conversar conosco Dante Gervasi, diretor de habitação da Secretaria de Desenvolvimento e Habitação do município de Itajaí. Até porque nós teremos uma audiência pública para debater habitação social no município de Itajaí. A gente já tem, inclusive, alguns investimentos que estão sendo realizados em Itajaí nesse sentido, de promover, né, uma possibilidade de habitação a preços mais populares. Até porque o preço dos imóveis aqui na região, ele é um preço muito elevado, né? A pujança econômica que a gente tem, ela tem o seu lado positivo, com a geração de emprego, geração de renda, mas também traz essas dificuldades para quem quer sair do aluguel, que é conseguir comprar a sua casa própria. Dante, uma boa noite, um prazer conversar com o senhor aqui na Rádio Menina.
11: Boa noite, Gerson Felipe, boa noite, ouvintes do Canal 100. Prazer é meu, né, de trazer aos ouvintes esse tema que é tão caro a todos nós.
0: O que a Prefeitura de Itajaí já realizou e o que pretende realizar justamente para poder garantir um acesso à moradia, né, à casa própria, a essas pessoas que muitas vezes não têm, né? A gente sabe que você fazer hoje em dia, né, um financiamento é muito caro e também, além de pagar juros altíssimos, essas pessoas também têm que ter o dinheiro da entrada, que geralmente é no mínimo de 30%. E um imóvel aí, vamos colocar, né, um imóvel de 500, 600 mil reais, a gente está falando, né, de uma entrada aí que vai a 150 mil, pode chegar perto de 200 mil reais. Então, são valores que o trabalhador comum não consegue acessar.
11: Perfeito, Gerson. Desde o ano passado, a Prefeitura de Itajaí tem se empenhado em solucionar essa questão, né? Nós já aportamos 5 milhões e 800 no Tibério Testoni 2, que é um empreendimento de Minha Casa Minha Vida faixa 1, que vai entregar 176 unidades até fevereiro do ano que vem. O Tibério Testoni 1, com 150 unidades, a gente vai aportar mais 9 milhões de reais além do terreno, como no Tibério Testoni 2. Nós também adquirimos junto ao governo do estado Casa Catarina, 43 casas, são cerca de 370 unidades nesse um ano e meio que a gente já garantiu para o município de Itajaí. Estão em execução, estão em fase de projeto, e isso vai ser entregue aí no próximo ano para a população, mas isso é óbvio. Não resolve o problema, né? Nós temos uma lista aqui no cadastro habitacional do município de cerca de 16 mil pessoas e uma previsão de que nos próximos anos cerca de mais de 13 mil pessoas entrem nesse cadastro. Então, ontem nós fizemos uma audiência pública na Câmara de Vereadores para ouvir da população e para apresentar à população uma proposta de um programa municipal de habitação de interesse social desenvolvido pela Prefeitura Municipal de Itajaí, em conjunto com o Instituto Mais Itajaí, uma OCIP, de vários empresários que estão também interessados no tema e querendo solucionar essa questão da habitação em Itajaí. Novidades que esse programa trouxe, né, e vai ser ainda, obviamente, votado na Câmara dos Vereadores para virar uma lei para a gente colocar em prática aí. A Carta de Crédito Habitacional, que vai ser uma ajuda ou até um pagamento de 100% da entrada em projetos do Minha Casa Minha Vida faixa 1, por exemplo, num valor limitado até 40 mil reais. Né? Então, o município inspirado no programa Casa Fácil Paraná, que dá esse valor de entrada, né, para as pessoas em habitações de interesse social, ajuda, né, nessa entrada, que é um grande obstáculo inicial aí para essas pessoas. Nós também temos outras questões que vão facilitar o barateio do custo do empreendimento, como parâmetros urbanísticos diferenciados, liberação de outorga onerosa para que possa se construir um pouquinho mais alto o prédio e baratear o custo do empreendimento, incentivos fiscais, rito simplificado de aprovação para que seja célere o processo e essas pessoas possam, e esses empreendimentos possam ser construídos o quanto antes no município, para ofertar para o município, para a população, essas oportunidades.
0: Como é que funciona essa parceria da prefeitura, né, com o privado, com as construtoras? Você falou, por exemplo, da questão da outorga onerosa, mas quais são os incentivos que a prefeitura oferece às construtoras para que elas possam ofertar, né, essas moradias, esses apartamentos, principalmente, em valores mais baratos? E eu gostaria até que o senhor confirmasse, porque eu recebi a informação que as parcelas, elas giram em torno de R$500, que é um valor bem abaixo da média, por exemplo, do aluguel aqui na região.
11: Perfeito, vamos lá, Gerson. Essas parcerias, né, junto com a iniciativa privada, que estão estabelecidas nesse projeto de lei, primeiro é a criação de zonas especiais no município, onde haverá um poder para as construtoras de construir algo diferenciado, de parâmetros urbanísticos diferenciados na questão dos recursos, das alturas, né, isso dando a eles essa possibilidade de fazer mais unidades, inclusive. A questão de apartamentos de térreo, mais 3, sem exigência de elevador, né, mas claro que estabelecendo acessibilidade para pessoas idosas no térreo. A questão da liberação do pagamento da outorga onerosa, que é um pagamento em pecúnia, né, em dinheiro, para se conseguir mais altura na construção de novos unidades. Então, a liberação em locais específicos, né, isso obviamente tudo passando pelo Conselho da Cidade. Isso são incentivos fiscais, como liberação de pagamento de IPTU durante a obra, ITBI, licenças, emolumentos, taxas, né, para que esse custo com a questão dos impostos ela seja também zerada. A questão dos ritos simplificados da aprovação também, que é um custo muito alto para as construtoras, que tem que demandar profissionais, né, durante muito tempo para aprovar um projeto, e isso acaba gerando um custo muito alto para as construtoras. Há um estabelecimento de um rito rápido, simplificado, para que a aprovação seja logo concluída, tenha a prioridade dentro da Secretaria Municipal de Urbanismo aqui de Itajaí. Então, isso são incentivos que acabam barateando o custo da unidade, né? Isso vai refletir lá no consumidor final, lá na população, aquela que é o nosso alvo, público-alvo, né? Em relação à sua segunda pergunta, me refresque, por favor. A questão do pagamento das parcelas, né? R$500, né?
0: Isso.
11: Isso é uma estimativa que a gente espera chegar nesse valor, né? O prefeito, ele acabou fazendo uma postagem, uma publicação ali, dando um exemplo, né, de que esse é o nosso sonho, né, de chegar a uma parcela muito menor do que um valor de um aluguel hoje, né? Esse é o nosso sonho, a gente almeja chegar nisso, tem alguns cálculos aí, né, para fazer, depende do empreendimento, depende da pessoa, né, da faixa de renda da pessoa, né? Então, tem alguns critérios aí para chegar nesse valor, né? É claro que é um sonho, mas isso a gente não pode, né, dizer que ainda é uma realidade, mas a gente vai buscar isso com certeza.
0: Para a gente finalizar, quais são as pessoas que podem ter acesso a esse tipo, né, de moradia mais popular?
11: Então, Gerson, esse programa, ele busca pegar pessoas que estão ali na faixa 1, 2, 3, 4 do Minha Casa Minha Vida, desde aquelas de mais baixa renda até aquelas que ganham na renda familiar cerca de R$9.000 de renda familiar mensal, né? Que hoje, por incrível que pareça, uma renda familiar de R$9.000 não tem oferta de apartamentos para essas pessoas em Itajaí, né? Então, essas pessoas, elas pagam aluguéis caros ainda, né, e não consegue comprar um imóvel, porque, como tu falou no início, são entradas altíssimas, né, em apartamentos hoje que giram em torno de R$500.000, R$600.000. Hoje é uma dificuldade tu encontrar um apartamento abaixo de R$400.000 em Itajaí. Então, nós vamos tentar beneficiar toda essa faixa da população ali, desde a mais baixa renda até cerca de R$9.600 por mês ali de faixa de renda ali mensal, né? Essa, tem um tempo... E aí tem os critérios de prioridade, cotas, né? Mulheres, chefe de família, enfim, tem toda uma definição que isso vem de legislação federal também que a gente tem que atender.
0: Tem algum tempo mínimo que a pessoa tem que ter de residência em Itajaí?
11: Há um critério, né, porque a pessoa tem que ter um vínculo com a cidade, né? A nossa proposta é que tenha pelo menos 2 anos de moradia na cidade.

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3: 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Vamos fazer mais uma pausa e voltamos para o último bloco do Canal 100. Ainda tem a nossa resenha esportiva, fica com a gente.
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3: De volta para o bloco final do Canal 100, agora são 7 horas e 24 minutos. Daiane Valentim, tem informação?
10: Olha só,

0: Gerson, duas informações, né? Enquanto a gente estava aqui na entrevista com o vereador Guilherme Cardoso, o nosso ouvinte Kleber enviou uma mensagem aqui pra gente sobre o trânsito na 4ª Avenida, Gerson. Tava bem trancado. E o Kleber dizendo o seguinte: uma vergonha o que acontece na 4ª Avenida. Temos tantos agentes de trânsito e nenhum no horário de pico ajudando o trânsito. E eu entrei em contato com a Suzan Carvalho, ela que é subcomandante dos agentes de trânsito, sempre nos auxiliando aqui, Gerson. E ela falou que ia verificar a situação ali com a coordenação, inclusive encaminhar alguns agentes de trânsito para ajudar a organizar o fluxo ali na saída do túnel da 2500, né, da 4ª Avenida ali para a rua 2500. Gerson, outra informação é que amanhã tem um bazar da AFADEF, com peças ali de R$1 até R$10, bem baratinho, né, Gerson? Então amanhã, sexta-feira, das 8 da manhã até as 11h30, na rua 1500, número 1837, que é onde fica a sede da nossa AFADEF, Associação de Apoio às Famílias de Deficientes Físicos. Aproveitar e mandar um abraço para o Evandro Press, que é o presidente da associação que faz esse trabalho belíssimo. Então lembrando, das 8 às 11h30 da manhã, na rua 1500, número 1837.
1: Meu grande amigo, Evandro Prezi, trabalho incrível na FADEF, parabéns, mais um bazar. O último que teve antes desse, eu estive lá conversando lá com o Evandro, com toda a turma. Vale a pena você prestigiar a nossa querida AFADEF. E a EMASA iniciou uma nova etapa das obras de saneamento no bairro Pioneiros, com o objetivo de identificar e eliminar os pontos de extravasamento da rede de esgoto. Nesta primeira fase, estão sendo realizados testes de fumaça e inspeções com câmeras no interior das tubulações para localizar ligações irregulares, entradas de água da chuva, vazamentos, obstruções e outros problemas que sobrecarregam o sistema. Vale destacar ainda que os serviços fazem parte de um pacote de investimentos de mais de R$20 milhões, destinado à melhoria do saneamento na região norte da cidade. Após a identificação dos problemas, serão executadas as correções necessárias, contribuindo para reduzir os extravasamentos, melhorar a eficiência do tratamento de esgoto e auxiliar na despoluição do canal do Marambaia. Durante a execução dos serviços, poderão ocorrer alterações pontuais no trânsito, sempre com sinalização e o acompanhamento dos nossos valorosos agentes de trânsito. 7h26, vamos falar um pouquinho de esporte?
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1: E ontem nós tivemos Copa do Brasil, mais times classificados para a próxima fase da competição. São equipes que passaram das oitavas para as quartas de final. Ontem a gente teve a vitória do Cruzeiro para cima da Chapecoense. O Verdão do Oeste foi enfrentar a Raposa Mineira em Belo Horizonte e perdeu por 2-0. Matheus Henrique e Caio Jorge fizeram os gols do Cruzeiro. No jogo de ida, empate em 0-0. E, portanto, com a vitória do Cruzeiro, é a Raposa quem avança na Copa do Brasil. A Chapecoense, que terminou o jogo com 1 a menos, teve um atleta expulso no segundo tempo. Grêmio e Mirassol se enfrentaram na Arena em Porto Alegre e o Grêmio venceu por 1-0. Gol de falta marcado por Pavon. Aos 36 minutos do primeiro tempo, as equipes empataram por 1-1 no jogo de ida e, com a vitória simples, o Grêmio também avança para as quartas de final. O Palmeiras, ele chegou a dar um pequenino susto no seu torcedor, mas também conquistou a classificação. No jogo de ida, o Palmeiras aplicou 3-0 para cima do Fortaleza. Ontem, perdeu por 3-2, mas mesmo assim, um placar que acaba levando o Palmeiras, mantendo a equipe viva na Copa do Brasil. E é verdade que o Palmeiras colocou um time misto em campo. Alguns titulares, mas também vários jogadores que não são, né, os jogadores que aparecem no 11 titular da equipe palmeirense. O Militello, o Rodriguinho e o Lucas Emanuel fizeram os gols do Fortaleza. E Flaco Lopes e Murilo, os gols da equipe palmeirense. Teve um momento da partida que estava 2-1 ali pro Fortaleza, né? No finalzinho do primeiro tempo, parecia que o Fortaleza ia incomodar um pouquinho mais, mas depois no segundo tempo o Palmeiras empatou, né? E só no finalzinho, já aos 43 do segundo tempo, que o Fortaleza fez o gol que garantiu a vitória, mas mesmo assim o Fortaleza eliminado. E a gente teve ontem também o Vasco da Gama vencendo o Fluminense por 3-1. O Vascão avança na Copa do Brasil. Brenner foi o grande herói da classificação vascaína. Ele marcou aos 33 do primeiro tempo, aos 7 do segundo tempo. O Martinelli descontou para o Fluminense aos 32 do segundo tempo, mas ainda teve tempo para o Pumita Rodrigues, já nos acréscimos, aos 55 do segundo tempo, fazer o gol da vitória vascaína, 3-1, e com empate em 0-0 na ida, é o Vasco quem segue vivo na Copa do Brasil. Hoje, nós temos mais jogos. Daqui a pouquinho, às 8 horas da noite, o Vitória encara o Atlético Paranaense. O jogo vai ser no estádio Manuel Barradas, o popular Barradão lá em Salvador. E a gente vai ter Corinthians e Internacional, os nomes antigos, né? Agora eu vou ser um pouco saudosista, né? Estádio Manuel Barradas, o Barradão em Salvador. Aí, nada contra os corintianos, tá? Até porque hoje eu vou torcer muito pelo Corinthians. Mas Neoquímica Arena, né? Um pouco mais frio, a gente entende que são os tempos modernos, os naming rights que trazem recursos para as equipes, mas perde um pouquinho daquele charme, né, que a gente tinha do nome dos estádios, agora com essas novas arenas modernas, né, importantes, mas que evoluíram também com o futebol nessa questão comercial também. Em ambas as situações, né, o Atlético Paranaense e o Internacional, são os times que jogam fora de casa, venceram por 2-0 na ida e, portanto, têm a vantagem do empate ou podem até perder por um gol de vantagem, que mesmo assim vão avançar para a Copa do Brasil. Daiane Valentim, mais um intervalo, a gente faz o nosso último intervalo e voltamos para fechar o Canal 100.
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1: De volta, só para fechar o Canal 100 e agradecer muito, mas muito mesmo, né, todas as pessoas que estiveram nos acompanhando, seja pelo 100,5, pelas nossas lives no Facebook, no YouTube, Mina Play, e também para agradecer essa grande equipe que eu tenho aqui do meu lado, que tá me aturando nas férias do Tigrão, né? Daiane Valentim, muito boa noite e até amanhã.
0: Boa noite, nós agradecemos também, Gerson, sua presença.
1: Obrigado.
0: Abrilhantando aqui o canal 100. Boa noite também ao Nilo Deitz. Hoje, inclusive, dei uma conversadinha com o Tigrão, né? Ele falou que e vai fazer no final de semana uma visitinha em Luiz Alves, né? Estamos com saudades também, Tigre.
10: Vai trazer aquela aguinha mineral?
0: Ah, que... batizada,
1: né? Água mineral faixa preta, como ele gosta de falar.
10: Uhum.
0: Vamos ver, né? E desejar um bom final de semana a todos, né? Na verdade, uma boa sexta-feira.
1: Calma.
0: Pré-final de semana. Hoje é pré-sexta, né? Amanhã é pré-final de semana.
1: É véspera de sexta-feira e antevéspera de final de semana. Nilo Deitos!
10: Valeu, valeu, Gerson. Um abraço, obrigado aí pela parceria. Valeu, Daiane. E a gente vai até as 9 ainda aqui na programação do Som na Caixa agora.
1: Então, bom trabalho pra você, Nilo Deitos. Você que tá nos acompanhando, continua com o Nilo, né? Porque tem muita música, interatividade e alto astral na programação aqui da Rádio Menina. E hoje nós vamos fechar com uma lenda da música, Frank Sinatra, My Way.
10: Opa, é New York, New York?
1: Não, é My Way, vamos My Way.
10: Ah, vou ter que buscar então.
1: Que é, inclusive, uma canção original do Elvis Presley, mas que ficou também muito famosa na interpretação de Frank Sinatra.
10: Verdade, porque você falasse, eu fui no artista e a New York, New York, né? E ela não tem no sistema My Way, mas agora vai rodar aqui na programação da menina desse jeito.
1: Tchau, tchau.

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Eu sou Nilo Deito, estou contigo a partir de agora. Aumente o volume, bora junto e misturado até as 9 horas da noite. Uma programação super gostosa e especial pra você, tá bom? Aumenta o volume aí, 47991381005, que em nome de Pizzaria Big Itália e Casa de Café Monte Beller, a gente começa assim.

Zera de Bruno Mars na programação, 8:05, uma ótima noite pra você. Oh!

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1: Agora 8:06, boa noite.
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1: Aumenta o volume que tem Chimarruts. Essa música é legal demais, cara. Curte comigo aí.

Fazendo entregas aqui em Balneário Camboriú, ligado com a gente. Roger, aquele abraço, meu querido. Alô, Dirlene do FEC, tudo bem contigo? Grande abraço também pro Ivan Cus, ligado com a gente. Luiz André, Dirlene, Renato Farias, Valdeci, Nádia, Marli, Selma, valeu, Fran. Menina. Só os loucos sabem. Bora curtir essa, Dirlene, ouve aí.

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1: Confere 8:27. Boa noite.
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1: Estamos de volta, estamos aqui, estamos com você. 8:30.
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1: Valeu, bora juntos. Caixa. Cristiano Araújo e Zezé de Camargo. Essa música é legal, hein? Ouve comigo.

inicial. Cai a noite, 8 horas 43 minutos. Eloína, boa noite. Um abraço bem especial pra toda a turma que tá ligada com a gente. Volete, tudo bem aí no Paraná, meu bem? Um beijo pra você, tá? Abração pro Cláudio aí, tá bom? Continuamos aqui, sempre na torcida, sempre na oração, né? Só na caixa, volta já.

0: Rádio Menina, 8h44, boa noite.
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0: Muito bem, estamos de volta, 8h47, com o som na caixa. Eu já tô dando tchau. Mandar um beijão pra Jaque Jotska, pro Aridão Adair, sempre ligados com a gente. Adair, um abraço. Jaque, tudo de bom. Roger, abraço pra você, meu irmão. Boa noite pra Selma, pra Dirlene, pra toda a turma que ouve a gente. A Fran, o Luiz André, falei agora do Roger, da Jaque, né? Um beijão pra Nádia Machado também. Turma, a gente se fala, a gente se vê. Tchau, tchau!

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3: Atenção, radialistas de todo o Brasil. É hora de noticiar os fatos que ajudam a construir um novo país. Direto dos estúdios da Empresa Brasil de Comunicação, em Brasília, vem aí a Voz do Brasil.
4: Em Brasília, 19 horas.
3: Está no ar a Voz do Brasil. As notícias do governo federal que movimentaram o país no dia de hoje.
5: Olá, boa noite.
4: Boa noite para você que nos acompanha em todo o país.
5: Quinta-feira, 6 de agosto de 2026.
4: Vamos aos destaques do dia.
5: Atualização do Estatuto da Criança e do Adolescente.
4: Lei estabelece medidas de enfrentamento e repressão ao crime de violência sexual na internet e uso de inteligência artificial.
5: E abusadores ficam obrigados a ressarcir o tratamento psicológico e psicossocial da vítima. Gabriela Noronha.
6: Entre as mudanças está a ampliação da pena para quem adquire, possui ou armazena material contendo violência sexual contra crianças ou adolescentes.
4: Você vai ouvir também saúde.
5: Prorrogado o prazo para ampliação de recursos do FGTS em instituições hospitalares filantrópicas que atuam no SUS. Márcia Fernandes.
7: Com a prorrogação, mais de 2 bilhões de reais de recursos em crédito ficarão disponíveis para essas instituições.
4: E vamos conhecer hoje como funciona o Banco Genético da Embrapa.
5: Ele funciona como um cofre de segurança de espécies da biodiversidade brasileira. Pablo Mundim.
8: Hoje, o Banco Genético da Embrapa conserva cerca de 156 mil amostras de mais de 1.200 espécies vegetais.
4: Hoje, na apresentação da Voz do Brasil, eu, Mariana Jungmann e Luciano Seixas.
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4: Sancionada a lei que prevê medidas de repressão à violência sexual contra crianças e adolescentes na internet e com o uso de inteligência artificial.
5: A norma também estabelece ações para proteger as vítimas e a responsabilização financeira do agressor.
4: Os detalhes você vai ouvir agora na reportagem de Gabriela Noronha.
6: A lei, sancionada nesta quinta-feira, atualiza dispositivos do Estatuto da Criança e do Adolescente e de outras leis como o Código Penal e o Código de Processo Penal e estabelece mais rigor para quem praticar crimes de violência sexual contra crianças e adolescentes no ambiente digital, como disse o ministro da Justiça e Segurança Pública, Wellington César Lima.
9: Na legislação até então existente, não tinha a especificidade nem a proporcionalidade da resposta adequada para esses casos. E agora nós temos isso. Porque o ambiente digital, por sua imediatidade, cobra respostas igualmente imediatas. Então, esses tipos penais mais adequados, como de violência sexual, abuso sexual, exploração sexual, vêm tomar o lugar de outras figuras mais genéricas e que não tinham a especificidade adequada para a tipicidade penal correspondente.
6: Entre as mudanças está a ampliação da pena para quem adquire, possui ou armazena material contendo violência sexual contra crianças ou adolescentes. O texto também cria uma punição específica para a simulação de abuso sexual por inteligência artificial, utilizando o rosto, corpo ou voz de crianças e adolescentes. Janine Mello, ministra dos Direitos Humanos e da Cidadania, destacou que o uso da tecnologia não pode servir como instrumento de violação de direitos.
10: A inteligência artificial, de maneira geral, os avanços tecnológicos têm um potencial enorme para o desenvolvimento econômico do nosso país, mas eles não podem e não devem ser instrumentos de violações de direitos e para a criação de ambientes que não são seguros para as nossas crianças e adolescentes.
6: Com a lei, a criança ou adolescente, vítima ou testemunha, tem assegurado atendimento psicológico e psicossocial contínuo e especializado. E os abusadores ficam obrigados a cobrir integralmente os custos do tratamento da vítima. A delegada da Polícia Federal, Rafaela Parca, comentou sobre os novos dispositivos.
11: Possibilitam não só a repressão, que é muito importante. As pessoas têm que ter uma sentença justa e adequada, a polícia tem que ter condições de investigar, mas também trazem o que eu acho mais importante, que é a prevenção. A gente precisa de muitos mecanismos para defender essas crianças, especialmente no ambiente digital, que não